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0: Está no ar a Voz do Brasil. As notícias do governo federal que movimentaram o país no dia de hoje.
1: Olá, boa noite.
0: Boa noite para você que nos acompanha em todo o país.
1: Terça-feira, 28 de julho de 2026.
0: Vamos aos destaques na Voz do Brasil.
1: Saúde e bets.
0: Campanha orienta sobre riscos das apostas online e atendimento em saúde mental no SUS.
1: Em entrevista, Marcelo Chimatti, do Ministério da Saúde, comenta sobre o impacto das bets e o apoio para quem quer parar de jogar.
2: Uma incidência muito maior de transtornos de humor, como transtornos depressivos, transtornos de ansiedade, entre pessoas que jogam e principalmente aquelas que desenvolvem algum tipo de jogo patológico, e se trata de fato de um fenômeno novo que ele tem que ter uma atenção no campo da saúde mental.
0: Tecnologia na palma da mão. Mais de 177 milhões de pessoas usam o GovBR.
1: Hoje vamos falar sobre os níveis da conta e como ter mais segurança e acesso a todos os serviços. Carlos Oliveira.
3: Aumentar o nível da conta GovBR amplia a segurança e a quantidade de serviços que podem ser acessados na plataforma.
0: Do campo ao laboratório. Cientistas da Amazônia sequenciaram pela primeira vez o genoma do açaí.
1: A descoberta abre caminho para melhorar a produtividade e garantir mais resistência, além da geração de novos produtos. Gabriela Noronha.
4: O trabalho é resultado de uma parceria entre a Embrapa e pesquisadores da Universidade Federal do Pará.
0: Hoje, na apresentação da Voz do Brasil, eu, Luciana Vasconcelos e Luciano Seixas.
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0: O Brasil apresentou o pedido formal de consulta aos Estados Unidos no sistema de solução de controvérsias na Organização Mundial do Comércio, a OMC.
1: A iniciativa do Ministério das Relações Exteriores contesta o aumento das tarifas imposto pelo governo norte-americano sobre as exportações brasileiras.
0: O Brasil questiona a tarifa adicional de 25% aplicada a produtos brasileiros e a taxação de 12,5% a um grupo de 60 países.
1: O pedido considera que as medidas norte-americanas são injustificadas e incompatíveis com obrigações dos Estados Unidos.
0: E está amparado no Acordo Geral sobre Tarifas e Comércio do Entendimento Relativo às Normas e Procedimentos sobre Solução de Controvérsias da OMC.
1: A solicitação é a primeira etapa para tentar um acordo direto entre os países junto ao órgão internacional.
0: E Brasil e Coreia participaram hoje em São Paulo de um fórum empresarial.
1: Promovido pela APEX, a Agência Brasileira de Promoção das Exportações e Atração de Investimentos, o encontro ocorreu no contexto da visita oficial do presidente sul-coreano Lee Jae-myung ao Brasil esta semana.
0: No encontro foram discutidas oportunidades para aumentar a relação bilateral de comércio, principalmente em setores do agronegócio, mineração, defesa e tecnologia.
1: O presidente da APEX, Laudemir Miller, destacou que, embora a movimentação comercial entre os dois países tenha chegado a 11 bilhões de dólares em 2025, a participação do Brasil nas importações da Coreia do Sul ainda é pequena.
5: O Brasil participa 1% do comércio da importação da Coreia. Nós temos interesse e estamos crescendo no nosso mercado de frutas, café, especialmente a área de aeronáutica, defesa, mineração, minerais críticos, que é tão importante para nossos países, farmacêutico, biocombustível, que eu já comentei, química, a parte de tecnologia, e são esses empresários que estão aqui nesse encontro tão importante.
0: E o acordo de livre comércio entre o Mercosul e Singapura entra em vigor no próximo dia 1º de agosto.
1: O decreto que promulga o tratado foi publicado nesta terça-feira no Diário Oficial da União.
0: Para apoiar a implementação do acordo, o Ministério do Desenvolvimento, Indústria, Comércio e Serviços disponibilizou manuais com orientações para exportadores, importadores e operadores de comércio exterior.
1: Os documentos estão no portal Siscomex na internet.
0: O Ministério da Saúde lançou uma campanha de utilidade pública de prevenção aos danos das apostas online.
1: A iniciativa alerta a população sobre os riscos associados ao uso abusivo das bets e divulga serviços de saúde mental

0: oferecidos pelo SUS para acolhimento e tratamento de apostadores afetados.
1: A campanha é veiculada na televisão, no rádio e nas redes sociais. Vamos ouvir?
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0: Para falar sobre as bets e o impacto na saúde de quem joga, conversamos com Marcelo Quimatti, diretor do Departamento de Saúde Mental, Álcool e Outras Drogas no Ministério da Saúde. Vamos ouvir.
1: A gente conversa agora com Marcelo Quimatti, diretor de Saúde Mental, Álcool e Outras Drogas do Ministério da Saúde, para falar sobre saúde e apostas eletrônicas, as famosas bets. Muito obrigado, Marcelo, pela sua presença aqui na Voz do Brasil.
4: É um grande prazer e muito obrigado pelo convite.
1: Marcelo, para começar, o fato de uma pessoa realizar apostas já é considerado um vício ou existem etapas? Quando é que passa a ser realmente um problema?
4: Não, o fato de jogar, ele não é propriamente um problema, e muito menos um problema de saúde mental. A questão é que não existe um limite em que a gente pode dizer esta forma de jogar, ela é absolutamente segura. E a pessoa, ela migra muito rápido de um jogo que ele acontece por lazer exclusivamente para um jogo que ele acontece de uma forma compulsiva e que traz vários problemas associados tanto à saúde mental quanto à saúde financeira.
5: Agora, uma pessoa viciada em bets, Marcelo, ela consegue reconhecer o próprio vício? E como você disse aí, existe uma forma segura de se apostar em bets?
4: Não existe uma forma segura. Existe todo um processo que dá a relação da pessoa com uma plataforma ou com um jogo, que ela se modifica muito rápido. Normalmente, quando uma pessoa ela começa a jogar, ela começa a fazer isso por lazer, ainda que existam pessoas que elas começam a jogar como uma forma de aumentar os ganhos mensais. Esta forma, essa segunda forma, ela é particularmente muito perigosa e é muito difícil que uma pessoa que ela entre numa plataforma de jogos com essa intenção, ela não desenvolva problemas. Quando uma pessoa começa a jogar, tanto mesmo que seja uma situação de lazer, ela, num primeiro momento em que ela joga, ela começa a ganhar. Ela ganha porque existe um mecanismo dentro de uma plataforma que ela estipula a partir de um algoritmo que ela tem que ter pequenos ganhos para que ela se mantenha dentro daquela plataforma jogando. Porque do ponto de vista neurobiológico, um pequeno ganho que a pessoa tem dentro de uma plataforma tem um efeito cerebral muito parecido com um grande ganho. Então a pessoa ela tem uma sensação de que ela está no controle, que ela está ganhando com aquilo, e quando ela coloca dentro de uma planilha ou vê depois de uma hora, duas horas de jogo, quanto que ela ganhou e perdeu, ela realmente perdeu. Então, e daí neste momento, ela continua jogando de uma forma compulsiva. Por um lado, porque aqueles ganhos elas trouxeram prazer para ela, mas por outro lado, porque ela começa a correr atrás de um prejuízo que ela teve. Aí, quando esse processo está desencadeado, é muito perigoso e a pessoa ela tende a ter impactos muito importantes dentro tanto da saúde mental quanto da saúde financeira.
1: O senhor falou saúde financeira, né? E a saúde mental, quais são os impactos mais comuns que a gente vê dentro da pessoa, para a vida familiar, no trabalho, como é que acontece?
4: Então, do ponto de vista da saúde mental especificamente, do ponto de vista epidemiológico, existe uma associação, que não é uma associação só que é feita em estudos no Brasil, mas na literatura internacional, que eles apontam que existe uma incidência muito maior de transtornos de humor, como transtornos depressivos, transtornos de ansiedade, entre pessoas que jogam e principalmente aquelas que desenvolvem algum tipo de jogo patológico. Nós temos também várias outras dependências a álcool e outras drogas que eles também estão associados ao jogo compulsivo. E existe, por exemplo, uma taxa de suicídio que ela é 5 vezes maior do que a população em geral entre pessoas que desenvolvem problemas com jogos e apostas.
5: Agora, qual deve ser o primeiro passo para a pessoa que reconhece esse vício em bets? E existe essa ajuda no Sistema Único de Saúde?
4: Sim. Como você havia perguntado, existe uma dificuldade de identificação de quando isso se torna um problema. Dentro, em saúde mental, a gente tem dois parâmetros que eles são bastante importantes para definir algum tipo de dependência, que é o primeiro, quando uma pessoa ela deixa de fazer outras coisas ou quando aquilo tem um impacto no cotidiano dela. Aquilo tem um impacto no cotidiano da pessoa, normalmente é difícil de mensurar, principalmente quando alguma coisa ela não é criminalizada. Então, ela tende a naturalizar aquela prática.

0: prática que ela desenvolve. É, dentro de saúde mental, é muito importante que a pessoa ela ouça as pessoas que estão ao redor, que elas normalmente têm uma sensibilidade muito maior e muito mais apurada para identificar diferenças e mudanças no padrão do cotidiano. Então, se, por exemplo, a pessoa é casada e o cônjuge fala assim, olha, você está... tá jogando demais, você tá com um problema, escute essa pessoa, porque muito provavelmente você tá com um problema assim. E aí o Sistema Único de Saúde, ele tá passando por um processo de qualificação em relação a cuidado de pessoas com problemas com jogos e apostas, e é uma qualificação necessária, porque esse é um fenômeno novo e que do ponto de vista epidemiológico cresceu muito rápido ao longo dos últimos anos, e existe um desenvolvimento de uma plataforma de acesso a cuidado com acesso digital, através do Meu SUS Digital, para pessoas que têm problemas com jogos e apostas, e que funciona, foi muito importante a gente desenvolver esse tipo de estratégia, na medida em que as pessoas têm problemas com jogos e apostas, muito frequentemente elas estão cotidiano, dentro do cotidiano delas, num ambiente digital, e que tem muito mais sentido para elas acessar o cuidado através de uma plataforma digital.
1: E nessa plataforma digital que existe, é possível ver se você tem problema, se você não tem, se alguém falou, olha, eu acho que você está com problema. Aí você pode nessa plataforma, dentro do Meu SUS Digital, para poder ver, identificar, né?
0: Sim, existe uma testagem que ela tem uma sensibilidade e uma especificidade acima de 90%. A partir dessa testagem, a pessoa ela é encaminhada para uma outra plataforma, com qual ela vai receber atendimento, e aí ela vai ter um processo de acolhimento, de avaliação, e a partir daí desenvolvendo um plano terapêutico para ela.
2: Agora, existe uma plataforma de autoexclusão para as pessoas que não querem mais jogar. Como é que funciona essa plataforma e para quem ela é direcionada?
0: Não, ela é fundamental. É fundamental porque, como se trata de um problema e que, uma vez instalado, a pessoa ela continua utilizando plataformas de uma forma compulsiva, a plataforma de autoexclusão é uma estratégia na qual ela para de receber propaganda, ela para de não tem acesso às plataformas de jogos através de um acesso que dá pelo gov.br e que ela se cadastra dentro dessa plataforma de autoexclusão. Dentro dessa plataforma de autoexclusão existe já orientações em relação a como ela procura cuidado na área de saúde mental, e nós temos identificado que mais de 30% das pessoas que se autoexcluem identificam que já apresentam algum tipo de problemas de saúde mental relacionado aos jogos e apostas.
1: Quando você se auto-exclui, o que acontece?
0: Você não consegue acessar plataformas de jogos e você não recebe propagandas relacionadas a jogos e apostas a essas plataformas.
1: E só eu posso fazer? Um parente, alguém que vê que eu tenho problemas, pode fazer isso pela pessoa?
0: Sim, o acesso é através do CPF e através do SOUGOV.
1: Ah, então se eu ver que um familiar precisa disso, eu posso ir lá colocar o CPF dele e auto-excluí-lo dessas plataformas?
0: Sim, mas de qualquer forma, a intervenção da família é muito importante que ela se dê de uma forma pactuada junto com o usuário, porque é muito importante que a família seja próxima no sentido de apoiar qualquer tipo de intervenção na área de saúde. E a plataforma de autoexclusão é bastante importante, mas quando ela está associada a um problema relacionado à saúde mental, é muito importante que a isso se some uma procura de cuidado.
2: Então, e uma vez feita essa autoexclusão, não tem como sair.
0: Existem algumas modalidades em que a pessoa é excluída por um mês, dois meses, seis meses ou por um tempo indeterminado. Então isso vai variar de acordo com a modalidade que a pessoa escolhe ela ser autoexcluída.
1: Então, só para destacar que esse vício é um problema, sim, de saúde mental, para as pessoas estarem de olho, a família sabe, olha, não é uma brincadeira, é um vício, é um problema de saúde pública.
0: Não, e é um problema de saúde pública bastante importante. Ao longo desses últimos anos, a gente teve um aumento de procura na área da rede de atenção psicossocial de quase 150%, um aumento ao longo desses últimos anos, e com alguns meses, né, do desenvolvimento de ações de acesso digital ao cuidado, a gente teve uma procura gigantesca ao longo dos últimos meses. Então, de fato, é um problema de saúde pública, é um problema que ele teve um crescimento bastante importante durante os últimos anos. Ele se acentua muito durante o período da pandemia e se trata, de fato, de um fenômeno novo que ele tem que ter uma atenção no campo da saúde mental.
2: Tá certo, então. Nós conversamos com o Marcelo Quimatti, que é diretor de saúde mental, álcool e outras drogas do Ministério da Saúde. Marcelo, muito obrigado pela presença aqui na Voz do Brasil.
0: Muito obrigado, o convite, foi um prazer estar aqui.
1: Você que é usuário do gov.br, sabia que já pode aumentar os níveis da sua conta para ter mais segurança e acesso a serviços?
3: A conta gov.br possui os níveis bronze, prata e ouro. Cada um deles determina os tipos de serviços disponíveis e o grau de proteção.
1: E com alguns passos, você pode avançar para o nível ouro, o mais completo e seguro. Saiba como fazer na reportagem de Carlos Oliveira.
4: Aumentar o nível da conta GovBR amplia a segurança e a quantidade de serviços que podem ser acessados na plataforma. O nível mais completo é o ouro, o segundo é o prata e o bronze é o mais básico. Se sua conta GovBR for bronze ou prata, você pode subir para o nível ouro. Isso leva alguns minutos e deixa sua conta bem mais protegida contra fraudes e golpes. O diretor do Departamento de Identidade Digital da Secretaria de Governo Digital do Ministério da Gestão, Hudson Mesquita, detalha um dos caminhos para aumentar o nível de sua conta GovBR.
5: Uma das opções para fazer isso é pelo aplicativo GovBR. Para baixar é só ir na sua loja de aplicativos, por exemplo, a Play Store ou App Store, fazer o download e instalar o aplicativo. Na verdade, com o app GovBR, a navegação na plataforma GovBR como um todo fica muito mais fácil.
4: Aí, logo na parte de cima do aplicativo GovBR, tem o botão Ver Nível. Quando você clicar nesse botão, vai aparecer o nível de sua conta e a opção Aumentar Nível da Conta. Se o seu nível não for ouro, você clica e vai seguindo o passo a passo. Uma das tarefas é o reconhecimento facial. Ao final do processo, você passa a ter a conta ouro. Um jeito ainda mais fácil é usar a Carteira de Identidade Nacional, a SIM. Se você já tirou a sua, quando abrir o aplicativo GovBR para aumentar o nível, selecione a opção de fazer isso por meio da SIM. Você usa o aplicativo GovBR para ler o código QR que fica na sua carteira de identidade nacional. Depois, é só seguir o passo a passo até concluir tudo. Com o nível ouro, é possível habilitar a autenticação da sua conta GovBR em duas etapas. Isso deixa a sua conta ainda mais protegida. E para assinar os seus documentos no GovBR, só é possível se você tiver o nível prata ou ouro. Para saber mais sobre os níveis da conta GovBR, acesse o site gov.br/conta. Reportagem Carlos Oliveira.
3: O início do inverno, marcado por tempo seco na maior parte do país, contribuiu para o desenvolvimento da safra no Brasil.
1: Por outro lado, o excesso de chuvas que atinge o Rio Grande do Sul pode trazer prejuízos para as plantações. A análise é da Conab.
6: O clima favoreceu o desenvolvimento das lavouras e o avanço da colheita na maior parte do país em julho, mas o excesso de chuvas no sul e a falta de umidade em algumas áreas do Nordeste e do Centro-Oeste mostram que os efeitos sobre as plantações variam conforme a região e a cultura. É o que mostra o boletim divulgado pela Companhia Nacional de Abastecimento. A diretora de Política Agrícola e Informações da Conab, Nayara Andrioli Bittencourt, destaca os principais pontos do levantamento.
7: Entre 1º e 21 de julho, os maiores volumes de chuva ficaram concentrados em parte das regiões norte e sul e também no leste e no nordeste. Na maior parte do país predominou o tempo seco, e isso foi favorável porque ajudou a maturação e a colheita do algodão e também do milho na segunda safra.
6: A diretora da Conab, Nayara Bittencourt, também explica que no sul a umidade ajudou as lavouras de inverno, mas as chuvas mais intensas trouxeram pontos de atenção no Rio Grande do Sul. Já no Nordeste, a falta de água no solo afetou áreas de feijão e de milho, cultivado na terceira safra.
7: No Rio Grande do Sul, as chuvas intensas do final do período podem ter causado danos localizados por enxurrada, alagamento e também lixiviação de nutrientes. A lixiviação é quando o excesso de água leva embora o nutriente do solo e reduz a fertilidade.
6: Já o algodão e o milho foram beneficiados pela falta de chuvas nas regiões Centro-Oeste e Sudeste, diferente do que ocorreu no Mato Grosso do Sul. O tempo firme prejudicou o desenvolvimento das lavouras de trigo. Para acompanhar essas mudanças, a Conab também analisa índices de vegetação obtidos por imagens de satélite. Eles ajudam a identificar o vigor das plantas e comparar o desenvolvimento das lavouras ao longo do tempo. Reportagem Pablo Mundim.
3: Pela primeira vez, pesquisadores da Amazônia sequenciaram o genoma do açaí, um dos frutos mais representativos da economia da região norte.
1: Essa técnica fornece um mapa genético do fruto, permitindo identificar os genes responsáveis por características como produtividade e resistência a doenças.
3: Isso contribui para o desenvolvimento de espécies mais adaptáveis, produtivas e resistentes.
1: Além de abrir novas oportunidades para a indústria e a pesquisa científica.
8: Todos os dias, em uma fábrica na Flórida, toneladas de polpa do açaí amazônico são transformadas em alimentos energéticos prontos para o consumo. A produção é resultado de um trabalho que começou há mais de 10 anos, quando Débora Saraiva e o marido resolveram levar o sabor original do Brasil para o mercado norte-americano. Segundo a empresária, o açaí é reconhecido lá fora como um superalimento.
9: Existe uma infinidade de possibilidades no uso do açaí, não só no mercado alimentício, mas também na parte cosmética. Então, cada vez mais eu percebo que as pessoas têm conhecimento do fruto. Sabem que é um fruto poderoso, um fruto rico em nutrientes.

0: antes. O fruto da Amazônia ultrapassou as fronteiras geográficas e também da ciência. Pesquisadores sequenciaram pela primeira vez o genoma do açaí. O trabalho é resultado de uma parceria entre a Embrapa e pesquisadores da Universidade Federal do Pará. O professor Rafael Baraúna, do Instituto de Ciências Biológicas da UFPA, explica quais as contribuições que esse estudo vai trazer.
1: A gente passa a conhecer todo o funcionamento fisiológico daquela planta e aí entra, por exemplo, o melhoramento genético. Cada variante daquela do açaí podem ter características específicas, como, por exemplo, melhor produtividade, maior polpa do fruto, maior resistência à seca, maior resistência à praga, maior altura e, enfim, diversas outras possibilidades.
0: A coautora do estudo e pesquisadora da Embrapa Amazônia Oriental, Elisa Moura, avalia que o conhecimento do genoma é um importante ponto de partida para identificar os genes relacionados a características desejáveis da planta.
2: Tem várias aplicações agora que a gente vai poder utilizar com o genoma e poder avançar em pesquisas variadas. Eu vou poder, ainda na fase de muda, identificar plantas que produzem frutos menores, que produzem mais rápido.
0: O estudo reuniu uma equipe de 14 cientistas brasileiros e contou com financiamento da Fundação Amazônia de Amparo e Estudos e Pesquisas e do Conselho Nacional de Desenvolvimento Científico e Tecnológico. Reportagem Gabriela Noronha.
3: Instalação de sistemas de bombeamento, compra de ração, de motor para embarcação, gelo, combustível.
4: São muitos os gastos e investimentos necessários para viver da pesca no país.
3: Uma ferramenta de cálculo pode ajudar esses profissionais a encontrar crédito para negócio.
5: Por meio do preenchimento de algumas informações básicas, pescadores e aquicultores podem fazer simulações para encontrar linhas de crédito compatíveis com seu perfil. É para isso que foi criada a ferramenta de cálculo do crédito do Programa Nacional de Fortalecimento da Agricultura Familiar, Pronaf Azul. Significa mais renda para quem tira o sustento das águas e mais alimento de qualidade para os brasileiros, como destacou Clécio Nerbe, coordenador-geral de infraestrutura e fomento do Ministério da Pesca e Aquicultura.
6: Uma iniciativa que conecta pescadores artesanais e aquicultores familiares ao crédito rural.
5: Além de atender aos produtores, a ferramenta também pode ser utilizada por técnicos de assistência técnica, extensão rural e pesqueira, cooperativas, colônias de pescadores, associações e outras organizações que prestam orientação sobre o acesso ao crédito rural. São três linhas disponíveis, voltadas para diferentes objetivos e faixas de renda, como exemplificou o Clécio Nerbe, do Ministério da Pesca e Aquicultura.
6: Ele funciona como uma ponte inteligente, direcionando o pescador ou aquicultor para a linha de crédito que melhor se encaixe na sua necessidade.
5: Vale lembrar que a simulação tem caráter informativo e não substitui a análise realizada pelas instituições financeiras, nem representa aprovação ou garantia de contratação do crédito. O endereço para acessar a ferramenta é simuladorpronaf.mda.gov.br. Reportagem Natália Kosli.
4: E essas foram as notícias do Governo Federal.
3: Uma realização da Secretaria de Comunicação Social da Presidência da República.
4: Com produção da empresa Brasil de Comunicação.
3: Fique agora com as notícias do Poder Judiciário e do Congresso Nacional. Boa noite.
4: Boa noite para você e até amanhã.
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8: Você vai ouvir agora notícias do Poder Judiciário.
9: STF autoriza a plataforma Buser a operar fretamento de ônibus por aplicativo no Paraná. STJ nega seguimento a recurso que pretendia levar discussão sobre caso do ex-jogador Robinho ao Supremo. Empresa de call center é condenada por não impedir atos obscenos no ambiente de trabalho. Boa noite, eu sou Marcela Luiza. O Supremo Tribunal Federal liberou os serviços da Buser no Paraná. A decisão liminar do ministro Nunes Marques derruba a proibição imposta pela Justiça Federal no sul do país, até que o Supremo julgue o recurso do caso. Carolina Chaves.
10: No STF, a Buser alegou que é apenas uma plataforma digital que conecta passageiros a empresas autorizadas e que a proibição fere o entendimento do Supremo sobre o uso de tecnologia no mercado. Para o relator, proibir a atuação da plataforma prejudicaria usuários e empresas parceiras. A liminar concede a liberação imediata das atividades no Paraná, mas a decisão, que já está valendo, deve passar por referendo do plenário do STF.
9: Vice-presidente do STJ, ministro Luiz Felipe Salomão, nega seguimento a recurso extraordinário.

0: do ex-jogador Robinho. O objetivo era levar ao Supremo Tribunal Federal a discussão sobre a decisão que reconheceu a validade no Brasil da sentença italiana que condenou o atleta por estupro coletivo. Fátima Uchoa.
1: Segundo o ministro Salomão, os argumentos da defesa tratam da interpretação de leis federais e não da violação direta à Constituição, o que impede a análise do recurso pelo STF. Dessa decisão ainda cabe agravo interno que, se apresentado, será analisado pela Corte Especial do STJ. Se o colegiado mantiver o entendimento do vice-presidente, o recurso extraordinário não será remetido ao STF. Robinho está preso desde março de 2024, quando a Corte Especial, por maioria, homologou a sentença da justiça italiana que o condenou a 9 anos de prisão por estupro coletivo cometido naquele país em 2013 e aceitou a transferência da execução da pena ao Brasil com o cumprimento imediato.
0: Empresa de call center é condenada por não impedir atos obscenos no ambiente de trabalho. A vítima já havia formalizado 14 denúncias. Marla Lacerda.
2: Atendente de call center deve receber indenização de R$5.000 por assédio sexual. O TST manteve a decisão que havia condenado a empresa por entender que ficou comprovada a omissão diante das situações vividas pela trabalhadora. O relator do caso na terceira turma, o ministro Maurício Godinho Delgado, observou que apenas um episódio já é suficiente para caracterizar o assédio, quando ele gera constrangimento ou abalo psicológico à vítima.
0: De 3 a 9 de agosto, o TSE promove a Semana Nacional do Sistema Eletrônico de Votação. Juliana Cariri.
3: A semana vai ter eixos temáticos para aproximar a justiça eleitoral de cidadãs e cidadãos. O primeiro tema é o sistema eletrônico por dentro, com a abertura da urna eletrônica em uma escola de Brasília. 2 dias vão ser dedicados ao combate à desinformação, com o eixo Viralizou, fatos e boatos sobre a urna. Há ainda os eixos avanço no sistema eletrônico de votação, caminho do voto e como votar. Cada tema vai ter uma ação específica, como uma exposição no Senado Federal e visitas de estudantes ao Museu do Voto, na sede do TSE.
0: Justiça Federal recebe denúncia do MPF contra 4 acusados de garimpo ilegal em Parque Nacional no Amazonas. Vanessa Pereira.
4: Segundo a denúncia, a extração clandestina de cassiterita destruiu ao menos 39 hectares de floresta e atingiu 4.800 quilômetros de cursos d'água no Parque Nacional Mapinguari, em Lábrea, no Amazonas. A cassiterita é a principal fonte de estanho, metal usado na fabricação de latas de comida, telas de celular, peças de carro e ligas metálicas. Os réus vão responder pelos crimes de usurpação de bem da União, extração ilegal de recursos minerais e dano direto à unidade de conservação.
0: 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Uma boa noite e até amanhã.
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6: Está no ar o Jornal do Senado.
7: Eu sou Paula Groba.
8: E eu sou Ricardo Nakaoka.
7: E estes são os destaques de hoje do Jornal do Senado, que começa agora.
8: Fim da taxa das blusinhas divide parlamentares e depende de votação do Congresso.
7: Participação das mulheres na política mobiliza iniciativas no Senado.
8: Governo veta a inclusão de zootecnistas na lei do piso salarial.
7: Boa noite.
8: Boa noite.
7: A decisão do governo de acabar com a chamada taxa das blusinhas ainda precisa do aval do Congresso. A medida provisória que elimina o imposto de importação sobre compras internacionais de até 50 dólares deve ser votada até o dia 22 de setembro para continuar em vigor.
8: O texto, que ainda divide opiniões no Congresso, está entre as 32 medidas provisórias que aguardam a análise dos parlamentares. Os detalhes com a repórter Marcela Diniz.
9: Entre os parlamentares, a medida provisória que permite zerar o imposto de importação para compras internacionais de até 50 dólares divide opiniões. Com o argumento de que a MP cria concorrência desleal com a produção nacional, o senador Isalci Lucas, do PL do Distrito Federal, apresentou emenda para restabelecer a isonomia tributária. Para o líder da oposição no Congresso, o fim da taxa das blusinhas prejudica a geração de emprego e renda no Brasil.
10: É como se o Brasil estivesse financiando a produção e a geração de emprego em outros países, enquanto a nossa indústria, o nosso varejo, perde espaço.
9: O senador Fernando Dueire, do

0: PSD de Pernambuco também defende a manutenção da taxa das blusinhas. Ele apresentou emendas com esse objetivo e para definir prazo mínimo de 90 dias para entrada em vigor de mudanças nas alíquotas do imposto de importação em remessas internacionais. O objetivo, segundo ele, é dar tempo de adaptação aos setores da economia impactados por essas alterações.
1: Promove previsibilidade, segurança jurídica e estabilidade regulatória. Empresas, produtores, comerciantes, plataformas digitais e consumidores precisam de regras claras e tempo razoável para adaptação.
0: A chamada taxa das blusinhas foi criada pelo governo Lula e aprovada pelo Congresso em 2024. Na época, a tributação de 20% nas compras em sites internacionais foi defendida tanto para dar um up na arrecadação quanto para proteger o varejo nacional. O senador Jacques Wagner, do PT da Bahia, que defende a medida provisória, diz que o governo reavaliou o cenário.
2: No caso das blusinhas, desde a criação dela, proposta na época pelo Ministério da Fazenda, houve uma controvérsia muito grande dentro do próprio governo. E aí se limitou até esses 50 dólares. Na minha opinião, pela avaliação que o governo fez, a arrecadação não foi tão significativa quanto se imaginava. E prejuízo, principalmente para as famílias mais humildes do ponto de vista financeiro, ou seja, que não tem tanto poder aquisitivo, foi muito grande.
0: Além do fim da taxa das blusinhas, o Congresso tem em pauta outras 31 medidas provisórias, como a do novo Desenrola Brasil, programa de renegociação de dívidas populares, as que reforçam as ações de proteção aos setores da economia brasileira prejudicados pelo tarifaço imposto pelos Estados Unidos e as MPs editadas pelo governo para regular o mercado de combustíveis, afetado por conflitos no Oriente Médio.
3: E o Brasil pode ganhar uma política nacional para fortalecer a indústria de motores.
4: A proposta, que está pronta para a votação final no Senado, prevê incentivos à fabricação no país, à inovação tecnológica, a qualificação de mão de obra e a instalação de fábricas em regiões menos industrializadas. Mais informações com o repórter Márcio Maturana.
5: Com o fim do recesso parlamentar, a Comissão de Infraestrutura pode votar a criação da Política Nacional de Incentivo à Fabricação de Motores. A análise do projeto foi iniciada antes do recesso, mas a energia elétrica caiu no momento em que o resultado ia ser revelado no painel eletrônico. O objetivo da proposta é estimular a inovação tecnológica, qualificar trabalhadores e incentivar a instalação de fábricas em regiões menos industrializadas. O texto foi elogiado pelo relator Laércio Oliveira, do PP de Sergipe.
6: O projeto acerta ao incentivar investimentos em pesquisa, desenvolvimento, inovação voltados a motores mais sustentáveis, especialmente aqueles compatíveis com biocombustíveis, hidrogênio e outras alternativas energéticas nas quais o Brasil possui vantagens comparativas relevantes.
5: Se for aprovado pela Comissão de Infraestrutura, o projeto segue direto para a Câmara dos Deputados.
3: O projeto que estendia o piso salarial aos zootecnistas foi vetado integralmente pela Presidência da República.
4: O governo alega que a proposta descumpre as regras da responsabilidade fiscal. Agora o veto será analisado pelo Congresso Nacional. Repórter Douglas Castilho.
7: O Poder Executivo justificou a decisão apontando que o texto criaria novas despesas obrigatórias para órgãos públicos federais, estaduais e municipais que empregam esses profissionais, sem apresentar os estudos de impacto financeiro exigidos por lei. Além disso, a Constituição Federal prevê que a criação de despesas obrigatórias não pode ser realizada sem a indicação da origem dos recursos para pagar os novos gastos. O autor do projeto, o senador Zequinha Marinho, do Podemos do Pará, falou da importância da iniciativa no momento de sua aprovação pela Comissão de Assuntos Sociais.
8: O zootecnista é responsável pela questão do manejo animal, pela questão da nutrição animal, pela questão ambiental. Então é uma profissão extremamente importante para um país como o Brasil, que tem um rebanho aí de mais ou menos de 234 milhões de cabeças de gado, sem falar em outras espécies que também não são pequenas.
7: Agora, o Congresso Nacional deverá avaliar a decisão do Executivo em sessão conjunta da Câmara dos Deputados e do Senado. Para um veto do presidente da República ser derrubado, é preciso o voto de, no mínimo, 257 deputados federais e 41 senadores.
3: Faltam pouco mais de 2 meses para as eleições e as mulheres continuam sendo a maioria do eleitorado brasileiro. Segundo o Tribunal Superior Eleitoral, elas representam 52,8% das pessoas aptas a votar nas eleições de outubro.
4: Mas embora sejam maioria nas urnas, as mulheres ainda ocupam poucos espaços nos cargos eletivos. Para mudar esse cenário, o Senado tem debatido e apresentado iniciativas para ampliar a participação feminina na política. Ouça mais na reportagem de Yasmin Rodrigues.
9: De acordo com o TSE, mais de 73 milhões de eleitoras estão aptas a irem às urnas em outubro deste ano, número que representa 52,8%

0: 8% do total de votantes. Apesar dessa predominância, elas ainda ocupam uma parcela reduzida dos cargos eletivos no país. No Senado, por exemplo, das 81 cadeiras, apenas 15 são ocupadas por mulheres. Para mudar essa realidade, nos últimos anos, o Senado tem discutido e aprovado medidas voltadas ao fortalecimento da participação política feminina e ao enfrentamento da violência política de gênero. Apesar das discussões, a senadora Leila Barros, do PDT do Distrito Federal, destaca que a presença das mulheres nos espaços de decisão ainda precisa avançar.
1: Você começa a entender que muitas vezes esse espaço é negado pelo próprio corporativismo do ambiente. Então, assim, nós sabemos que esses desafios, eles não serão superados numa legislatura ou em duas ou três legislaturas. É um trabalho diário.
0: Na avaliação da senadora Zenaide Maia, do PSD do Rio Grande do Norte, ampliar a participação feminina nos mandatos eletivos é um passo importante.
2: Por isso que precisamos de mais mulheres, para poder estarmos presentes em todas essas comissões. Porque eu digo sempre para as mulheres, por que vir para a política? Porque se faz necessário, porque é nesse Congresso Nacional que é quem decide o seu salário. Aqui decide com quantas horas homens e mulheres desse país vão trabalhar.
0: No Senado, o tema tem recebido atenção por meio da atuação da Procuradoria Especial da Mulher, de sessões temáticas e da análise de propostas voltadas ao aumento da representação feminina. Entre as iniciativas debatidas estão medidas para ampliar a participação das mulheres nos espaços de liderança do parlamento, fortalecer o financiamento de campanhas e combater a violência política de gênero, considerado um dos principais obstáculos para a permanência das mulheres na vida pública.
3: E a tecnologia também tem ajudado os eleitores. O e-Título, aplicativo gratuito da Justiça Eleitoral, permite consultar o local de votação, emitir certidões, justificar a ausência às urnas e, para quem tem biometria cadastrada, substitui o documento de identificação no momento do voto.
4: Além do e-Título, são aceitos para votar nas eleições gerais de 2026 documentos com foto, como carteira de identidade ou identidade social, carteira nacional de habilitação, passaporte, carteira de trabalho, certificado de reservista e carteira de categoria profissional reconhecida por lei. Com edição de Paula Groba e trabalhos técnicos de Eliseu Caires, o Jornal do Senado fica por aqui. Acompanhe agora as notícias da Câmara dos Deputados. Boa noite.
3: Boa noite e até amanhã.
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6: Comissão aprova mudanças na Política Nacional de Mobilidade Urbana.
7: Proposta em discussão amplia a autonomia de paciente em fase terminal.
6: Avança projeto que protege idoso contra crimes de natureza financeira.
7: Boa noite. Comissão aprova medidas para a proteção de idosos contra fraudes financeiras. A repórter Maria Neves explica quais são as novas medidas.
8: A Comissão de Defesa dos Direitos da Pessoa Idosa da Câmara dos Deputados aprovou proposta com medidas para combater a violência financeira contra idosos. O projeto determina expressamente que o Fundo da Pessoa Idosa deverá financiar ações, campanhas e outras iniciativas voltadas à prevenção, combate, responsabilização e reparação de danos decorrentes de práticas lesivas ao patrimônio de maiores de 60 anos. Atualmente, a lei que criou o fundo diz apenas que o Conselho Nacional dos Direitos da Pessoa Idosa deve dar prioridade a projetos que, entre outras medidas, promovam a educação financeira de pessoas idosas. O texto aprovado também prevê penas para quem cometer crimes financeiros contra idosos. Pela proposta, o infrator ficará sujeito à reclusão de 4 a 8 anos e multa. Se quem cometeu a fraude tiver com o idoso relação contratual, familiar ou profissional que envolva confiança, a punição será maior. Sobe para a reclusão de 5 a 10 anos mais multa. Na opinião da relatora, a deputada Flávia Moraes, do PDT de Goiás, prever punição severa é mais uma forma de proteger o idoso que muitas vezes é vítima da própria família.
9: Quando você fala do endividamento geral da população, a gente sabe que essa ocorrência ela vai estourar muitas vezes ali, é na aposentadoria do idoso da família, é ali que vai muitas vezes ser buscado ali o pagamento dessas dívidas da família, né? Então é preciso preservar isso, trazer aí uma proteção do Estado para que esse nosso idoso possa garantir a sua alimentação, a sua dignidade, seus medicamentos, para que ele não possa ir passar privações.
8: Ao apresentar o projeto original, o deputado Marcos Tavares, do PDT do Rio de Janeiro, ressaltou que a violência patrimonial e financeira está entre as três formas mais comuns de agressões contra idosos. O Serviço Nacional de Denúncias de Violações de Direitos Humanos, o Disque 100, registrou em 2024 mais de 72 mil fraudes financeiras contra pessoas acima de 60 anos. Pela proposta aprovada, todas as instituições financeiras ficam proibidas de conceder empréstimos a idosos somente por meio virtual. Maiores de 60 anos só poderão contrair financiamento com assinatura de contrato em papel. A deputada Flávia Moraes explica que o Estatuto da Pessoa Idosa prevê que pessoa acima de 60 anos pode comprometer, no máximo, 30% da renda com dívidas. No entanto, segundo ressalta, as instituições financeiras não respeitam esse limite com a concessão de empréstimos e mais empréstimos que deixam o idoso sem recursos sequer para subsistência. O texto determina também que o Fundo Nacional da Pessoa Idosa deve financiar o desenvolvimento de tecnologias assistidas voltadas a pessoas idosas. Na opinião de Flávia Moraes, essa medida é importante porque hoje as plataformas podem identificar as fraudes e alertar as pessoas idosas, que com conhecimento adequado das tecnologias, são capazes de se defender dos golpes. O projeto será votado pelo plenário, mas antes precisa passar pela análise das comissões de Finanças e Tributação e de Constituição e Justiça. Da Rádio Câmara de Brasília, Maria Neves.
5: Segurança Pública.
10: Baleia Rossi, do MDB de São Paulo, apresentou o projeto que aumenta as penas para crimes contra a paz pública, como incitação ao crime, apologia ao crime e associação criminosa quando forem cometidos pela internet.
7: A proposta também prevê punições mais severas quando os crimes tiverem como alvo mulheres. De acordo com o deputado, o objetivo é adequar a legislação ao ambiente digital e reforçar o combate à violência de gênero.
5: Relações Exteriores.
10: A Comissão de Educação da Câmara aprovou a criação do Dia Nacional da Retratação aos Imigrantes Japoneses, devido à perseguição e discriminação ocorrida no Brasil durante e após a Segunda Guerra Mundial. O repórter Luiz Cláudio Canuto explica o contexto da proposta.
11: A Comissão de Educação da Câmara aprovou o projeto que institui o Dia Nacional da Retratação aos Imigrantes Japoneses. Os deputados seguiram a recomendação do relator, deputado Ismael, do PL de Santa Catarina, e aprovou o projeto do deputado Luiz Nishimori, do PSD do Paraná. O Dia da Retratação deve ser celebrado anualmente em 25 de julho. A proposta também inclui a data no calendário escolar brasileiro para que haja atividades educativas com reflexão sobre a xenofobia e a valorização da cultura japonesa. Segundo Nishimori, além do reconhecimento histórico, a proposta representa um passo relevante na promoção de uma educação que valorize a diversidade cultural.
12: Além disso, fortalece a educação ao incluir o tema no calendário escolar, incentivando a reflexão, a memória histórica e a formação de cidadãos mais conscientes e respeitosos com a diversidade. Durante e após a Segunda Guerra Mundial, houve forte perseguição, discriminação e violação dos direitos. A criação da data tem justamente o objetivo de combater preconceitos e estereótipos ainda existentes, reforçando a importância da conscientização.
11: A imigração japonesa no Brasil teve início em 1908, quando famílias chegaram ao país em busca de prosperidade nas lavouras de café em São Paulo e no Paraná. Atualmente, cerca de 2 milhões e meio de japoneses e descendentes vivem no Brasil e compõem a maior população de origem japonesa fora do Japão. O projeto que cria o Dia Nacional da Retratação aos Imigrantes Japoneses está na Comissão de Direitos Humanos e precisa passar também pela Comissão de Constituição e Justiça antes de seguir para o Senado Federal. Da Rádio Câmara de Brasília, Luiz Cláudio Canuto.
5: Esporte.
7: Rodrigo Gambale, do Podemos de São Paulo, apresentou o projeto que cria o programa Atleta Nota 10 para ampliar o acesso de estudantes atletas da rede pública ao ensino superior privado. A proposta prevê bolsas de estudo em instituições que aderirem à iniciativa.
10: O texto de Rodrigo Gambale exige bom desempenho acadêmico, frequência escolar e participação em competições para a concessão e manutenção do benefício. A proposta também cria um selo de reconhecimento para as universidades que

0: incentivarem o esporte.
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2: Seminário na Câmara defende reserva de cadeiras para consolidar presença feminina na política brasileira. A repórter Noelle Nobre acompanhou o debate.
3: A Secretaria da Mulher da Câmara dos Deputados realizou um seminário para debater os 30 anos da Lei de Cotas de Gênero na política no Brasil, marco da primeira eleição com reserva de gênero em 1996. O consenso entre as participantes foi de que, embora a legislação atual de pelo menos 30% para candidaturas femininas tenha sido um avanço, o país precisa transitar para um modelo de reserva de cadeiras para garantir que as mulheres deixem de ser apenas convidadas nos espaços de poder. A deputada Isa Arruda, do MDB de Pernambuco, do Observatório Nacional da Mulher na Política, destacou que a legislação atual é apenas o começo.
4: As cotas foram os nossos primeiros passos, mas ela não pode ser o nosso teto. Ela precisa ser o nosso piso para continuarmos avançando.
3: Reforçando a visão, a deputada Laura Carneiro, do PSD do Rio de Janeiro, uma das coordenadoras da bancada feminina na Câmara, defendeu que o Brasil siga exemplos como o do México, que adota a paridade como regra.
5: Não queremos estar na foto apenas, queremos estar na mesa de decisão.
3: Laura Carneiro lembrou que a dificuldade de captação de recursos e a ausência de reserva de assentos impedem que os 30% de candidaturas se convertam em 30% de eleitas. Hoje, as mulheres ocupam apenas 18% da Câmara. A deputada Érica Hilton, do PSOL de São Paulo, presidente da Comissão de Defesa dos Direitos da Mulher, classificou a atual política de cotas como insuficiente diante dos desafios. Ela denunciou o uso de mulheres como candidaturas laranja para desvio de recursos e criticou as anistias dadas a partidos que descumprem a lei.
6: Isso é um escárnio, isso é um deboche. O que eles estão dizendo é que não existe legislação que dará conta de tapar o buraco da exclusão.
3: A conclusão das palestrantes é que o fortalecimento da democracia brasileira depende de mecanismos que garantam não apenas o direito de disputar, mas o direito de exercer o poder com segurança e autonomia. Da Rádio Câmara de Brasília, Noelle Nobre.
7: Consumidor. Felipe Francischini, do Podemos do Paraná, defende a uniformização da atuação dos PROCONs em todo o país. De acordo com o deputado, a ideia é determinar diretrizes nacionais para padronizar procedimentos e estabelecer prazos comuns de atendimento.
2: Felipe Francischini argumenta que a medida busca reduzir diferenças entre os órgãos de defesa do consumidor nos estados e municípios. O objetivo, segundo ele, é garantir mais previsibilidade, eficiência e tratamento igualitário para consumidores e fornecedores.
7: Desenvolvimento regional. Comissão aprova projeto que altera a Política Nacional de Mobilidade Urbana.
2: A repórter Júlia Lopes nos conta quais as novas medidas propostas.
8: A Comissão de Desenvolvimento Urbano da Câmara dos Deputados aprovou um projeto de lei que altera a Política Nacional de Mobilidade Urbana. A proposta tem como objetivo incentivar os municípios a elaborarem seus planos de mobilidade. A Política Nacional, criada em 2012, estabelece diretrizes para o planejamento e a gestão do transporte nas cidades brasileiras. Pela lei, municípios com mais de 20 mil habitantes devem elaborar seus planos com prioridade para o transporte público e os meios não motorizados. Segundo o autor do projeto, deputado Rafael Brito, do MDB de Alagoas, apenas 20% das cidades que têm essa obrigação já concluiu o plano de mobilidade, apesar da exigência legal. A proposta prevê medidas como assistência financeira da União para a elaboração dos planos, possibilidade de contrapartida

0: municipal ele não é barato. É um plano que custa uma certa quantia, em que muitas das vezes o município não tem, porque o município está endividado, o município tem dificuldade e não tem como fazer. O que nós estamos aqui é de que a União priorize o investimento, pagamento desses planos através de recursos federais e leva-se em consideração vários fatores.
1: Além disso, ele também ressaltou que os planos precisam ser atualizados com frequência. As cidades estão em constante mudança e, por isso, o planejamento também deve acompanhar essa evolução. Há casos de municípios grandes com planos de mobilidade defasados há mais de 30 anos. A proposta também autoriza o governo federal a credenciar profissionais e empresas para elaborar os planos de mobilidade urbana, desde que cumpram as exigências previstas em lei. O projeto que altera a Política Nacional de Mobilidade Urbana, incluindo novas medidas para auxiliar em planos municipais de mobilidade, segue em análise na Comissão de Constituição e Justiça. Da Rádio Câmara de Brasília, Júlia Lopes.
2: Saúde.
3: Projeto de Luiz Erundina, do PSOL de São Paulo, institui o Dia Nacional de Conscientização sobre o vírus linfotrópico de células T humanas, o HTLV. A proposta prevê campanhas públicas para alertar a população sobre as formas de transmissão, prevenção e a importância do tratamento.
4: O texto de Luiz Erundina também incentiva o combate ao estigma social e a divulgação de centros de atendimento especializado no SUS. A deputada considera que a medida é urgente para enfrentar a desinformação sobre o vírus.
2: Direitos Humanos.
3: Projeto que garante mais autonomia a pacientes em fase terminal avança na Câmara. Os detalhes com a repórter Sofia Peçanha.
5: A Comissão de Saúde da Câmara dos Deputados aprovou o projeto que estabelece os direitos de pessoas com doenças graves e em fase final de vida. O texto aprovado cria regras para garantir que esses pacientes possam escolher como querem ser tratados e evitar sofrimento desnecessário com o apoio à família. A proposta garante que pacientes com doenças incuráveis em estágio avançado, com expectativa de vida reduzida, tenham mais autonomia sobre o próprio tratamento. Entre os pontos previstos estão o direito à informação clara sobre a condição de saúde, a participação nas decisões médicas e a possibilidade de recusar procedimentos que apenas prolonguem o sofrimento. O projeto também reforça o acesso aos cuidados paliativos, com foco no alívio da dor, no conforto físico e emocional e no respeito à vontade do paciente, seja no hospital ou em casa. A relatora da proposta na Comissão de Saúde, a deputada Flávia Moraes, destacou que o objetivo é assegurar a dignidade e o princípio da autonomia da vontade.
6: Permite que as pessoas vivam o período final de suas vidas com conforto e autonomia, evitando obstinação terapêutica e promovendo cuidado integral em ambiente hospitalar ou domiciliar, conforme a vontade do paciente.
5: A medida também trata da segurança jurídica para médicos, pacientes e familiares na tomada de decisões delicadas no fim da vida, como a limitação de tratamentos desproporcionais e uso de sedação paliativa em caso de sofrimento intenso. Segundo a relatora, a proposta pode reduzir conflitos e trazer mais clareza nesses casos.
6: Contribuirá para garantir segurança jurídica aos pacientes, famílias e profissionais de saúde. Reduzirá conflitos éticos e emocionais no final da vida e fortalecerá uma cultura de cuidado centrada na pessoa e no respeito às suas escolhas.
5: O texto deixa claro que a prática da eutanásia, que é o ato de abreviar a vida de alguém para aliviar sofrimento, continua proibida no Brasil. A proposta permite que o paciente recuse tratamentos e garante o uso de cuidados paliativos, mas sem provocar a morte de forma intencional. O projeto que estabelece os direitos das pessoas em estágio de doença avançada será analisado a seguir pela Comissão de Finanças e Tributação. Da Rádio Câmara de Brasília, Sofia Peçanha.
2: Ciência e Tecnologia.
4: Mário Frias, do PL de São Paulo, propõe mudanças no Estatuto Digital da Criança e do Adolescente para proibir mecanismos de censura prévia e garantir a liberdade de expressão. O texto também estabelece que conteúdos considerados lícitos só poderão ser removidos por decisão judicial.
3: Para Mário Frias, o projeto preserva a proteção de crianças e adolescentes contra a exploração sexual e pornografia infantil. Ele diz que a proposta também mantém as regras de combate a crimes na internet e busca garantir mais segurança jurídica para usuários e plataformas digitais.
4: Termina agora o Jornal Câmara dos Deputados, produzido pela Rádio Câmara, com trabalhos técnicos de Wellington Teles e apresentação de Val Monteiro e Márcia Aquilissardi. Uma boa noite para você.
3: A Voz do Brasil volta amanhã. Boa noite.
2: 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Boa noite.
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Paixãozinha, boa noite, eu sou o Edu. Já tô aqui com você nessa noite de terça-feira, hoje, dia 28 de julho. Obrigado pelo carinho, pela companhia. A partir de agora, seja bem-vinda, seja bem-vindo ao nosso Cantinho do Amor. Entre, fique à vontade, olha, estamos abrindo o cantinho para te receber. Se aconchegue, fica aqui com a gente em mais uma noite juntos, para a gente continuar sonhando acordado com quem a gente gosta. Para a gente falar de amor, para a gente dividir, todos nós aqui que amamos, que somos apaixonados, para a gente dividir os sonhos, as alegrias, as realizações, as conquistas, as frustrações também. É bom você saber que você não está sozinha, que você não está sozinho, que você tem a gente, tem o nosso ombro amigo para você desabafar, para a gente poder rir junto, chorar junto, dividir todos os nossos sonhos, isso é o mais importante. E esse é um programa feito para você se apaixonar ainda mais. Então vem ficar aqui com a gente, estamos com um número novo no nosso atendimento para você mandar o seu recado do coração. Então anote aí, já grave, coloque aí nos seus contatos, já adicione aí nos contatos, salva aí. É o 9198-409-6019. A partir de hoje é esse número, 9198-409-6019. Estamos juntos aqui no nosso Cantinho do Amor. Seja bem-vinda, seja bem-vindo. Que a gente continue sendo dessas pessoas que ainda acreditam nas coisas que dizem que ninguém mais liga. Aquelas pessoas que mandam mensagem só para dizer, eu pensei em você. Que lembram da data, do detalhe e do jeito de sorrir. Enquanto tanta gente se encanta por quem não liga e por quem some. Que a gente continue trocando sumiço pelo cuidado e os joguinhos pelo afeto. Amar de um jeito simples se tornou muito raro hoje em dia. E talvez por isso tão facilmente descartado. Mas que a gente siga assim. Que a gente continue sendo românticos, inteiros, acreditando no amor e tendo coragem para amar em um mundo onde tem muita gente rasa, de relações rasas. Então fica aqui comigo a partir de agora. A gente vai continuar falando de amor e ouvindo as músicas mais românticas de todos os tempos. Está começando o nosso Love Songs, o programa mais romântico das suas noites. Vem ficar aqui com a gente e participe. Manda a sua declaração de amor. 9198-409-6019. Para começar essa noite de terça-feira, agora 10h05, horário de Brasília, Toni Braxton. I don't want to. Esse é o nosso Love Songs. Fica aqui com a gente.

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Lucas Luco. Aqui no nosso Cantinho do Amor. 10h18, horário em Brasília. Seja bem-vinda. Seja bem-vindo ao nosso Love Songs. É o programa mais romântico das suas noites. Madrugadas de segunda-feira até a madrugada de sábado, a gente está aqui no ar. Falando de amor com você. Nos emocionando juntos. Você se apaixonando ainda mais pelo seu amor. Aqui é o momento de você abrir o seu coração, de mandar aquela declaração de amor pelo nosso número de atendimento. Nosso WhatsApp mudou, viu? Atenção! Guarde aí já nos seus contatos, já adiciona, salva. É o 9198-409-6019. Vou falar de novo, um pouquinho mais devagar. 9198-409-6019. Até para você se inscrever, para ganhar os nossos mimos. A gente até tenta mudar os presentes, mas você gosta tanto desses presentes que a gente acaba sempre te dando à noite. Até você ganhar todos. 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Uma fragrância diferente da outra, uma mais cheirosa que a outra, com um alto teor de fixação na primeira hora. 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Tem a camiseta com kit Giovanna Baby, que tem body splash, tem desodorante para o corpo, tem um gel para as mãos. 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E já na madrugada desta quarta-feira, a gente tem a camiseta da coleção 2026 e o kit Vizela com Stick Blush Red Moisture, com a lapiseira para os olhos, com blush compacto e batom líquido de presente. Então continue participando com a gente. Agora o número mudou, hein? 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

A Nativa é muito mais amor com a Adriana Calcanhoto, Devolva-me. Agora 10h34, horário em Brasília. Crescer é entender que nem todo mundo vai com você para o próximo capítulo. Tem lugares que já fizeram sentido, mas hoje não fazem mais. Tem pessoas que você já quis por perto, mas hoje você prefere ficar longe. Conexões que você tentou manter, mas deixou ir. Crescer é entender que nem tudo o que a gente quer é o que a gente precisa. E nem tudo que vai embora também é perda. Crescer, no fundo, é uma arte de despedidas.

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16: Oi, coraçãozinho. Oi, meu anjinho lindo. Tudo bem com você? Agora faltam 19 minutinhos para as 11 da noite. Estamos só no comecinho do programa mais romântico de todos os tempos, o nosso Love Songs. Então venha, entre, fique.

vontade. Fique aqui no nosso cantinho do amor, se aconchegue. Quer mandar aquela declaração de amor? Eu sei que vocês trocam mensagem o dia todo, até fazem chamada de vídeo. Mas tem coisa melhor do que você surpreender quem você ama participando do programa mais romântico da sua noite. De repente, essa pessoa não está pertinho de você fisicamente. Ela pode estar viajando, pode estar em casa, pode estar chegando em casa. E de repente está ouvindo o Love Songs e se surpreende com seu recado. Então participe, estou aqui te esperando. Nosso número de WhatsApp mudou, hein? Anota aí, 9198-409-6019. Jorge e Matheus.

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5: Oi, coraçãozinho. Oi, meu anjinho lindo. Estamos de volta com o nosso Love Songs. Esse é o programa mais romântico das suas noites. Eu só tenho que agradecer pela sua companhia, por você ter escolhido a Nativa para terminar sua noite, para começar mais uma madrugada juntos. A quarta-feira já mandou avisar que daqui a pouquinho, menos de uma hora, ela chega. E aí a gente vai chegar também no meinho da semana. 11:04, horário em Brasília. 9198-409-6019. Esse é o nosso novo número de atendimento. Quer que fale de novo? Eu falo, não tem problema. Para você decorar ou então para você adicionar nos seus contatos. Mas decora, para você participar sempre que você quiser abrir o seu coração, sempre que você quiser fazer uma surpresa para o seu amor, escrever. Escrever coisas que mesmo que no dia a dia vocês troquem mensagens, como eu já disse antes, sempre é diferente. E isso faz uma diferença enorme no relacionamento. Você surpreender quem você mais gosta. Então anota aí, 9198-409-6019. Esse é o nosso novo número, agora 11:05, e a gente sempre faz a sua trilha sonora tocando músicas que tocam o nosso coração, que contam um pouquinho da nossa história. Como essa, eu tenho certeza, você vai lembrar de alguma coisa bem gostosa, bem leve que tenha acontecido na sua vida. A música é de 1972, foi gravada por uma banda da Filadélfia, uma banda de soul chamada Harold Melvin and the Blue Notes. Uma banda maravilhosa. Mas a versão que a gente vai ouvir agora é de 1989. A música você conhece. O Simple Red foi quem gravou essa versão em 89. If You Don't Know Me By Now, aqui no Love Songs. Boa noite.

0: Nativa, Fábio Júnior. Senta aqui. Esse é o nosso Love Songs, agora 11h19. Horário de Brasília. 9198-409-6019. Esse é o nosso número para você participar. Ju diz que ama Nativa. Eu sou de outro estado, mas estou aqui ligadinha na Nativa. Fala de que estado você é, Ju. Obrigado pelo carinho, viu? Deixa eu ver quem mais está aqui com a gente. Boa noite, eu sou a Ninil Santos. Eu sou do interior de São Paulo e estou aqui também, no Cantinho do Amor. O Edu, quero participar. Karen Polete Carreira. O Gabriel Luz também. Boa noite, Love Songs. Me coloca aí também no bolo, viu? Estão pedindo música também. Boa noite, tudo bem? Tudo bem, Alzira. Já anotei o seu pedido. A Fernanda dos Santos também está aqui com a gente, no Cantinho do Amor. Oi, Edu. Oi, Nativa. Adoro ouvir o Love Songs. Eu sou a Maria. E adoro ouvir sua voz também. Obrigado, Maria. Eu tô aqui deitada. Tô te ouvindo do celular. Às vezes até descarrega, mas eu não fico uma noite sem ouvir o Love Songs. Obrigado pelo carinho. Maria Cristina Barros. Ela quer participar com a gente, mandando um beijo para todos os ouvintes apaixonados também. Está aqui no nosso Cantinho do Amor. Quer participar, quer mandar o seu recado? Fica à vontade. 9198-409-6019. Anotou? Obrigado pelo carinho, viu? Marcelo também está aqui com a gente. A Leila Salvador. Oi, Edu, tudo bom? Manda um alô para a Thalita, para o Enzo e para o Silvio. Fala que eu amo eles demais. Quem está mandando o recado do coração é a Tatiana Ribeiro. Também está aqui com a gente no Love Songs. Tem recado agora para o Leandro.
1: Boa noite, Edu. Boa noite. Aqui quem fala é a Amanda. Oi. Eu quero mandar um recado para o Leandro, dizer que eu amo muito ele. Ele é o amor da minha vida. Beijos, Edu. Adoro todos vocês na Nativa.
0: Beijos. Cuidem bem de vocês para mim, tá bom? 11h21, horário em Brasília.

0: deu medo. Agora 11h41, horário em Brasília. Boa noite, Edu. Passando só para deixar um abraço, eu também sou o Eduardo, viu? Eu amo ouvir esse programa. Me leva ao paraíso com essas músicas lindas. Obrigado. A gente que agradece por você ter escolhido, viu, Edu? Terminar a sua noite aqui no nosso Cantinho do Amor. Obrigado pelo carinho, viu? O Paulo também mandando um recado. Como é bom chegar e curtir o seu programa, que é muito bom. Obrigado, viu? Boa noite, amigão Edu Melo. É o Paulo Roberto Pontes. Obrigado pelo carinho, obrigado pela companhia também. Se quiser mandar recado do coração, fica à vontade. De Ellen Andresa Ferreira também está aqui. Quero concorrer aos presentes. Também estou no Cantinho do Amor com vocês, curtindo o programa mais romântico de todos os tempos. Você pode participar. O nosso número agora é novo, viu? É outro número, anota aí. Salva aí o número: 9198-409-6019. 9198-409-6019. Boa noite, aqui é a Cíntia e Bárbara. Seja leve e tranquilo o nosso amanhecer cheio de encanto. Eu amo essa programação. Cíntia Aparecida Bárbara está aqui com a gente também no nosso Cantinho do Amor. Obrigado, viu, pelo carinho. Edu, eu estou ouvindo a Nativa. Muito boa a seleção de músicas. Boa noite a todos vocês e a todos os ouvintes. É a Maria Aparecida. Obrigado, Maria, pelo carinho. Um recado agora para Rosimeire.
1: Meu nome é Osmar. Meu recado vai para minha querida esposa, Rosimeire. Amor, já faz 42 anos que estamos juntos. E meu amor, cada dia é maior para você. Beijos.

Nativa, Gustavo Mioto, Anti-Amor. Mandar um alôzinho aqui pro Nildo Martinho, ele tá em Imbituba, no Maranhão. Mandando um beijo para todos os ouvintes. O Edu, boa noite também. Eu sou a Elaine, sou de São Paulo, quero desejar boa noite a todos também, viu? Elaine Santos. Obrigado pelo carinho. Continue participando, 9198-409-6019. Em homenagem ao aniversariante de hoje, Guilherme Arantes, que completou 73 anos de idade. A gente ouve um dos seus grandes clássicos, Mania de Possuir. No Love Songs da Nativa, faltam 10 minutos para meia-noite.

0: ouvidos. Deixa eu ficar aí com você até o finalzinho do programa. Ou pela caixinha de som também, para aqueles radinhos vintage. Tem gente que tem rádio ainda até hoje. Tá ouvindo em casa, no som de casa. Obrigado por receber a gente com todo carinho, com todo afeto, com todo amor. E para participar, o nosso número é o 9198-409-6019. Tem presente para Jailma Silva Santos, do 0521, final do telefone. A Jailma está ganhando de presente a camiseta da coleção 2026 e o kit com shampoo e condicionador de 500ml. Da Isabelles Cosméticos. A partir de amanhã, quarta-feira, 5 dias úteis para você, viu? Jailma, é só trazer um documento seu. Já já tem muito mais. Tem mais recadinhos do coração e as músicas mais apaixonantes para você aqui no nosso Cantinho do Amor.
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9: Oi, paixãozinha, bom dia. Estamos começando a quarta-feira, hoje, dia 29 de julho, meia-noite 5, horário em Brasília. Seja bem-vinda, seja bem-vindo ao nosso Cantinho do Amor. Que bom ter você aqui com a gente hoje, começando mais uma madrugada juntos. Tudo começa a mudar quando a gente deixa de acreditar que a gente precisa aceitar qualquer coisa apenas para a gente não ficar sozinha ou sozinho. Para não decepcionar alguém ou para caber em lugares que nunca souberam nos acolher. Reconhecer que a gente merece coisas boas não é arrogância, é cuidado. É compreender que uma amizade verdadeira e um relacionamento se constroem com respeito e reciprocidade. Que o amor não deve ser vivido em constante insegurança e que ser bem tratado é essencial em qualquer relação. Quando a gente percebe o nosso valor, a gente começa a escolher com mais calma quem pode se aproximar, quem merece permanecer e aquilo que já não combina com a vida que a gente deseja construir. Uma boa vida não precisa ser perfeita. Ela começa quando existe paz, respeito, reciprocidade e espaço para sermos quem somos, sem que a gente precise diminuir a nossa luz. E você merece relações leves. Você merece encontros sinceros. Você merece muito carinho, sem confusão. E uma vida que faça o seu coração se sentir em casa. Meia-noite 7, horário em Brasília. Esse é o nosso Love Songs. Uma ótima madrugada para você, uma ótima quarta-feira. Henrique e Juliana.

0: Eu não tive muito mais amor com Bruno e Marrone, será? Agora meia-noite, 25, horário em Brasília. Hoje é quarta-feira, dia 29 de julho. Chegamos no meinho da semana, depois só faltam quinta, sexta. E aí chega o fim de semana de novo. Oi, Edu, bom dia. Pode tocar uma música bem romântica? Claro, com certeza, a próxima, inclusive. Eu ofereço a minha alma gêmea e a todos que estão ouvindo esse programa maravilhoso. O recado do Antônio para Edilândia, tá aqui no nosso cantinho do amor. Obrigado pelo carinho, viu? Oi, bom dia, bom dia. Eu me chamo Alberto Costa. Eu quero mandar um beijo para minha linda esposa Elaine Andrade. Dizer o quanto eu a amo e agradecer por todos os momentos que ela esteve ao meu lado. Vencemos juntos. Cuidem bem de vocês para mim, que lindo, viu? Cada vez mais amor para vocês. Tem mais recadinhos do coração. O Carlos Eduardo também diz que está aqui no nosso cantinho do amor, que veio para cá. A Bruna, ela é de Visconde de Rio Branco, aqui em Minas. Esse programa é maravilhoso, Edu. Que todos tenham uma linda quarta-feira. Para você também, Bruna. Obrigado pelo carinho, viu?
1: Aqui é a Lidiana e o meu recadinho hoje vai para o Kleber, meu marido, o grande amor da minha vida. Eu só quero dizer o quanto eu te amo. Amo muito, muito e agradeço todos os dias por ter você ao meu lado.

A Nativa é muito mais amor, o clássico do José Augusto, na voz de Chitãozinho e Chororó. Evidências. Agora meia-noite, 42, horário em Brasília. Seja bem-vinda. Seja bem-vindo ao nosso Cantinho do Amor, com o nosso Love Songs, o programa mais romântico de todos os tempos. Quem tá mandando mensagem, o Edu. Eu quero mandar um beijo pro Helder. Você faz parte da minha vida há anos. Eu te amo demais. Beijos, meu amor. Esse é o recado da Alessandra pro Helder. Obrigado pelo carinho, Vanderlei, também. Passando aqui para mostrar que eu tô na sintonia, viu? Grande Love Songs, é o Vanderlei. Obrigado, Vanderlei, pelo carinho. Tem um recado aqui da Lúcia Helena pro Jailson. Você é o meu amor. Eu demorei para chegar.

0: chegar à conclusão de que é você que eu quero sempre na minha vida. Porque você sabe, eu te contei toda a minha história. Já passei por momentos tão difíceis que eu achei que nunca mais amaria alguém, que o amor não era pra mim. Mas você foi desmontando toda essa armadura que eu tinha. Aos pouquinhos foi me provando que o amor existe sim. E que mesmo com tanta gente que nos magoa, ainda existem pessoas que gostam da gente de verdade. Obrigada por você ser tudo e muito mais do que eu sempre imaginei. Obrigada por você me fazer feliz, viu, Jailson? Obrigada por você cuidar tão bem de mim. É por isso que eu te amo tanto. Eu quero você para sempre na minha vida.
1: Boa noite, Nativa.
0: Boa noite.
1: Meu recado, meu nome é Márcio Sobrinho. Meu recado vai para minha esposa, Maria Aparecida. Quero dizer que eu amo muito e foi o maior prazer encontrar ela em minha vida.

Nativa Eduardo Costa, Me Apaixonei. Meia-noite 58, horário em Brasília. Fechando mais uma hora, a gente vai mandar um alô aqui pro William Gilbert. Pro William, pro Victor, pro Manuel e pro Leonardo. Todos em Itaporanga, na Paraíba, sempre na escuta aqui do programa mais romântico de todos os tempos. Sempre aqui com a gente no Cantinho do Amor. Obrigado pelo carinho, viu? Agora tem presente pra Luciana Alves Barbosa. 0546, final do telefone da Nu. Tá ganhando a camiseta da coleção 2026. E junto tem kit Giovanna B.

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1: Oi, paixãozinha, bom dia. Agora 1:01, madrugada de quarta-feira, hoje, dia 29 de julho, a última quarta-feira do mês 7. Tá tudo bem com você? Deu aquela desacelerada pra começar bem mais um dia? E aqui juntinho com a gente, o nosso cantinho do amor. Quer participar? Nós estamos com um número novo agora, pra você mandar o seu recado apaixonado, a sua declaração de amor. É o 9198-409-6019. Ligou o rádio agora? Anota esse número então, tá bom? 9198-409-6019. O novo número da Nativa. E põe um Edu no seu rádio. Fazer amor nunca foi só sobre um instante em que dois corpos se encontram. Às vezes, a parte mais íntima começa justamente depois. Quando o desejo se acalma, quando o quarto fica em silêncio e ninguém sente pressa de ir embora. É nesse momento que o abraço deixa de ser apenas carinho. Passa a dizer tudo aquilo que nenhuma palavra conseguiria explicar. Tipo, eu ainda quero estar aqui. Ou eu me sinto seguro com você. Não era só o seu corpo que eu quero perto. Porque existe uma diferença enorme entre dividir a cama com alguém e conseguir descansar dentro do abraço dessa pessoa. O corpo pode até relaxar, mas é o coração que percebe quando encontrou um lugar onde não precisa se defender. A verdadeira intimidade mora nesses minutos silenciosos, no toque sem pressa, na cabeça apoiada no peito, no edredom cobrindo os dois. E principalmente naquela felicidade tranquila de saber que ninguém precisa fingir absolutamente nada. Que não existe espetáculo, não existe esforço, não existe a necessidade de impressionar. Existem apenas duas pessoas que escolheram permanecer ali. Talvez seja por isso que abraçar depois de fazer amor seja uma das formas mais bonitas de continuar.

estar fazendo amor. Porque o desejo aproxima os corpos, mas é o cuidado que revela o que existe entre eles. Qualquer pessoa pode querer você no auge da intensidade. Raro encontrar alguém que queira ficar quando tudo se aquieta. Alguém que não procure apenas o arrepio, mas também a calma. Alguém que não queira apenas o momento, mas o depois. Porque no fim, o amor mais verdadeiro não é aquele que termina quando os corpos se afastam. O amor verdadeiro é aquele que continua num simples abraço. Bom dia, 1:04.

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0: 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Pedro e Tiago, toque de mágica. O filho e o sobrinho do Leonardo. Oi Edu, tudo bem? Aqui é o Henrique. Eu tô ligadinho aqui ouvindo essas canções que aquecem o nosso coração. Obrigado pelo carinho, viu? Obrigado pela companhia também. Deixa eu ver quem mais tá aqui com a gente também. Oi Edu, aqui é a Kelly. A emoção tá aflorando a mil. Tá tocando Love Songs nessa madrugada de quarta-feira, naquele clima de romantíssimo. E eu tô aqui embriagada com o clima de amor no ar. Então fique com os anjinhos, viu? Eu tô de plantão. Os anjinhos de plantão que vão cuidar de todos vocês. A Kelly ama muito a família Nativa. E poder passar todos os dias com vocês é um sonho. Ô Kelly, obrigado, viu, pelo carinho. Obrigado pela companhia todas as noites, curtindo sempre o nosso Love Songs. Tem um recado agora da Paula pro André. Ô, meu querido, amado. Quanta saudade de você. Parece que quando a gente não se fala direito durante o dia, meu dia não fica completo, não fica perfeito. Só quando tem você. Mas eu sei que você ouve toda noite, comecinho de madrugada, Love Songs. Então é por isso que através dele eu vou dizer o quanto eu sinto a sua falta. O quanto eu quero te ver bem. E o quanto você me faz tão bem. Te adoro de montão. Beijos no seu coração.
1: Meu recadinho vai pro meu grande amor, Mike. Amor, você é a razão da minha felicidade. Tenho palavras para agradecer tudo que você representa para mim e para o nosso bebê. Te amo. Beijos.
0: Essa é a Kelly pro Mike.

0: Nativa Lady Gaga com Always Remember Us This Way, aqui no nosso Cantinho do Amor do Love Songs. Agora 1h39, horário em Brasília. Daqui a pouquinho tem o Forró Nativo. Bom dia, Edu. Me chamo Lilian Ramos. Eu tô aqui deitadinha juntinho com a Nativa e essa programação maravilhosa. Obrigado pelo carinho, viu? Toca a minha música. Ela pediu uma música e a gente já anotou aqui. E ofereço pro meu amor eterno. Assim que der, a gente vai tocar. Hoje tá meio em cima, já quase acabando o programa. Mas obrigado, viu? Oi, Edu, sou a Kelly, sou de São Paulo. Ela escreveu, quero pedir uma música. E ofereço ao meu marido Valdecir. Eu sou de São Paulo. Manda um beijo pro Valdecir. Está aqui comigo também curtindo Love Songs. Edu, estamos curtindo aqui em Andradas. Bom dia, eu sou o Idaildo, eu e a Célia. Noite de lua cheia, que beleza, que maravilha, que esplêndida, que obra do Criador. Eu tô aqui ouvindo a Nativa. E ao lado de você, meu amor. Ficou bonito, viu? Rima. Te amo, Célia. Do Idaildo, para você, Célia. Agora o recado é pro Duarte.
1: Boa noite, Edu Melo.
0: Boa noite.
1: Meu nome é Ângela. Meu recadinho de hoje vai para uma pessoa que é o grande amor da minha vida, que é o Duarte. O meu primeiro namorado, o meu primeiro marido. Nós casamos na igreja. Eu nunca tive um outro homem, a não ser você, meu amor. Você para mim foi tudo.

0: Alternativa, Zezé de Camargo e Luciano, Nosso Amor é Ouro, fechando o nosso Love Songs. Nessa madrugada de quarta-feira, 29 de julho, tem presente pra você, Ivoneide Santos de Jesus Lima, do 8193. Ô, minha linda, um beijo educado pra você. O último kit é seu. A camiseta da coleção 2026, você pode escolher aproveitar o dia e o bom da vida. Tem a camiseta em que está escrito brindar um novo encontro ou explorar o mundo e viajar sem limites. Mais um kit Visela com stick blush Red Mocha, uma lapiseira para os olhos a Sherry, um blush compacto e um batom líquido de presente. A partir de hoje, 5 dias úteis, hein? A gente espera você traga um documento seu para buscar o seu kit. Obrigado pela companhia, pelas lindas mensagens. Hoje à noite tem mais. Eu vou estar aqui no nosso Cantinho do Amor a partir das 10 da noite, horário de Brasília, depois da Voz do Brasil. Bom descanso, uma ótima quarta-feira para todo mundo. Até logo mais à noite, passa rapidinho. Beijo para quem é de beijo, abraço para quem é de abraço. Cuida bem de você para mim. Bom descanso, vem aí. O amigo velho, Rafa Guidotti com o Forró Nativa coladinho ao Love Songs. Até logo mais à noite. Tchau, gente. Faltam 2 minutos para as 2 da manhã. Tá chegando o Forró Nativa. Tchau, tchau.
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0: começando o Forró da Nativa. 2:09, bom dia.
1: Oi, bom dia.
0: Muito prazer, eu sou o Amigo Velho, eu sou o Rafael Guidotti, o cara que é mais lindo, cheiroso, charmoso e gostoso do Brasil.
2: Ai, arrasou.
0: Ah, tristeza que não tem vez não, hein? A madrugada toda de muita alegria, felicidade e muita música. Bora que bora, e eu tenho um recado importante pra você, forrozeiro. Atenção! Estamos com um novo WhatsApp. A partir de hoje, aqui no Forró Nativa, atenção, minha amiga e meu amigo forrozeiro. Vou até abaixar a trilha. Porque vocês estão em salvo aí o WhatsApp que a gente estava usando até ontem. Porém, a partir de hoje, aqui no Forró Nativa e também nos demais programas, né? Já começou ontem já a usar, mas como é o nosso primeiro Forró Nativa com esse novo número, então eu estou falando a partir de hoje aqui no Forró Nativa. Então atenção para anotar, agora é esse que vale a sua participação no Forró Nativa. Enquanto isso que eu tô dando esse recado, já vai preparando para anotar. Ou num papel, caneta e lápis aí para anotar, ou já abre direto. Eu, por exemplo, salvei no meu celular agora, antes de começar o programa. E eu salvei lá, Nativa no ar. Por quê? Porque é esse número WhatsApp agora que você vai participar aqui do Forró Nativa, do Coração Sertanejo, no final de semana do Arena Nativa, do Peão Nativa, do Balada Nativa, do Love Songs e todos os programas. Para quem quiser pedir música, mandar beijos, abraços, concorrer aos prêmios de cada hora em cada programa, é neste número. Então, ó, eu tô enrolando aqui para dar tempo de você se programar aí, de anotar e salvar. Ou você pode substituir aquele antigo, né, 6545, salvar da forma que você achar melhor, né? WhatsApp da Nativa, Nativa no ar, que nem eu salvei no meu, eu salvei Nativa no ar. Porque eu sei que é o WhatsApp que vai falar aqui no estúdio, que vai pro ar, que vai pro programa, que está no ar, ok? Salva como você achar melhor aí. Mas o importante é você salvar agora esse número. Para você que sempre participou aqui nas madrugadas do Forró Nativa, até ontem, por exemplo... Se quiser participar hoje e nos próximos programas, os próximos dias, agora é neste número. Atenção, Brasil e mundo! O forrozeiro do Brasil e que o forrozeiro que mora aí em outro país. Anote esse telefone, da forma que eu falar, você vai salvar. Eu vou falar durante todo o programa, mas eu sei que a audiência também agora é muito grande. O pessoal geralmente já começa a pedir música desde o comecinho. Para me ajudar a fazer a programação musical, porque a minha parte eu só toco três músicas, que são as três primeiras do programa. Depois é tudo programação musical do ouvinte. Então, para você pedir música, para você mandar mensagem de texto para eu ler, ou para você gravar um áudio de até 30 segundos, é neste número que tá valendo. No outro, ninguém vai atender. Ele existe ainda, tá, gente? Só aquele telefone que a gente estava usando até ontem... Com o final 9646, ele existe, mas fica como promoção, como ele era antes. Agora, para participar aqui no ar, para você falar no ar aqui na rádio, tem que ser nesse. Aquele lá nem tá comigo, é só esse que tá aqui comigo. Então anote aí, vamos lá. Para quem ainda não salvou, né? Para quem ainda não anotou, para quem tá chegando agora. 9198, o começo é igual, ok? 9198... 409-6019. Vou repetir de novo e de novo e de novo. Para você salvar aí. Que agora é esse que tá valendo para você pedir música, para entrar no ar aqui no Forró Nativa. Ou para escrever mensagem para eu ler. Ou para você gravar áudio como você vem fazendo todas as madrugadas. Ou... Você que nunca participou, vai participar hoje pela primeira vez. Já salva esse, ó. 91 98

409-6019. 9198-409-6019. Fácil, hein, gente? É fácil. Salvou aí? Eu vou repetindo durante todo o programa, tá bom? Salva e manda mensagem, já vai participando. Eu vou tocar minhas três músicas do programa. E aí, depois dessas três músicas, já quero falar com você, ouvinte forrozeiro, nesse novo número, tá bom? Então capricha no áudio, capricha na mensagem. Se é a primeira vez que está ouvindo, você conta pra gente. Se já sempre ouviu, mas é a primeira vez que está participando, conta pra gente. Eu sei que muita gente, né? Ontem, antes de ontem, esses últimos dias que eu venho falando pausadamente o telefone, muita gente anotou falando, pô, eu nunca consegui anotar. Agora eu consegui, tô participando. Então vocês vão ter que anotar de novo. Então pausadamente eu vou repetindo durante toda a madrugada, tá bom? Pra você realmente participar e interagir com a gente aqui durante essas 4 horas de muito forró. 9198-409-6019. Olha a hora do novo WhatsApp! 2h15! Começou Forró Nativa! E é tão bom, né? Maramá, amaramá, né, Amado Batista? Forró Nativa tá

Alceu Valença, Anunciação, Banda Brucelose, Sede de Te Amar e Amado Batista, Maramá. Começando com tudo esse programaço do Forró Nativa no Oco da Madrugada. Gente, é o seguinte, agora são exatamente 2h27. Estava pronto eu aqui para colocar vocês ao vivo. Porém... A gente tá com um probleminha no WhatsApp. Já tava mais ou menos umas 50 mensagens em 20 minutos que chegou aqui pelo novo WhatsApp. Porém, apareceu a mensagem aqui no nosso celular que esta conta não pode usar o WhatsApp. Então, estou vendo com a produção o que fazer. Se eu tenho algum jeito pra pôr esse no ar que eu estava anunciando, inclusive até gravei um stories lá no meu Instagram explicando, né, o novo número do WhatsApp, ou se a gente vai recorrer àquele outro da promoção, para não deixar de colocar vocês no ar. Enquanto isso, eu vou colocar mais músicas para a gente tentar resolver. Eu falei que, né, toca as três primeiras músicas, aí eu atendo vocês, porém, agora, na hora que entrou o Alceu Valença, olho pro computador aqui, o WhatsApp, desconectou, peguei o celular para conectar e apareceu uma mensagem aqui que está temporariamente fora. Agora, o que fazer? Estou tentando ver com a produção, né? Se a gente tem algum jeito de refazer esse daqui, que eu estou anunciando, né? Que nós estamos anunciando o novo WhatsApp da Nativa. Ou se a gente vai recorrer àquele que a gente estava usando ontem da promoção. Ok? Enquanto isso, vamos de forró. Enquanto isso, que a gente vai tentando resolver aqui os próximos passos. Então dá uma pausada aí, gente. Talvez vocês tenham que mandar mensagem no outro WhatsApp. Estamos tentando ver aqui a solução, tá bom? Calma aí que nós já fala. Ao vivo é assim, meu amigo. Quarta-feira, 29 de julho, 2h29. Vamos de Amazã enquanto isso. Daqui a pouco nós anuncia como colocar vocês no ar. Esse meta, viu? Esse WhatsApp, eu vou estar de brincation com o IFMI, viu?

É o Assisão, Forró das Tamanquinhas, Forró das Tamanquinhas e Amazã, provocação de vizinha. Gente, temos um problema maior, tá? Agora às 2h34. Por enquanto estamos sem WhatsApp, aquele da promoção já estava com problema, foi aí que entrou esse, só que esse também tá com problema. Então, por enquanto, a gente vai curtir muita música. Tá? Por enquanto, não tem como fazer as participações dos nossos queridos e amados ouvintes do Forró Nativa. A gente vai tocando o barco aqui, com muito forró, né? Com muito forró a madrugada toda. Vamos tentar solucionar aí, ver se a gente consegue alguma solução para que você possa participar. Mas, por enquanto, não temos nem o número, nem o outro disponível online, tá? A gente tá com problema com o WhatsApp, tá? Não é conexão de internet, não é um problema técnico da rádio, nada. Isso é um problema com o WhatsApp, da Meta. Tá? Então, calma aí, vamos ficar na audiência, a gente tá no escuro aqui, no escuro que eu falo assim, né? Vocês não conseguem participar comigo e a gente falar com vocês, mas vamos tocando forró. Vamos tocando forró, vamos tocando barco, porque forró é que não falta, né? Pra tocar muito forró, saber o que vocês gostam de ouvir, a gente sabe. Então a gente vai procurar, nessa pegada gostosa aqui, tocar a madrugada todinha, tá? Vamos ler algumas curiosidades, algumas notícias. Vamos tocando o barco. Vamos aqui, ó. Vamos aqui. Vamos ali, ajeitando. Tem... Quem não tem cão, caça com gato, não é? É, quem não tem cão, caça com gato. E bora que bora. 2h36, então, se tiver alguma novidade, se a gente conseguir resolver algum WhatsApp aqui para vocês participarem, eu aviso novamente no ar. Enquanto isso, vamos ouvindo forró. A gente vai batendo papo aqui, dando recados, né? Vou tentar pegar algumas curiosidades legais da internet pra gente poder estar aqui tocando o barco até às 6 da manhã. E em qualquer momento que o WhatsApp resolver voltar, a gente volta e eu aviso vocês. Enquanto isso, vamos de música, vamos tocando o barco assim. Combinado? 2h36! Banda Anjo Azul!

Esse é o Forró Nativa Diferentão hoje, hein? É o Forró Nativa Diferentão hoje. Eita, eita, eita, 2h50. É diferentão. E não tô gostando, não, porque é gostoso ter a sua participação. Porém, por motivos de força maior, que não depende da Nativa e sim da meta, né, do WhatsApp, a gente tá ainda impossibilitado de receber sua mensagem. Né? A gente não consegue abrir o WhatsApp aqui nos estúdios da Nativa, nenhum nem outro. Então a gente tá tentando resolver. Enquanto isso, a gente vai tocar um programa totalmente diferente. Não vai deixar de ser gostoso. Vão tocar muita música que eu sei que você gosta, que a gente gosta de curtir. Mas que eu, particularmente, fico chateado, porque na hora que a gente tava com o WhatsApp aberto, era as 2h19. Em 5, 6 minutos, 10 minutos que eu tinha anunciado o novo WhatsApp, já tinha mais de 50 mensagens dos ouvintes chegando, né? E já bati o olho lá e vi que tinha muita gente participando pela primeira vez, que eu vi no texto escrito. Porém, desconectou e não conecta mais. Então, por isso, a gente tá fazendo esse programa diferentão, mais musical. Tá bom, gente? Fazer o quê? Paciência. Se a gente conseguir resolver até as 6 da manhã, perfeito. Senão, a gente vai tocando o barco assim. E eu tenho certeza que você, que tá aí, ouvinte forrozeiro, em qualquer canto desse Brasil, desse mundão afora, vai estar curtindo, vai estar me fazendo companhia e vamos fazer companhia um pro outro, tá bom? Eu vou falar alguns ditados populares aqui e seus significados, né? Pelo menos uns 30 ditados aqui, são frases, né, expressões consideradas sábias porque são passadas de geração para geração e transmitem experiências e conhecimentos que podem ajudar pessoas mais novas a entenderem determinados comportamentos e acontecimentos. A origem das expressões pode ser conhecida ou não, bem como pode ser incerta. As frases são faladas pela população em geral, independentemente da idade e da classe social. Os ditados populares são mantidos ao longo dos anos e são elementos importantes da cultura nacional ou local. Fazem parte ainda da diversidade cultural do Brasil. Às vezes, os ditados ultrapassam as fronteiras da língua portuguesa e podem ser traduzidos, literalmente ou não, para outros idiomas, causando a mesma sensação da sabedoria. Há ditados de folclore, ditados nordestinos, ditados religiosos, ditados de amor, ditados engraçados, e assim vai. Muitas vezes essas expressões são cobradas em provas de escola, vestibulares e Enem, especialmente em questões de interpretação de texto, viu, gente? O Brasil tem vários ditados, a gente vai aqui colocar 30, eu vou ler uns 15 agora e seus significados real, tá? É a interpretação do ditado popular. E depois, na próxima hora, eu leio mais 15 e vamos tocando o barco, vamos tocando. Quem nunca falou que a pressa é a inimiga da perfeição? Mostra que é necessário o quê? Ter paciência e fazer as coisas devagar para alcançar os objetivos. Tem outro também, a corda sempre arrebenta do lado mais fraco. Indica que pessoas com classe social considerada mais baixa em relação à outra são prejudicadas primeiro. Água mole em pedra dura, tanto bate até que fura. Sinaliza que é necessário persistência para conseguir o que se deseja. Águas passadas não movem moinho. Remete à ideia de que o que passou, passou e que não é possível mudar o passado. Amigos, amigos, negócios à parte. Revela que as amizades podem ser abaladas quando há dinheiro envolvido. Por isso, não seria muito bom misturá-los. Cada macaco no seu galho apresenta o conceito de que cada um deve cuidar da sua vida e não se intrometer na do outro. Cão que ladra não morde. Mostra que algumas pessoas ameaçam com palavras, mas na verdade não fazem nada, por isso não é necessário temê-las. Casa da Mãe Joana refere-se a um lugar onde as pessoas têm liberdade para entrar e fazer o que quiserem em qualquer hora. De médico e louco, todo mundo tem um pouco. Sinaliza que as pessoas, no geral, têm um lado mais sensato e um lado mais impulsivo. Deus ajuda a quem cedo madruga. Pessoas determinadas que acordam cedo para trabalhar.

0: para o estudar conseguem seus objetivos. Também tem o de grão em grão, a galinha enche o papo. Usamos esse ditado quando queremos dizer que determinado objetivo será alcançado aos poucos, etapa por etapa. Também tem o devagar se vai longe. Devagar se vai longe. Apresenta que pessoas que fazem atividades com calma, cada uma a seu tempo, conseguem ter mais sucesso do que as realizam seus afazeres apressados. Diga com quem anda que lhe direi quem és. Afirma que o caráter de uma pessoa pode ser definido pelo caráter das suas amizades. Esmola demais, até santo desconfia. Remete à ideia de que quando uma pessoa elogia outra em excesso ou lhe oferece presentes, é porque pode estar querendo algo por trás. E mais uma aqui, né? É o 15º ditado que a gente está aqui interpretando. Filho de peixe, peixinho é. Mostra que, no geral, os filhos têm atitudes parecidas às que têm os seus pais. Daqui a pouquinho a gente lê mais 15 ditados populares e seus significados, tá? Literalmente falando mesmo. É, pode cair no Enem, viu? Nos vestibulares aí também pode cair. Concurso público. Então fique... Aqui também é cultura. Aqui não é fica sabendo das coisas, meus amigos. Pois é. Hoje que a gente não tá tendo participação do ouvinte, porque a gente tá com problema no nosso WhatsApp, nos dois números, que é o da promoção e esse novo aqui, né? Que é o do ar. A gente vai tocando o barco assim, ó, tocando música, né? Lendo coisas da internet, curiosidades, dicas também a gente vai poder passar. Ler alguma notícia interessante, curiosa. Vamos falar sobre alguma música também, né? Contar um pouco a sua história. Vamos tocando o barco, gente. Assunto e música. Ah, isso pode ter certeza é o que não falta aqui no nosso Forró Nativa. Ó, são 2h56, 2h56, a gente vai agora para um rápido intervalo, aí a gente volta com mais Forró Nativa e a gente está tentando aqui ver se acha uma solução para resolver aqui o nosso probleminha do nosso WhatsApp. Eu fiquei tão feliz, abri o programa explicando, o pessoal já mandou mensagem e aí de repente o WhatsApp, pum, bloqueou nós. Desapareceu. Mas a gente vai tocando o barco. Eu tô aqui preparando o comercial. E aí depois a gente vai ter muita coisa, gente. Vai ter Luiz Gonzaga. Eu sei que vocês gostam. Eu sei que vocês gostam da saga de um vaqueiro. Já tô lendo seus pensamentos aí, viu? Tô lendo pensamentos. Vocês estão pedindo Samarica Parteira também. Alguém tá pedindo. Ó, chegou na minha careca aqui, viu? Chegou na minha careca aqui, nos meus pensamentos. Alguém tá querendo ouvir Samarica Parteira? Vai ouvir Samarica Parteira. Alguém tá querendo ouvir aqui a saga de um vaqueiro? Vai ouvir também hoje no programa. Fique ligadinho que o Forró Nativa volta já já.
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0: Sertão Capitão Barbino. Sertão dos Cabas Valente.
1: Tá falando com ele.
0: E dos Cabas Frouxos também.
1: Já não tô nessa.
0: Sertão das Mulheres Bonitas. Opa! E dos Cabas Feios também. Lula! Pronto, patrão. Monte na bestinha melada e risca. Vá ligeiro buscar essa marica parceira que Juvica já tá com dor de menino. Ah, menino! Quando eu já ia riscando, Capitão Barbino ainda deu a última instrução. Olha, Lula! Vou cuspir no chão, hein? Tu tem que botar antes do cuspe secar. Foi a maior carreira que eu dei na minha vida. A eguinha tá rameada. Piriric, piriric, piriric, piriric, piriric, piriric, piriric. Uma cancela. Piriric, piriric, piriric, piriric, piriric, piriric. Outra cancela. Piriric, piriric, piriric, piriric. Epa, cancela como o diabo nesse sertão. Piriric, piriric, piriric, piriric. Um lajedo. Saímos fora. Piriric, piriric, piriric, piriric, piriric, piriric, piriric, piriric. Uma lagoa. Lagoão. A safaria tava gritando. Bum, bum. Foi, foi. A menina. Na velocidade que eu vinha. Essa água deu uma freada tão danada na beirada dessa lagoa. Minha cabeça foi junto com a dela. E o sapo gritou lá dentro da água. Oi, oi, oi, oi. Ele agora quase cai. Sabe que esse fora de sovaco vazio dessa égua? Ela se jogou na água que parecia uma jangada cearense.

Um rancho. Rancho de pobre. Cachorro de pobre. Cachorro de pobre latino. Tá me estranhando, Cruvina. Era Cruvina mesmo, balançou o rabo. Não sei por que cachorro de pobre tem sempre nome de peixe. É Cruvina, traíra.

não caça nada, rabo grosso, só vive dormindo. Não presta pra nada, só presta pra bufar. Agora o nome é bonito. É White, Like, Rex, Whisky. Cachorro de fábrica é chimbica. Samarica! Ô, Samarica parteira! Qual que é aquelas horas no sertão, meu filho? Só responde se a gente der o prefixo. Louvado seja nosso Jesus Cristo! Para sempre seja Deus louvado! Samarico, é Lula! Capitão Barbino mandou ver a senhora que Dona Juvita já tá com dor de menino. Essas horas, Lula. Nesse tanto, Capitão Barbino cuspiu no chão. Eu tenho que voltar antes do corpo secar. Peguei o carro de Samarico que comia no monturo. O carro de parteira danado tá comendo no monturo. Não sei por quê. Botei a cela no lombo desse cavalo, acolchei a cia. Peguei a velha, joguei em riba com as calebicas pra outra banda. Vamos embora, Samarico, eu tô avexado. Vamos fazer um negócio, Lula. Meu cavalinho é magro, só é aguinha gorda. Eu vou na frente. Que é que é, Samarico? Pra gente não chegar hoje? Já viu o cavalo andar na frente de égua, Samarico? Vamos embora.

0: Fica sarto do carralo, vem embaixo. Cumprimentou o capitão. Entrou pra camarinha. Vestiu o vestido verde e amarelo, padrão nacional. Amarrou a cabeça com pano. E foi dando as instruções. Acendo um incenso. Boa noite, dona Jovita. Ai, Samarica, que dor. É assim mesmo, minha filha, aproveite a dor. Chama as mulheres dessa casa para rezar a oração de São Raimundo, para esse cristão vir o mundo nesse tanto. Boa noite, comadre Tota.
1: Boa noite, Samarica.
0: Boa noite, comadre Gerolina.
1: Boa noite, Samarica.
0: Boa noite, comadre Toinha.
2: Boa noite, Samarica.
0: Boa noite, comadre Zefa.
3: Boa noite, Samarica.
0: Vai me sei, sabe a oração de São Raimundo?
4: Nós sabemos.
0: Ah, sabe, né? Pois vão rezando aí, já ouviu? Capitão Barbinho. Capitão Barbinho tem fumo de arapiraca. Me dê uma capinha pra ela mastigar. Pega, dona Jovita, mastiga essa capinha de fumo e não se incomoda. É do bom. Aguenta nas orações, mulher. Mastiga o fumo, dona Jovita. Capitão Barbinho, tem cebola do cabrobó? Ai, Samarica. Cebola não, que é espirro. Pois é, pra espirrar mesmo, minha filha, ajuda. Ui. Aproveite a dor, minha filha. Aguenta nas orações, mulheres. Mastigue o fumo, dona Jovita. Capitão Barbinho. Bota uma faca fria na ponta do dedão do pé dela, bota. Mastigue o fumo, dona Jovita. Aguenta nas orações, mulheres. Samarica, se eu soubesse que era assim, eu não tinha casado com um diabo desse velho macho. Pois é assim mesmo, minha filha. Vai me ser casou com o velhinho pensando que ele não era de nada? Agora cumpra seu dever, minha filha. Desde que o mundo é mundo, que a mulher tem que passar por esse pedacinho. Ai, que saudade. Aguenta nas orações, mulher. Mastigue o fumo, dona Jovita. Ai, que dor. Aproveite a dor, minha filha. Dê uma garrafa pra ela soprar, dê. Ô, mulheres. Essa oração de São Raimundo mesmo?
4: É.
0: Vós me sei, não sabem outra oração?
4: Não sabe, né?
0: Uma oração mais forte do que essa vocês não têm?
4: Não tem não.
0: Pois deixa comigo. Eu vou rezar uma oração aqui, que se ele não nascer, não tá nem com o diabo de não nascer. Santo Antônio pequenino, mansador de burro bravo, fazer nascer esse menino com 1.600 diabos. Vem ver os documentos dele. Nessa voz, Capitão Barbinho foi lá atrás da porta, pegou o bacamar que estava guardado há mais de 8 dias. Chegou no terreiro, destambocou no oco do mundo, deu um tiro tão danado e lascou o cano. Samarica disse: lascou, capitão. Lascou, Samarica. Mas em redor de 7 léguas não tem sido uma época que não tenha escutado. Preparei a meladinha. Prepare a meladinha. Que o nome do menino
5: é Bastião.
0: É Bastião.
5: Olha a hora do Bastião. 3h20 do Forró Nativa. E hoje a gente está impossibilitado de colocar ouvintes do ar, gente. Infelizmente, estamos aí com os nossos dois WhatsApp aí fora do ar, tá bom? Então a gente tá tocando o programa assim, com muito forró, algumas dicas, curiosidades, algumas notícias interessantes. A gente vai passando pra você aqui até às 6 da manhã. 3h21, eu falei de 15 ditados populares, agora eu vou falar mais 15, né? De ditados populares brasileiros e seus significados. Por exemplo, há males que vêm para bem. Significa que um acontecimento aparentemente ruim pode representar algo bom no futuro. Mais vale um pássaro na mão do que dois voando. Indica que é mais importante ter algo menos valioso, mas concreto, do que algo valioso, mas que é difícil de ser obtido. Mente vazia, oficina do diabo. Apresenta que quando alguém não tem atividades, o tempo ocioso toma conta da sua mente, motivando a ter pensamentos negativos. Não deixe para amanhã aquilo que você pode fazer hoje. Nesse caso, a ideia é que a pessoa faça agora mesmo as suas atividades, pois depois elas se acumularão. Não ponha a carroça na frente dos bois. Orienta as pessoas a seguirem o curso natural das coisas e não mudá-las. Nem tudo que reluz é ouro. Mostra que nem sempre as aparências contam. É preciso conhecer melhor uma pessoa por dentro para saber qual é o seu caráter. Onde há fumaça, há fogo. Indica que quando a pessoa desconfia de algo ou alguém por ter sinais, realmente há motivo para tal desconfiança. Para bom entendedor, meia palavra basta. É usada em situações nas quais o interlocutor capta rapidamente a mensagem que o locutor está produzindo. Por ele, eu ponho minha mão no fogo. Sinaliza quando uma pessoa confia cegamente na outra a ponto de acreditar em tudo que ela fala. Quem não é visto, não é lembrado. Ressalta que pessoas que se isolam ou não se mostram podem ser esquecidas ou substituídas por outras que estão mais à vista. Quem não tem cão, caça com gato. Eu usei essa hoje, né, mais cedo. Remete à ideia de que, quando não temos algum objeto adequado para realizar a atividade, devemos improvisar. Eu falei isso, né, referente ao nosso WhatsApp. Falei, ó, vamos tocar o programa. Quem não tem cão, caça com gato. É isso. Remete à ideia de que, quando não temos algum objeto adequado para realizar a atividade, devemos improvisar. Roupa suja se lava em casa. Indica que as pessoas devem discutir ou brigar somente entre membros da família, não na frente de desconhecidos. Saco vazio não para em pé. Revela que devemos nos alimentar, porque caso contrário não teremos forças e podemos sentir-nos mal a ponto de desmaiar. Quem com ferro fere, com ferro será ferido. Significa que as pessoas que prejudicam outras serão prejudicadas um dia da mesma forma. E a última, um dia da caça, o outro do caçador. Mostra que as pessoas têm dias e dias, que podem ser bons ou ruins, portanto, vida que segue. E curiosidade sobre ditados populares e seus significados. Depois a gente acha mais alguma coisa, porque quem não tem cão, caça com gato. Bora que bora, gente. 3 horas e 24 minutos. Ontem pediram e não deu tempo de eu tocar essa música. Então eu vou tocá-la agora. Às 3 horas e 25 minutos desta quarta-feira, 29 de julho. Mastruz com Leite, Carta de Marginal.

Ó, a pensão, hein? Paga a pensão, meu amigo, seja homem! E não é só ser homem, tem que ser pai também, né? É, fez, tem que criar, tem que cuidar, tem que dar carinho, tem que dar amor. Não é só a pensão, não é só alimentícia, não, gente. Tem que criar, a criança não tem culpa de nada, viu? Tem que ser homem. Olha aí, calcinha preta, 3h36. Bom, a gente tá caçando com... É, não tem cão, caça com gato. Tão caçando com gato. Hoje a gente ainda não tá com o WhatsApp, tá, gente? A gente tá com os dois números fora do ar. E então não tá tendo participação do ouvinte. Infelizmente. Eu tô perdido aqui. Tô mais perdido que bala em tiroteio. Tô mais por fora do que... Olha, outra coisa, viu? Que barbaridade. Mas vamos lá. Falamos de ditados populares. Agora, sabe uma fruta que eu gosto bastante, gente? Como assim, gosto... não pode faltar em casa? Banana. Banana, gente. Quem gosta de banana? Quem gosta de banana? A maioria das bananeiras cultivadas se reproduz de forma assexuada, por propagação vegetativa, a partir de seu rizoma, que é um tipo de caule subterrâneo, de crescimento horizontal, e que geralmente desenvolve folhas. O conjunto de várias dessas folhas forma o que popularmente, à primeira vista, chamamos de caule da bananeira. Cada caule é capaz de formar ramos de flores, que, sem que haja fecundação de seus ovários, formam bananas reunidas em um cacho. Assim, esse fruto é classificado como partenocárpio. E aqueles pontinhos pretos que encontramos em seu interior são óvulos não fecundados e não sementes, como algumas pessoas acreditam. A vantagem de essas plantas se desenvolverem assim, além da ausência de sementes nas bananas, consiste no fato de que as mesmas crescem e dão frutos mais rapidamente. A desvantagem é que, por serem idênticas à planta-mãe, se a mesma possuir alguma anomalia, elas também a terão. Agora que você já conhece algumas particularidades dessa planta, vamos para mais uma curiosidade. Você sabe o porquê desse fruto amadurecer tão rapidamente? Que é brincadeira, né? Você colocou, comprou no mercado, colocou em casa, você foi tomar um banho, na hora que você volta, a banana já tá toda lá madura. Pelo amor de Deus! A resposta é o seguinte, gente. A banana libera um hormônio vegetal chamado etileno. Esse gás é responsável por acelerar a maturação do fruto. Assim, se deixamos muitas bananas reunidas ou colocamos esse fruto ainda verde em recipiente fechado, os mesmos amadurecerão rapidamente em virtude da ação do etileno. Quanto a isso, uma curiosidade é que a banana prata é a que fica madura com mais facilidade, justamente pela alta liberação desse hormônio vegetal após a sua colheita. A banana é rica em carboidratos, sais minerais e vitaminas, e possui poucos lipídios. Sua composição faz com que seja um alimento muito saudável, capaz de prevenir a depressão, já que possui triptofano, capaz de estimular a produção de serotonina, regular a glicose sanguínea graças à vitamina B6, prevenir a anemia porque contém ferro, reduzir os riscos de derrame e a pressão alta por conter potássio, regular o intestino graças às suas fibras e lipídios, aliviar azias e enjoo agindo como antiácido natural. Além disso, para muitos adeptos da medicina alternativa, sua casca pode ser aplicada diretamente na pele para acelerar a cicatrização de machucados, picadas de mosquitos e para a eliminação de verrugas. Essa parte da banana também pode ser utilizada na culinária para a fabricação de doces, bolos, pães e alimentos salgados. Interessante, não é, gente? E eu gosto de banana, viu? Ah, gosto. A minha preferida é a nanica, banana nanica. Mas você vê só o potencial.

comercial da banana, quantas coisas boas. Então tá aí. Só que eu vou ter que separar agora, né? Você viu o que ela falou? Quanto mais bananas juntas, ela amadurece mais rápido. Vou ter que pôr de castigo um em cada canto de casa. Vou colocar um na área de serviço, um no canto da cozinha, outro no canto, outro em cima da geladeira, um na sala, um no quarto. Vou deixar toda a banana individual pra ver se ela amadurece mais rápido. 3 horas e 40 minutos, gente. Bora tocar o barco, bora tocar o nosso forró nativo. Hoje tá sendo assim, viu? Hoje tá sendo assim, gente. Música, né? E bate-papo, descontração, já que a gente tá sem o nosso WhatsApp. Infelizmente. Mas o programa, o show, tem que continuar. 3h41, bora curtir forró no Oco da Madrugada, Brasil! Alcimar Monteiro! Hello.

pronto. Arriba, saia! Também ouvimos a Made Dilson, a mulher da blusa amarela. E Alcimar Monteiro nem olhou pra mim. Que peninha! Eita, eita, eita, olha a hora, gente, olha a hora do Forró Nativa diferenciado, 3h54. Hoje, pra quem tá chegando agora, eu sei que é na audiência rotativa do rádio, é assim, né? Muita gente vai ligando, vai acordando, enfim, vai, a audiência do rádio é assim mesmo. Muita gente vai podendo acordar agora pra começar um novo dia. Hoje, infelizmente, a gente não tá com o número do WhatsApp disponível, tá? Nenhum e nem o outro. Então a gente tá tocando aqui muita música, curiosidade. Eu falei da banana, falei dos ditados populares. E eu vou falar já já do déjà vu. Vocês já tiveram um déjà vu? Hã? Aquela sensação de já ter visto ou vivido alguma situação? Não tem essa. Tipo assim, você tá aqui. Pô, nossa, agora vai fazer isso. Nossa, eu já vivi isso, já teve essa sensação do déjà vu? Já, já vamos destrinchar sobre o déjà vu, né? Tentar falar sobre a palavra, o que é déjà vu, sobre a sensação de já ter visto ou vivido alguma situação. Quem já não teve? Acho que todo mundo aqui já teve, né? Você tá numa situação, caramba, já vi isso antes, né? Pô, já vivi isso antes, já... Enfim, às vezes você até sabe o que vai acontecer. Então, daqui a pouquinho a gente vai tentar entender sobre isso. Tá? Aqui no Forró Nativa. Agora são 3h55. Alô, galera da Saga de um Vaqueiro. Eu não tô com o WhatsApp aqui, mas tá chegando aqui na minha...

0: é careca que tá recebendo sinal que vocês estão querendo ouvir Mastruz com Leite, a saga de um vaqueiro, é isso? Então vai ouvir, na volta do intervalo, e depois eu vou falar sobre o déjà vu. Ok? Ok, ok, ok. A gente volta já.
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fora do ar aqui na nossa nativa, infelizmente. Mas eu sei que aí você pediu a saga de um vaqueiro, Mastruz com Leite. Olha a hora, 4h16, eu falei que ia falar do déjà vu. O déjà vu é a sensação, né, de já ter visto ou vivido alguma situação. É... ter visto aquela situação, vivido, né, que está acontecendo no presente. A expressão francesa significa já visto. Não se sabe com exatidão o significado do déjà vu ou como ele ocorre. Porém, ao longo dos anos, diversas teorias científicas e místicas tentaram explicar o evento. Um dos mais recentes estudos sobre o assunto é da Universidade do Estado do Colorado, nos Estados Unidos, da pesquisadora Anne Cleary. De acordo com a teoria, a disposição dos objetos e de pessoas no ambiente é capaz de desencadear a sensação de déjà vu. Isso porque o cérebro faz uma comparação rápida de uma experiência anterior com similaridade com esse layout. Essa disposição de móveis, objetos e pessoas. Um exemplo prático disso seria uma sala de aula. Ao entrar na sala, o nosso cérebro pode reconhecer não só os elementos ali presentes, mas toda a disposição deles no ambiente, como os lugares onde os alunos estão sentados, cadeiras e cartazes. Por vezes, essa memória pode não estar latente, isto é, acessível em nossa consciência, porém isso não significa que ela não existe. Além disso, também já se sabe a parte do cérebro onde o fenômeno acontece, o lobo temporal. Essa região do cérebro é responsável pelo processamento das informações sensoriais, auditivas, visuais e pelas lembranças. E aí pergunta, é perigoso ter déjà vu? De modo geral, ter um déjà vu pode significar um bom funcionamento do cérebro e do sistema de memória, quase como uma checagem do organismo. Porém, é preciso estar atento a alguns sinais. Por exemplo, pessoas com epilepsia podem ter crises em forma de déjà vu. Sendo assim, se a sensação ocorrer de forma frequente e intensa, é indicado procurar um médico. Tá aí essa matéria escrita aí pelo jornalista Miguel Souza, do portal brasilescola.uol. 4h18, 4h18. É, já que eu falei de déjà vu, vamos tocar uma déjà vu, não é? Da banda Déjà Vu. Né? Vamos tocar um déjà vu aqui pra gente curtir, não é verdade? Vamos tocar aqui banda Déjà Vu, o novo amor. Bora, bora curtir um déjà vu no Forró Nativas, 4h19.

tubo. Aí eu comecei a caprichar no fole velho pra ver se ela dava fé de mim. Mas ela nem fedeu. E eu pensei comigo, está danada. Se aparecer aqui um colega pra me dar uma ajuda, eu vou aí pra tu ver o que é bom pra tosse. Aí apareceu o Anselmo. O Anselmo, pega essa sanfona aqui. Anselmo pegou a sanfoninha. Aí eu fui na banca de Samarica. Samarica tem cerveja? Bote um cálice. Serginha, é essa, Samarica? Só tem escuma? Oxê, cerveja quente é assim mesmo. Após, bota duas encangadas aí no fundo do pote, que eu volto mais tarde. Aí me botei pro salão com mais de mil. Cheguei perto dela e disse: que má pergunta, vai me ser que é a Carolina?

Aí eu disse pra ela: Carolina, vamos acular? Ela respondeu: bora. Chegamos na banca de Samarica. Samarica, cervejinha. Ela botou uma, nós bebemos. Bota mais uma. Ela botou a outra, nós bebemos. Disse: Samarica, bota mais duas encangadas aí no fundo do pote, que nós vamos gostar mais tarde. Aí voltei pro salão. Aí já não tava mais fazendo aquelas misérias todas mais não. Aí nós já tava sereno. Nós já tava daquele jeito. Ha, maior felicidade. Aí Zé de Bahia chegou, bateu a mão no meu ombro e disse: Gonzaga, acabou a festa. Eu digo: oxe, acabou a festa? Acabou pra você. Você agora vai tocar. Você que é o tocador, você tá aqui fazendo arte, tá fazendo até teatro, e vai tocar. Depois tá certo. Aí eu cheguei perto do Anselmo e disse: Anselmo, passa a sanfona pra cá e vai dançar com Carolina. Mas não vou pra longe não, hein? Fica dançando aqui em volta de mim. Aí Anselmo achou, foi bom. Aí eu caprichei. De vez em quando, Anselmo passava por perto de mim assim, Carolina dava uma rabanada de vestido pra rebater, eu cobria a sanfona. E eu sentia só aquele cheirinho de fulô de amor. Maior felicidade. Aí Zé de Bahia gritou de lá: é 5 mil réis, tá na hora da cota. É 5 mil réis, quem não pagar não dança. É 5 mil réis. Não, tá conversando? Oxê, não quero cocoré nem choro baixo. É 5 mil réis, 5 mil réis, 5 mil réis, 5 mil réis. Também foi ligeiro. Fez a cota, chegou perto dele e disse: o teu tá aqui. Eu disse: Anselmo, passa a sanfona aí pra Pedro minha garrafa. Sanfona na mão do Pedro minha garrafa. Aí eu saí. Zé de Bahia me deu uns 40. Aí eu saí com Carolina e Anselmo. Vamos contar o dinheiro, Anselmo? É 20 pra tu e 20 pra eu. Eu vou contar. Pronto. Um pra eu, um pra tu, um pra eu. Um pra eu, um pra tu, um pra eu. Anselmo besta, com as butucas em cima de Carolina, nem prestava atenção à minha contagem. E eu tô lá. Um pra eu, um pra tu, um pra eu. Um pra eu, um pra tu, um pra eu. Pronto, Anselmo. Aqui tá o teu, aqui tá o meu. Agora tu vai voltar a tocar até de manhã. Guarda minha sanfona amanhã que eu vou buscar, hein? E eu já vou pro Carolina. Ai! Chegamos na banca de Samarica. Samarica, cervejinha, cervejinha. Samarica passou a cervejinha pra ele. Nós bebemos. Outra cervejinha, bebemos a outra. Aí já tava mesmo perto ali do pé do sombrião, onde minha eguinha tava amarrada. Cheguei perto da eguinha, acochei assim, passei a perna, joguei Carolina na garupa e saímos escondidos pelos fundos, fomos embora. Aí Carolina disse pra mim: olha, gozado, ah, puxa mesmo que a cabroeira vem atrás. Parece que eles estão querendo botar gosto ruim no nosso amor. Digo, não diga isso, Carolina. Sabe o que é a história do sovaco vazio dessa égua?

0: beira do rio, o riacho estava cheio, rapaz. Aí a égua refugou a água. E agora, Carolina, mesmo? Vamos esconder dentro das moitas, aí por dentro dos matos. Aí nós entramos no mato, a negrada vinha atrás e riscou também na beira do rio. Aí nós escutamos, foi o converseiro deles. É, sumiram, se encantaram, se escafederam. Vamos caçar eles. Vamos voltar pro samba, que ainda tem umas duas horas de forró. É mesmo, vamos voltar. A cabreira voltou e nós três ali dentro das moitas. Eu, Carolina e minha égua. E ali nós três, escutando a cantiga das águas, tirei a sela e lavei a égua.
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Tom Oliveira, As Três Coisas da Vida. Luiz Gonzaga, Carolina Conká e Deja Vu. Olha a hora, olha a hora! 4 horas e 32 minutos, 4 e 32 desta quarta-feira, 29 de julho. Lembrando você que está chegando agora aqui no Forró Nativa. Liga o rádio agora, agora há pouquinho. Hoje, infelizmente, não estamos tendo aqui participações do WhatsApp, tá? Nós tivemos um probleminha no comecinho do programa. Quando eu anunciei o novo WhatsApp da Nativa, já estava conectado aqui no computador, né? Logado como a gente faz todas as madrugadas, todos os dias. E aí já vi começando a chegar gente. Pá, pá, pá, pá, pá, pá, pá. Aí eu toquei 3 músicas. Quando eu estava na minha última música, que daí eu ia começar a atender vocês, para vocês fazerem a programação musical, desconectou. Assim que começou Alceu Valença, a 3ª música. Desconectou, aí eu peguei o celular, tinha mensagem que estava off, né? E o nosso da promoção também tá off. Então a gente tá sem WhatsApp. E já tinha chego, gente, em 15, 20 minutos, tava com mais de 45 mensagens. Em 15 minutos, 45 mensagens. E pelo que eu tava vendo aqui no computador, enquanto isso que estava conectado ainda, tinha um monte de gente falando que era a primeira vez que tava participando, né? Deu pra ler ali na mensagem, né? Mas, infelizmente, caiu e não voltou mais o nosso WhatsApp. Então hoje a gente tá fazendo um programa mais improvisado, tocando muito forró, falando algumas curiosidades, né? Enfim, curiosidades da vida. A gente falou da banana, falou do déjà vu, falou dos ditados populares. E agora, vamos falar sobre o seguinte. Faz mal dormir de barriga cheia? Pra quem janta tarde, vai deitar, almoça. O pessoal que tá trabalhando na madrugada, que nem eu. Chegar em casa, encher a pança e deitar, faz mal? Então, muitas pessoas dizem que faz mal dormir de barriga cheia. Essa afirmação relaciona-se com o fato de que esse hábito aumenta as chances de refluxo e de noites mal dormidas. É muito comum ouvir que dormir de barriga cheia faz mal, não é mesmo? Mas afinal, o que ocorre no nosso corpo que pode nos levar a problemas de saúde? Vamos aqui saber por que comer antes de dormir faz mal. No momento em que iniciamos o nosso sono, os nossos sistemas passam a funcionar de forma mais lenta. Isso também ocorre com o sistema digestório. E é por isso que se recomenda ingerir alimentos pelo menos 2 horas antes de deitar. O processo de digestão lento pode desencadear problemas no sono e, consequentemente, indisposição no dia posterior. Além disso, dormir após as refeições podem causar refluxo, ou seja, o retorno do produto da digestão para o esôfago. Como o produto que chega ao esôfago apresenta ácidos que estavam presentes no estômago, pode ocorrer lesão no tecido do órgão. Vale destacar também que uma alimentação inadequada, consumo de alimentos muito pesados, antes de dormir, está relacionada também com a apneia do sono e deve ser evitada. Pessoas que possuem apneia do sono possuem pequenas paradas de respiração quando estão dormindo. E o breve cochilo após o almoço? É comum sentir sono após o almoço, uma vez que todo o fluxo sanguíneo do corpo está direcionado para a digestão. O breve cochilo após o almoço pode ajudar a melhorar o rendimento no período da tarde e é por isso recomendado. Vale destacar, no entanto, que o cochilo deve ser de apenas 30 minutos e que alguns médicos pedem que esse pequeno descanso seja feito apenas meia hora após a alimentação. É importante que não se ultrapasse o período de 30 minutos, pois, após esse período, esse sono mais longo pode ser responsável por problemas para dormir no período noturno. E como podemos melhorar nossa noite de sono? Para ter uma noite de sono mais agradável, é necessário redobrar a atenção com nossa alimentação. Escolher alimentos leves é essencial para que a digestão processe-se mais facilmente. Alimentos ricos em gordura e muita carne vermelha, por exemplo, atrapalham a digestão e causam aquela sensação de estufamento. Outro ponto importante é não ingerir bebidas estimulantes, pois elas podem atrapalhar o sono.
Entre as bebidas que apresentam esse papel, podemos citar o chocolate, o café, o chamate e refrigerantes. Muito bem, muito bem. Tá aí, escrito pela Vanessa dos Santos. Aí, ó, falando em coisa para comer... 4h37 agora, essa hora a gente fica procurando uma coisinha de comer, não fica não? Quem tá acordado, vai assaltar a geladeira, o armário. Eu que tô aqui no estúdio, ainda mais hoje, ansioso, porque eu queria falar com vocês, ouvintes, e não pode, porque o WhatsApp não tá funcionando. Então eu vou ver se eu vou procurar uma coisinha de comer, se alguém deixou na produção algum pacote de bolacha, né, pela metade. Mas vocês não conta, tá, gente? Não conta que eu assaltei a produção lá se eu achar algum pacote de bolacha, tá bom? Não faz de conta que, sei lá, sumiu, desapareceu, a pessoa comeu, esqueceu que comeu e vai que vai. Mas, Edgar Mão Branca, vamos procurar uma coisinha de comer às 4h38?

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1: 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E pra contar essa melodia, eu, Denis Gerais, convido meu amigo Flávio Moreno, o mais apaixonado da Bahia.
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0: Simone. Ativa. 4h52, Flávio Moreno. Também tivemos ainda Flávio José, Andarilho Beija-Flor e Edgar Mombranca, Coisinha de Comer. Tá aí, gente, 4h53 agora. É, a gente vai pro intervalo, a gente volta daqui a pouquinho com a nossa última hora do forró. Mais uma vez na audiência rotativa do rádio, né? Muita gente chegando a partir das 3h30, 4 horas, 4h15, 4h30, agora próximo das 5. O pessoal vai acordando para um novo dia. Hoje o nosso forró nativo tá assim, ó, musical e algumas curiosidades, alguns fatos verídicos de assuntos que a gente tá abordando aqui no programa diversificados, tá? Porque nós estamos sem o WhatsApp da Nativa. Nós estávamos com um novo número quando anunciei no começo do programa. Estava, em 15 minutos já tinha mais de 50 mensagens entre textos e áudios que estavam chegando pelo novo número do WhatsApp. Porém, na hora que eu estava na minha última música, né, da terceira, daquelas três primeiras, eu estava dando uma olhada no WhatsApp, pessoal chegando, vi lá muitos ali pela primeira vez escrito. E de repente, na metade da última música, pum! O WhatsApp desconectou. Fui pegar o celular, cadê? Fora do ar. E até então nós não conseguimos ainda conectar o WhatsApp. Por isso, hoje não está tendo participações de vocês ouvintes diretamente com a gente. Só aí, ó. Só nesse lero-lero. Só eu aqui e você aí do outro lado do rádio, em todo o Brasil e no mundo também. Falei de algumas coisas aqui, agora a gente vai falar, depois, na próxima hora, sobre a história do Cristo Redentor, né, que é uma das sete maravilhas do mundo moderno, né? Vamos falar sobre um resumo sobre o Cristo Redentor, a história, a criação do monumento, como visitar o Cristo Redentor. Vamos estar falando aí na próxima hora aqui do Forró Nativa também, tá certo? Então hoje a gente está aqui no... improvisamos, né? Uma forma de ficar agradável a nossa madrugada, né? Coisas que eu estou vendo e aprendendo junto com vocês, né? Sabendo coisas junto com vocês assim que eu estou lendo as matérias que eu estou levando aqui ao ar. E sem contar muito forró gostoso naquilo que geralmente vocês gostam de ouvir, dos cantores, bandas, né? Do forrozão gostoso que vocês sempre pedem aqui todas as madrugadas. Então vamos levando assim, na raça... E vamos, até às 6 da manhã, 4h55, a gente volta já já!
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1: 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É o cara. Dantas do forró. Vamos aplaudir. Manteiga no pão, nervo ótico, Dantas do Forró e Dominguinhos, o Baião e Abra Cancela, o grande clássico de Dantas do Forró. Manda sempre bem, Dantas, tá com...

Bola, 5 horas e 20 minutos. Para você que chegou agora, que tá chegando agora, nós estamos sem WhatsApp. É por isso que não estamos falando com ninguém. Isso está me machucando por dentro, porque olha, ia ser o estouro hoje, viu? A gente estava anunciando um novo número do WhatsApp no começo do programa, lá para as 2h05 da manhã. Aí eu toquei aquelas tradicionais três músicas que eu escolho, né, para abrir o programa, e depois o resto do programa é todo do ouvinte. Porém, na hora que estava ali olhando as mensagens chegando, muitos, mas muitos, em 15 minutos eu estava com mais de 50 mensagens, só para vocês terem uma noção, em 15 minutos, estava com mais de 50 mensagens, em 15 minutos de programa anunciado no WhatsApp. Aí eu estava olhando as mensagens chegando, né, parece ali o comecinho, alguns áudios, outros estão escritos, e vi muitas dessas mensagens.

0: escrito, é a primeira vez participando, estou a primeira vez. Só que na hora que tava na metade da minha terceira música, que eu ia acabar essa música e falar com os ouvintes, como eu venho fazendo todas as madrugadas, desconectou o WhatsApp do computador, que a gente põe no computador pra gente conseguir colocar o áudio na mesa de som. Aí fui pegar o celular, cadê? Off. Fui tentar pegar o outro WhatsApp, off. Nós estamos sem os dois WhatsApp, o WhatsApp da promoção e o WhatsApp novo do atendimento aqui no ar. E é por isso que a gente tá passando o programa todo aqui, tocando muito forró. Eu venho tocando aquela linha que eu sei que vocês gostam, que vocês estão sempre pedindo aqui. E também lendo algumas curiosidades, alguns fatos, né? Aprendendo junto com você no mesmo tempo que a gente lê. Por exemplo, agora, às 5h22, eu vou falar sobre a história do Cristo Redentor. Sei alguma coisinha? Pouca coisa. Mas vou saber muito mais agora junto com você lendo essa matéria aqui do portal brasilescola.uol. O Cristo Redentor é famoso por ser uma das sete maravilhas do mundo moderno. Mas quando esse monumento foi criado? Por quem? Como ele foi feito? Vamos acompanhar aqui? Um resumo sobre o Cristo. O Cristo Redentor foi idealizado em 1859 pelo padre francês Pierre-Marie Boss. A Arquidiocese do Rio de Janeiro lançou uma campanha que arrecadou 1.000 contos de réis para a construção do monumento. Os criadores do Cristo Redentor são o desenhista Heitor da Silva Costa, o pintor Carlos Oswald e o escultor Maximilian Paul Landowski. O Cristo Redentor tem 38 metros de altura, o equivalente aí a um edifício de 13 andares. A cabeça e as mãos do Cristo Redentor foram moldadas em Paris, na França. O coração do Cristo Redentor foi projetado para o interior do monumento e mede 1,30 m. O Cristo Redentor foi inaugurado no dia 12 de outubro de 1931. Tudo começou em 1859, quando o padre francês Pierre-Marie Boss, da Igreja do Colégio Imaculada Conceição, teve o sonho de construir um monumento religioso no alto do Monte Corcovado, que tem 710 metros de altura. O padre registrou essa ideia no livro Imitação de Cristo, de 1903. A proposta do padre começou a materializar-se nos preparativos para o centenário da independência do Brasil, celebrado em 1922. Um ano antes, foi aberta uma disputa entre os projetos para o monumento. O vencedor foi Heitor da Silva Costa. Nessa mesma época, mais de 22 mil mulheres fizeram um abaixo-assinado para pedir ao presidente do Brasil na época, Epitácio Pessoa, a autorização para a construção do monumento. A ideia era a de que o Cristo fosse construído apenas com doações dos brasileiros. Com essa finalidade, em 1923, a Arquidiocese do Rio de Janeiro lançou a Semana do Monumento, na qual foram arrecadados 1.000 contos de réis. Anos depois, foram feitas novas arrecadações. No total, a construção custou 2.500 contos de réis, o equivalente a 9 milhões e meio de reais. Os criadores do Cristo Redentor são o desenhista Heitor da Silva Costa, o pintor Carlos Oswald e o escultor Maximilian Paul Landowski, que esculpiu a cabeça e as mãos do monumento. O Cristo Redentor encontra-se de braços abertos, formando uma cruz, e tem 38 metros de altura, o que equivale a um edifício de 13 andares. Desse total, 30 metros são do monumento e 8 do pedestal. Cada braço tem área de 88 metros quadrados e o pé mede 1,35 m. Somente a cabeça pesa 30 toneladas. O monumento foi construído no Brasil, exceto a cabeça e as mãos, que foram moldadas em Paris, na França. O corpo de Cristo foi feito de pedra sabão, que foi cortada em milhares de triângulos. Eles foram colocados à mão sobre um tecido e depois aplicados na estátua por pastilheiros. A única parte projetada para o interior da construção é o coração do Cristo Redentor, que mede 1,30 m. O interior é composto por 12 platôs, ligados por escadarias, formando andares que se abrem nos braços e na cabeça. O monumento está preparado para resistir a ventos de até 250 km por hora. O Cristo Redentor foi inaugurado no dia 12 de outubro de 1931 e contou com a presença de peregrinos do mundo todo. E como visitar o Cristo Redentor? Para chegar até o monumento, é necessário paciência e disposição, pois o passeio pode demorar algumas horas, em especial se for de final de semana ou nos feriados. Pode-se ir de trem, de van ou a pé. O horário de funcionamento é das 8 da manhã às 7 da noite. E é cobrada uma taxa de entrada. Ok, Brasil! Eu, quando fui pro Rio, há uns 3 anos atrás, mais ou menos, eu fui no Cristo lá. Eu acho que eu paguei R$70 para subir. Fui de bondinho, né? De trenzinho. E é lindo. Maravilhoso. O Cristo, o local, a vista, tudo lindo. Então, se tiver a oportunidade de visitar, vá, que é um belo lugar. Fiquei um bom tempo ali. E embaixo do Cristo, né, dentro ali do pé, tem uma capela, né, que é aberta ali para você fazer suas orações, para você ali refletir. É muito bacana mesmo, né? É uma das 7 maravilhas do mundo moderno, Cristo Redentor, na cidade maravilhosa do Rio de Janeiro. 5 horas e 27 minutos, daqui para pouco teremos, sabe o quê? A previsão do tempo. Já tem a previsão do tempo. Será que vai ficar mais quente hoje? Ontem foi um tempo maravilhoso que eu amo, né? Sem frio. Oh, delícia, viu? Coisa boa. A gente vai atualizar você daqui a pouquinho, tá bom, gente? Hoje, então, a gente não tá com o WhatsApp disponível. Nós estamos com os dois números off, né? Não tá funcionando, então por isso a gente tá tocando o programa assim com músicas, né? Muito forró e também algumas curiosidades, alguns fatos, tá? Lembrando que essa matéria que eu li, deixa eu dar o crédito aqui, deixa eu ver quem que escreveu ela, pera aí. É, não tem o crédito dela. É do portal brasilescola.uol. Ok, 5h28, tem João Gomes aqui no Forró Nativa, 5h28, Brasil!
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Avestruz Colete, Mototáxi, Wesley Safadão e Saia Rodada e João Gomes. Estivemos por aqui no Forró Nativa, quarta-feira, 29 de julho. Olha a hora, 5h39, daqui a pouquinho a previsão do tempo, mas, pra quem chegou agora, um programa diferentão hoje, né, gente? Desde as 2 da madrugada é música, forró e algumas curiosidades, dicas, né, fatos, né, que a gente vem aqui trazendo, nós trouxemos no programa de hoje e trazendo também. E para terminar essa leva aqui, vamos falar que hoje, dia 29 de julho, é o dia número 210. Com esse dia hoje é o 210 já vividos aí, em nome de Jesus, né, de 2026. É a semana 31 do ano. Estamos com 57,5%. Já concluído do ano 2026. E a lua é cheia. E tá linda mesmo, viu? Tava dando uma olhada agora há pouco. Meu Deus. E eu sou um dos apaixonados por lua, gente. Mas eu sou ainda mais lua cheia. Coisa mais linda. E hoje comemora-se dia de Santa Marta. Dia mundial da lasanha. Que, com licença, é o meu prato preferido. Lasanha. Ainda mais foi da minha mãe, dona Noêmia. Que delícia. E hoje também é Dia Internacional do Tigre, que é um dos animais que eu mais gosto. Assim, né? Assim, tirando cachorro, gato. Eu digo assim, um animal mais silvestre, né? Vamos dizer assim. Tanto que é que eu tenho um tigre tatuado aqui no meu braço, né? E eu acho maravilhoso. E hoje, então, é Dia Internacional do Tigre. Anualmente, dia 29 de julho. A data foi criada para conscientizar a população sobre a necessidade de proteger os tigres, um dos maiores felinos do planeta, e alertar para os riscos de extinção que ameaçam a espécie, tá? O Dia Internacional do Tigre foi instituído em 2010, durante a Cúpula do Tigre, realizada em São Petersburgo, na Rússia. Na ocasião, países que ainda possuem populações de tigres da natureza assumiram o compromisso de trabalhar juntos para proteger a espécie. Um dos principais objetivos da iniciativa foi...

programa TX2, que pretendia duplicar o número de tigres selvagens até 2022 por meio de medidas de conservação e proteção de seus habitats. Desde então, o dia tornou-se uma oportunidade para governos, organizações ambientais e zoológicos promoverem campanhas de educação e preservação. Onde vivem os tigres? Atualmente, os tigres vivem distribuídos por países como Índia, Nepal, Butão, Bangladesh, Rússia, China, Tailândia, Malásia, Indonésia. A Índia abriga a maior população de tigres selvagens do mundo, concentrando cerca de 70% aí dos indivíduos existentes na natureza. E existem atualmente 6 subespécies de tigres: tigre de Bengala, tigre siberiano, tigre da Indochina, tigre malaio, tigre de Sumatra, tigre do sul da China, criticamente ameaçado e possivelmente extinto na natureza, tá? Outras subespécies, como o tigre de Java, o tigre de Bali, o tigre do Cáspio, já foram extintas. O tigre é o maior felino do planeta. O macho de tigre siberiano pode ultrapassar 300 quilos e medir mais de 3 metros de comprimento, incluindo a cauda. Cada tigre possui um padrão único de listras, semelhante às impressões digitais dos seres humanos, o que permite identificar cada indivíduo. Por que os tigres estão ameaçados? Apesar de sua força e imponência, os tigres enfrentam diversas ameaças causadas pela ação humana. Claro, só podia. Os principais fatores que colocam as espécies em risco são destruição e fragmentação das florestas, caça ilegal para obtenção da pele, ossos e outras partes do corpo, tráfico de animais silvestres, redução das presas naturais, conflitos entre tigres e comunidades humanas. Graças aos esforços internacionais de conservação, algumas populações voltaram aí a crescer nos últimos anos. Ainda assim, os tigres continuam classificados como espécie ameaçada de extinção pela União Internacional para a Conservação da Natureza. Aí, né? Não só os tigres, mas temos que preservar toda a natureza, sua fauna, flora, né? Os animais, tudo que tem. A gente tem que tomar cuidado. Cuidar desse planeta maravilhoso que Deus fez, né? E a gente tá aqui, né? Usufruindo desse lugar maravilhoso que é chamado planeta Terra. Olha a hora, Brasil!

0: chovendo aí, aqui tá chovendo.
1: Aqui tava chovendo e agora já choveu.
2: Tá chovendo só fora, dentro de casa tá tudo seco ainda, por enquanto.
3: Tá chovendo sim, querida, tudo molhado pra fora, uma barreira, não dá nem de caminhar pelo redor de tudo.
4: Tá chovendo sim, mas ainda não tá correndo água na estrada.
0: Tá chovendo, choveu a noite inteira e tá chovendo.
5: Ó, o tempo e a temperatura, 5h45, 18 graus, tempo limpo aqui na cidade de São Paulo nesse momento, às 5h45. Repetindo a temperatura agora, 18 graus. A mínima de hoje é 17, a máxima pode chegar a 30 graus, tá bom? Sol e muitas nuvens, principalmente a parte da tarde. À noite ocorre, pode ocorrer pancadinhas de chuvas isoladas em determinados pontos, ok? 3 milímetros é a quantidade prevista, 40% de chance de vir esses 3 milímetros. Por isso que eu falo que vai ser talvez bem isolada aí por esse número apresentado aqui pela Clima Tempo, tá? O sol nasce às 6h43, se põe às 5h42 e estamos com uma linda lua cheia. Lua cheia, bora que bora, Brasil! 5h46, é o Amazã! Me enganei com minha noiva, bom dia! Já já tem Jones Mendes e o coração sertanejo, hein? Bora que bora, Brasil!

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0: pescoço.
1: Eita, forrozão, hein, gente? Vai, botando quente e arrochado. Pega subindo que descendo é contramão. Dominguinhos, vem morena. Natan e Zé Baqueira, aproveita que eu tô obrigado. Amazã, me enganei com minha noiva. Levemos forró nativa nessa quarta-feira, na raça, no coração. E com o conhecimento que a gente tem desses nossos amados ouvintes que fazem essa cadeia maravilhosa de alegria. Hoje não teve participação do ouvinte, porque nosso WhatsApp está com um problema, tá? Os dois números não estão online, estão offline, está fora do ar. Mas a gente tocou, mas geralmente aquilo que vocês gostam de ouvir, que vocês estão sempre participando. Mesmo assim, obrigado pelo carinho e pela audiência, viu? Amanhã, tomara Deus, né? Que a gente venha com o nosso WhatsApp aqui, para a gente ter a sua participação, que deixa o programa ainda muito mais gostoso e bonito. E agora a oração do Padre Cícero nas vozes de Mano Velho e Mano Novo.
2: Mano Velho, dizem que o Padre Cícero é um santo e tem poder.
3: É isso mesmo, Mano Novo. E se a voz do povo é a voz de Deus, só nos resta dizer: viva o santo do sertão!
2: Viva!
3: O Padre Cícero foi tão querido no sertão nordestino que o povo criou a sua oração. A oração para ser rezada antes do agricultor sair de casa para a lida diária.
2: Vamos rezar, Mano Velho?
3: Vamos sim, Mano Novo, ao som do maestro César do acordeão.
2: Pelas lágrimas divinais, livrai-me dos invejosos e das mãos dos criminosos e dos laços dos satanás.
3: Para botá-los para trás, Deus na frente, paz na guia. Ó Santa Virgem Maria, quando vem rompendo a aurora, iluminai-me na hora que vem clareando o dia.
2: Levanto-me e entrego-me a Deus e a Virgem Maria,
3: para com as espadas de São Jorge estar armado, com o leite da Virgem Maria amamentado.
2: Para que meus braços não sejam fracos, nem meu sangue derramado pelas mãos do inimigo.
3: Quero ficar livre de todos os perigos em minha casa, junto com a minha querida família.
2: Em nome de suas cinco chagas, Jesus Cristo de Nazaré.

0: atenda os meus rogos e me livre de todos os males.
1: Amém. Amém. Olha a hora! 5h57, obrigado pelo carinho, pela companhia. E amanhã tem mais Forró Nativo às 2 da madrugada, tá bom? Espero que com o WhatsApp funcionando. Na sequência, Jones Mendes e o Coração Sertanejo. Vem aí, hein? Muito modão do bom. E eu volto daqui a pouquinho, junto com o Jones, com mais um recado, uma dica super importante pra você, ouvinte da Nativa. Uma linda e ótima quarta-feira. Deus sempre na frente. Fagner, lembrança de um beijo. Tchau, gente. Até mais, hein?

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3: São 6 e 1.

0: vou nem responder. Deixa eu falar quem é Malacabai. Omeleteira de presente. Olha só, um omeletinho é bom, hein? Não, vamos mudar. Eu quero uma cafeteira italiana hoje. A gente mudou o prêmio na hora. Cafeteira italiana é melhor. Café é melhor que omelete. Nessa hora da manhã, o que a gente mais precisa
1: é um café.
0: É de um café. Vamos pra charadinha. O que tem coroa, mas não é rei. Isso é boa, hein? Aí todo mundo cai nessa. 9198-409-6019. Zap da Nativa é novo, hein? 9198-409-6019. Vamos decorar, bora.

0: Nativa 6 e 6, horário de Brasília, bom dia.
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0: sertaneja no coração, sertaneja é trio parada dura, meu bom. Às 6h12, no horário de Brasília. Bora, dona Guga!
1: Bora que o povo já começa a chegar.
0: Olha que maravilha, povo! Vamos! Cafeteira italiana personalizada de presente.
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0: Adeus, palucinha pro meu coração. 6h12, o que é que tem coroa, mas não é rei? Tem coroa, mas não é rei!
3: Bom dia, Leones Mendes, bom dia, Nativa. A resposta da charadinha de hoje é o ar.
0: Que beleza!
2: Errou! E vou escutando.
0: Deixa eu te passar o zap novo de atendimento da Nativa, 9198-409-6019. 9198 de sempre, 409-6019. É neste número que você manda mensagenzinho. É, para concorrer à cafeteira italiana personalizada Nativa, a coisa mais linda do mundo.
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0: Mário!
4: É minha consciência, Deus me livre.
0: Como é que é, Fausto?
5: Errou!
2: Consciência.
0: Tem coroa, mas não é rei.
2: Mas essa morena não sabe o sistema que...
0: Vitalina é o abacaxi. Sabia? Vocês vão cair no conto do abacaxi.
5: Errou!
0: Márcio, abacaxi. Maria Francisca é o abacaxi.
5: Errou!
0: Não é. Vou lá dizer que não é. Arlindo.
6: A resposta da charada é a chaleira.
0: Que é isso? Que chaleira.

0: adivinho mesmo, Marta!
1: É a fofoqueira que fica olhando a vida de todo mundo.
0: O que é que tem nesse café da manhã de vocês, tá doido?

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0: Estamos aqui na Ruga, 6h26, vamos de quê?
1: Vamos de piada, amigão.
0: Vamos. Piada de Daniel, pergunte, Daniel.
2: Oi, Johnny. Você sabe o que com um álcool falou pro outro álcool?
0: Como é que... um álcool falou pro outro álcool? Sei lá, o que foi?
2: Eita, nós.
0: Ha ha ha ha!

0: Ela tiver tudo e muito mais moda sertaneja. Boa saudade. João Mineiro e Marciano, bailarina, 6h36. 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
1: A rádio que faz o Festival da Geladeira.
0: É isso. É uma por semana. Uma geladeira por semana. 8 geladeiras. Estamos indo pro quarto sorteio. Anote as coisas que tem na geladeira pra você falar ao vivo bonitinho. Já te conto o que é que tem hoje. O que tem hoje na geladeira da Nativa? Pera aí.

0: mulher.
1: Que é que tem coroa, mas não é rei. Tem coroa, mas não é rei. Carmen!
2: Bom dia, minha querida nativa. É a mãe natureza.
1: E a mãe... É a mãe da Toré.
3: Errou!
1: Não! Joyce!
4: A resposta da charadinha é o meu ex-marido.
1: Nem vou perguntar que coroa é essa.
0: Mas não vive sem mulher, mas é doido por mulher.
1: Tem coroa, mas não é rei. Oi, André!
5: Bom dia, Johnny.

0: A resposta é, sei lá, ué.
1: Você não sabe. Você não sabe.
2: Você não sabe nem eu.
3: Se a canoa afundar, mas atravessa o rio a nado, tá inchado, enferrujado.
1: José!
4: A resposta de hoje, Johnny, é a formiga atômica.
1: Estamos zoando com a minha vida. É o dia que eles tiram pra zoar.
3: Mas é doido por mulher.
5: Mas só não pode acabar com as mulheres. Mas não vive sem mulher.
3: Mas é doido por mulher.
1: Wagner.
6: A resposta da charadinha de hoje é pipoca doce.
1: Qual é?
3: Mas derruba o presidente. A patroa esfria.
1: Desde zoeira.
3: Mas só não pode acabar com as mulheres. Mas não vive sem mulher.
1: Coroa, mas não errei. Zap 9198-409-6019. Acostume-se a este número. 9198-409-6019.

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0: Dona Guga, vamos a mais piada?
1: O engraçado da vez é o amigo Walter.
0: Fala, Walter.
2: O casal vai no consultório de terapia e o terapeuta bonitão, fortão, vai logo perguntando qual o motivo da consulta e ela responde: ah, doutor, não me sinto amada, não me sinto desejada, muita solidão. Ele levanta, dá um beijão nela, olha pro marido e fala: tá vendo? Você tem que fazer isso aqui umas 3 vezes por semana. Você consegue? Ele responde: olha, moço, eu consigo trazer ela aqui de segunda e quarta, mas de sexta-feira eu jogo bola, viu?
3: Você é meu

Ativa 8 para 7 horário de Brasília. Ninguém acertou as 6 dezenas sorteadas ontem na Mega Sena. O prêmio tá acumulando. Já vai para 86 milhões de reais. Próximo sorteio amanhã. Oh, oh, oh, oh.

Vamos, vamos, caminhão.

0: de João, Neto e Frederico para encerrar a brincadeira de hoje. Pergunta de hoje na charadinha do dia da Ana Guga foi: o que é que tem coroa, mas não é rei? Como é que o povo foi hoje?
1: Então, o povo hoje deu aquela caprichada.
0: É.
1: Mas tem sempre alguém que acerta.
0: Sempre. Aquela caprichada não é errada. Vamos lá. Antes de falar quem ganhou, responda então pra gente. O que é que tem coroa, mas não é rei, querida?
1: Esse é moleza.
0: Tá.
1: Quem tem coroa, mas não rei, é a rainha. Ora bola.
0: Tem coroa, mas não é rei. É a rainha, né? Também.

0: cafeteira italiana com a marca nativa Renata Brito de Souza. Telefone 4796. Tudo bem, Renata? Você ganhou. Deixa eu te contar, você ganhou! Ó, ela, de cafeteira italiana personalizada. Parabéns! Este programa volta amanhã, 6 da manhã, horário de Brasília. Vai já, bora girar uma roleta, bora girar uma roleta! Roleta musical, Nativa FM. 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

0: Existe uma palavrinha chamada fé.
1: Mensagem para um dia melhor.
0: A força da fé não nasce da certeza de que tudo vai dar certo. Ela nasce da coragem de caminhar, mesmo quando ainda está tudo escuro. Fé é dar o primeiro passo quando você ainda não vê a escada inteira. E quando você coloca amor naquilo que faz, a âncora, os seus passos, na verdade, vai adiante com a fé. Ela se torna o seu maior escudo. Ela não evita as tempestades do caminho, mas te dá a certeza absoluta de que nenhuma chuva dura para sempre. Quem age com o coração alinhado ao seu propósito, descobre uma força que não vem dos músculos, mas vem da alma. Por isso, se o dia de hoje vai parecer difícil, olhe para dentro. Lembre-se do motivo pelo qual você começou. Acreditar no seu propósito é o que te mantém de pé quando o mundo te pede para parar. Coloque fé nas suas ações, porque quem caminha com fé no coração não espera o final para celebrar. Quem faz com fé já começa vencendo.

0: Bom dia, Sol. Bom dia, Heloísa.
1: Bom dia!
0: Eba! Todo mundo bem por aí?
1: Sim!
0: Moletom da Nativa. É, coleção nova, 2026. Isso é muito Nativa. No nosso jogo. Roleta musical, inscrições no zap 9198-409-6019. E a gente gira daqui a pouquinho uma roleta para você ganhar esse presentão especial. Que tal?

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0: Saudade de ouvir essa de Bruno e Marrone. Mariana! 7:11, horário de Brasília. Ô, Vanderlei.
1: Oi, Jones.
0: Bom dia, tudo bom?
1: Bom dia, tudo bem.
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1: Eu já passei por isso. É importante, isso é útil em casa.
0: Muito,
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0: mas
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0: 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Meio, não dá, não, não dá. 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

0: perceber. A Nativa é muito mais música bonita na sua manhã, uma atrás da outra, Mato Grosso e Matias. Tentei te esquecer. Ó, abraço pro Adailton, tá com a gente aqui ligadinho. Vivian, tudo bem, Vivian? Rita de Cássia na escuta. Ô, Rita! Moletom da Nativa de presente daqui a pouquinho, no jogo Roleta Musical. Se inscreveu? Bora falar ao vivo?
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0: São três presentes, você escolhe o papai que mais se identifique, boa sorte.
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0: Nativa. Bom dia, Débora.
2: Bom dia, Johnny.
0: Tá pronta aí, Débora, para girar uma roleta aqui, Débora?
2: Tô ansiosíssima.
0: Eu também tô. Nós temos aqui de presente o moletom da Nativa Coleção 2026. Girou, caiu numa música, você fala quem canta. Se acertar, você ganha, tá, meu bem?
2: Tudo bem.
0: Tá preparada?
2: Preparada.
0: Vou girar, girei, tá, girei.
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0: Girando.
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0: Opa, pedi pra parar, parou.
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0: Quem está cantando esta canção, Débora?
2: Pra nós ir a dor.
0: Não sabe?
3: Vamos já ficar de casa.
0: Débora?
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0: Fale comigo, Débora.
2: Estou ouvindo, Jorge, eu tô aqui pensando quem é que está cantando.
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0: Quer mais uma chance?
2: Quero.
0: Aqui sempre tem uma segunda chance, mas é só mais uma, tá?
2: Tá ótimo.
0: Vou girar de novo, posso?
2: Pode.
0: Girei.
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0: Valendo o moletom da Nativa, atenção, ela vai parar, ela parar, ela parou.
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2: Zeneto Cristiano.
0: Quem?
2: Zeneto Cristiano.
0: Essa aqui é de Zeneto Cristiano?
2: Sim.
0: Certa resposta.
2: Nativa, tudo isso e muito mais.
0: Você quer tudo isso e muito mais, Débora. Parabéns.
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Ativa, bom dia! 7h33, tem pagamento do Bolsa Família hoje. Para o povo do NIS, final 8. Amanhã é 9. E sexta-feira é 0. Acabou.

0: 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Alegria de Zeneto, Cristiano pulando o muro. Olha, quarta-feira tá linda, tá abençoada. Beijo pra Vivian. Tudo bem, Vivian? Aqui o André, né? Escuta. Oi, Jones. Tudo bem? Sempre feliz com a programação Nativa. Obrigado, André, pelas palavras. Tudo de bom. Emanuel. Alô, Emanuel. Tudo bem, Emanuel? Grande abraço. Thalita. Também na sintonia. Também queria ganhar moletom. Participe. 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
0: Repita o número de promoções, ó, 9198-406-9646.
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Ativa 11 para as 8 no horário de Brasília. O Conselho Curador do FGTS autorizou o pagamento de 13 bilhões relativos ao lucro do Fundo de Garantia por Tempo de Serviço em 2025. Os valores serão creditados nas contas vinculadas até o final de agosto.

0: cara. Tive muito mais alegria de Ed Brito e Samuel. Toda mulher. Manolo, bom dia, Manolo.
1: Bom dia, Jones. Bom dia a todos os ouvintes aqui da Nativa. Que alegria poder falar contigo, com toda a audiência. Falar desse mineral tão importante que é o mineral da vida. Essa molécula fundamental para que a gente tenha uma vida longa e saudável. É o magnésio quelato, Johnny.
0: Esse é o magnésio quelato que a gente já fala há tanto tempo. Ele falou aqui outro dia que tem mais de 300 reações para o seu organismo. Isso. Então me fale uma coisa do magnésio quelato que eu ainda não sei.
1: É, por exemplo, o fortalecimento dos dentes.
0: Como assim?
1: É, fortalece a estrutura, principalmente quem já passou dos 40, 50 anos de idade.
0: É mesmo?
1: Fortalecimento dos dentes.
0: Até nisso?
1: Sim, sim, sim. O magnésio é fundamental. Ele ajuda muito na calcificação. Então, olha só. A gente fala da estrutura óssea. Ele leva cálcio para os ossos. Mas também ajuda também a fortalecer os dentes e melhorar muito. Porque às vezes a pessoa começa a perder os dentes ficam mais...
0: por é aquela assim, coisa da gengivite,
1: fica fraquinho, isso, vai perdendo os dentes. Então é importante usar o magnésio, ele fortalece os dentes. Muito importante também, né, quando a gente fala de saúde mental, controlar a ansiedade, controlar o estresse, o cansaço, a fadiga. Você sabe, Jones, que o magnésio ele é fundamental. Eu tava esses dias, eu tava até conversando com a Gi aqui, eu tava indo pra casa e furou o pneu do carro. Já aconteceu com você de furar o pneu do carro?
0: Ah,
1: não?
0: Já, claro. É, muitas vezes.
1: Furou o pneu do carro e eu com aquele carro balançando. Senti assim, né, porque hoje os carros fazem barulho quando fura o pneu.
0: É.
1: E andando assim, rodei, botei no Google, fui lá, achei um borracheiro próximo.
0: Ok.
1: Encostei no borracheiro, olhei lá, o sujeito tava deitado no sofá, né? De boa,
0: esperando,
1: né?
0: Cliente
1: boa,
0: chegar.
1: Bem tranquilo, né? Aí cheguei, ele já chegou, me atendeu. Só que eu percebi que ele andava meio diferente, assim, né? Aí, ele trocando pneu, conversa vai, conversa vem. Com dor na lombar, Jones. 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
10: Oi. 7:07. Bom dia pra você que tá chegando, bom dia pra você que tá entrando agora. Aumenta o volume porque eu cheguei.

Bom dia pra você que acordou pra mais um dia, assim como eu. E como é bom acordar pra mais um dia. Bom dia, meu senhor. E aí, minha senhora, tudo bem? Meu amigo, bom dia. Bom dia, minha amiga. Como é que tá aí do outro lado, hein? Quarta-feira, né? 29 de julho. É. Chegamos na reta final desse mês de julho. Se você sobreviveu até aqui, merece uma salva de palmas e um café bem forte. Uma salva de palmas, meu talhado. Ah, lasqueira! E olha, ó, deixa eu te contar uma curiosidade. Hoje é o Dia Internacional do Tigre. Pois é, então eu quero que você sacuda essa preguiça dessa quarta-feira. Tire esse tigre que está dormindo aí dentro e venha com toda a força para cima do dia de hoje. Esquece essa a cara feia, porque hoje o bicho vai pegar, mas no bom sentido, tá certo? Você que tá me ouvindo aí. Se você tá preso no trânsito,

0: Respira, tá bom? Coloca uma música boa, aumenta o volume se for preciso, não esconda no retrovisor do carro, da frente, não, fica tranquilo, relaxa, hein? Você aí, ó, já está no trabalho ou cuidando em casa aí? Vamos fazer essa quarta-feira render como se fosse uma sexta-feira de folga prolongada? Hã? Meio de semana, hoje é quarta-feira, última semana do mês de julho. E é o momento exato para dar aquela virada de chave, fazer diferente. Afinal, quem foi que disse que quarta-feira não é dia de brilhar? Quem foi que disse? Hã? Então senta o dedo nessa acelerador da vida, levanta essa cabeça e vamos comigo. O dia tá só começando. Bora! Quarto! 7:10, Gustavo Mioto, pedido de socorro.
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0: Muito obrigada, São Paulo.
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0: Eduardo Costa. Louco coração.
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0: 7:19. Mensagem para um dia melhor. Existe uma pergunta que costuma incomodar no começo, mas com o tempo se revela uma das mais sinceras da vida. Se você fosse hoje, você estaria em paz com a história que construiu até aqui? Não com aquilo que conquistou, mas com a forma como viveu. A verdade é que a gente passa tanto tempo correndo atrás das coisas que, às vezes, esquece de cuidar do que realmente importa. A família, os amigos, o perdão, o amor e, principalmente, o nosso relacionamento com Deus. Refletir sobre isso não é viver com medo, é aprender a dar valor ao tempo que recebemos, porque ninguém sabe o dia de amanhã, mas todos nós temos a oportunidade de viver o hoje da melhor maneira. Talvez você esteja adiando um abraço, um pedido de perdão, uma conversa ou até um momento com Deus. Não deixe para depois aquilo que pode transformar a sua vida hoje. Viver bem não é viver mais, é viver com propósito. E o melhor lugar para encontrar esse propósito é na presença de Deus. Então, faça uma reflexão. Feche seus olhos e só ouça essa canção. E se você tivesse só apenas 30 dias da sua vida? Bom dia.

0: Toque no Altar, 7 horas e 26 minutos. E aí, refletiu? Espero que sim. Hã? 7h26, eu vou pro intervalo, mas eu volto na sequência com muito mais músicas. É coisa rápida, eu garanto pra você que é coisa rápida.
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5: De volta por aqui.
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5: 7h30, a vida é passageira, mas o seu legado pode ser eterno. Bom dia.

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1: Muito bem, 7:37. Deixa eu passar aqui pelo zap aqui, deixa eu falar pra você, ainda tá valendo par de ingresso. É, se você não sabia, agora você está sabendo, né, meu estagiário? É, par de ingresso pra você que quer concorrer um par de ingresso pra você ir no Arraiá. Calma aí, meu estagiário, isso, respira, meu estagiário, respira. No Arraiá da OAB, você quer? Vai ser sexta-feira agora, dia 31, depois de amanhã. É, conhecido como depois de amanhã, né? Vai ser no anexo da Univag. E tá valendo então hoje um par de ingressos pro Arraiá da OAB. E se você quer concorrer, 65996398781. Mexe o doce aí. Isso, mexe o doce aí. Fala seu nome, seu sobrenome, seu bairro. Quem você levaria pra curtir esse Arraiá com você? Hã? Não, você tem que mexer o doce agora. 65996398781. Quero saber o que tá fazendo de bom também nesta quarta-feira, nesse meio de semana. Como é que tá sendo o seu dia por aí? Manda um abraço pra Luísa. Ana já mandou mensagem, falou assim: Santo, tô aqui tomando um cafezinho, comendo um ovinho. Outra ali é que farofa, farinha, mas farinha deve ser, né? Ah, Luísa, bom dia pra você, menina. Muito bom, bom saber que você tá aí. Bom saber que você tá aí. Tem áudio? Oi. Gostou da mensagem?
2: Temos que viver um dia de cada vez, como se fosse o último.
1: Isso é verdade. Se, isso.
2: Só o que deixamos aqui, daquilo que fazemos de volta.
1: Verdade.
2: A amizade.
1: Concordo com você.
2: O companheirismo, né?
1: Uhum. Sim. Concordo. Tudo de bom. Verdade. Pra você também. Abraço. Ô, Mers!
2: Passaremos pela vida e deixaremos saudades.
1: Verdade, hein, Mers? Concordo. Nada, na dica de nada. Bom dia pra você, Mércio. Tudo de bom pra você, menina. Deus abençoe seu dia por aí. Tem mais, hein, meu estagiário?

0: a ver. Ilasqueira. Bom dia.
1: Nossa.
0: Sei, aham. Hã? Eu? Eu? Pitbull louco? Ô, louco. Que é isso? Um beijo da mão. Tá bom. Hã? Um beijo pra você também. Ei, meu estagiário, eu te peço, deixa você comigo. As pegadinhas que você tá me trazendo. É, tá bom. 7h39, Marcos e Belucci, sonho de todo casal.

0: Marcos e Belucci, Sonho de Todo Casal, 7h42.
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0: Chitãozinho Xororó, seu amor é minha estrada. 7:45, já mandou sua mensagem para concorrer o par de ingressos pro Arraiá da OB. Sexta-feira agora, dia 31 de julho, tá? A partir das 19h, conhecido como 19h. É, no anexo da Univac. Você quer concorrer? 65996398781. Nome, sobrenome, bairro. Quem você levaria para curtir com você esse Arraiá, hein? Participa aí. Tem áudio, hein, meu estagiário?
1: Bom dia, quarto, menina.
2: Isso não é farinha.
0: É o quê?
2: É cuscuz.
0: Ah, cuscuz, olha aí, meu estagiário, errei. Cuscuz é ruim, não. Tá certo, tá bom. Isso. Ai, é bom, é bom. Gostei. Pra você também, Luísa. Beijo pra você também, menina. Tudo de bom, hein? Viu, meu estagiário? É cuscuz com arroz. Cuscuz arroz. Diferente. Ela mandou a foto, né? Eu tenho um ovo ali, né? Diferente. Então tá bom. Bom dia pra você, Lu. Bom dia pra Afonsa. Afonsa de Arruda. Sissan, estou aqui no Jardim Industrial 2. Bom dia, hein? É, um abraço pra você, hein? Agora aqui a rádio está aqui próximo à Estrada do Moinho, né? É, meu estagiário? Aqui é onde é a CBN, né? É, não tem erro. É. Agora é aqui. Afonso, você... Ai, Kinsan, quero dar uma passadinha por aí. Agora você já sabe agora. Tá certo? Bom dia pra você, Afonso. 7:47. Atenção, hein? 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Eu volto, hein?
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A Nativa é tudo muito mais, Felipe Rodrigo. Ignora. 7 horas e 58 minutos. Deixa eu aproveitar e falar pra você. 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

0: Essa é pra matar a saudade, hein? Loucura demais.
1: É loucura demais.
0: Christian Hall. Ah, te peguei pensando que eu sei. Tava pensando, hein? Ah, eu sei que você tava pensando, né? Eu sei disso. É. 8:08. Deixa eu passar aqui pelo zap aqui o Jackson. Jackson Ermiliano. Como é que você tá, Jackson? Beleza? Bom dia pra você. Assim, só eu quero concorrer, Sam. Já fala seu nome, seu sobrenome, seu bairro. Quem você levaria, hein? É um par de ingressos pra você curtir o Arraiá da OAB. Lá no anexo da Univag. Vai ser sexta-feira, agora dia 31. Ai, Sam, eu quero. Sexta-feira tô sem nada pra fazer. Pô, agora você tem agora. Então já participa aí. Vai que você hoje é o sortudo ou sortuda? É, tudo pode acontecer hoje, é.
2: Bom dia,
0: Paulo. Bom dia. Opa! Bom? Juara? Ah, coisa boa, uai. Um abraço pra você, meu querido. Bom saber que você tá aí sintonizado. É o Sidney. Sidney Mantuan. Tá lá em Juara, rapaz. Ele que tem um programa na rádio lá, Ritmos do Coração, né? Ó, um abraço pra você, Sidney.

0: muito bom saber que você está aí sempre sintonizado, hein? Um abraço para você, bom trabalho. Letícia mandou uma mensagem por aqui, Letícia Caroline. O Sissan, coloca eu para concorrer, hein? Querem se arraiar, dançar, comer, tudo muito mais, Sam. Beijo para você. Beijo para você também, Rai. É ali, quem mandou? Douglas. Douglas também mandou a mensagem. Douglas Portela. Tá concorrendo, hein, Douglas? Wilson da Costa, Novo Tempo, bairro Novo Tempo em Cuiabá. Quero participar da promoção dos ingressos, Sam. Quero ir na festa da OAB, Sam. Vou levar minha esposa, Rosângela. Boa, Wilson! Tá concorrendo. E você que tá aí do outro lado, vai levar quem, hein? Hã? A Rosângela Lourenço também já mandou mensagem aqui. Afonso, participa aí, 65996398781. Quer concorrer esse par de ingressos? Você quer ir na festa no Arraiá da OB? Vai ser dia 31 de julho, sexta-feira agora, no anexo Univag? Então participa, participa, participa. 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

0: dia está tão lindo.
1: Bom dia.
0: São 8 horas.
1: Abra a janela porque o céu está lindo hoje, hein?
2: Abra a janela, deixa o sol.
1: Ah, coisa boa. Sinta essa alegria.

A Nativa é muito mais amor, alegria na sua companhia. 8h16. Seja a pessoa que você prometeu ser. Você sabe o que você prometeu ser. Henrique e Juliano, seja ex. Bom dia.

0: Nativa é tudo e muito mais, 8 horas e 27 minutos. Ana Castela com Léo Foguete. Sem você. Olha só, mensageiro, hoje é o dia da Santa Marta. É, o dia da Santa Marta hoje, mensageiro.
1: Uhum.
0: Você que é devoto da dia da Santa Marta, então hoje é o dia dela. Bom, deixa eu aproveitar e falar com você, você que tá me ouvindo aí no carro. Isso, tá me ouvindo no ônibus em casa? Abre a geladeira e dá uma memória. 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

0: 8:30. Deixa eu aproveitar e falar com você. 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
6: De volta por aqui, 8 horas e 36 minutos. Bora começar o Tá Até Doce, aumenta o volume aí.

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1: Eita nóis! Vem que a Nativa é muito mais Lambadão nessa manhã gostosa, deliciosa, maravilhosa, nessa última quarta-feira do mês de julho. Ô, lasqueira! 8h37, pra dar uma animada? É, dá uma animada, uma sacudida na sua quarta-feira. Sei que tá mais ou menos hoje, pensativo demais, gente. Tá pensativo demais.
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1: O bom da vida é viver. E deixa, ó, deixa a música fluir. Ó.
2: Sucesso!
1: Banda Mega Som!

Te peguei balançando o pezinho que eu sei, hein? Ah, lasqueira! Tu tá dançando aí, né? Oh, coisa boa! Miau, miau, rapaz. Corte som, 8h47. Deixa eu aproveitar e mandar um abraço pro João de Lara. João! Um abraço pra você, hein, João? Vamos saber que você tá na sintonia, hein? Um abraço pra Micaele Torres também. Pra sua mãe, né? Ah, mãe de Lara? É a Ana Domingues. Dona Ana, como é que você tá, menina? Um abraço pra você, pessoal da comunidade do Barbado também. Um abraço pra vocês. Bom saber que vocês estão sempre na sintonia, hein? É, lasqueira. Mandar um abraço com o senhor Marcelino. Ô, seu Marcelino, como é que você tá? Dona senhora, Nilza, como é que você tá, menina? Um abraço pra vocês. Dia 1º, dia 2 de agosto, vou passar por aí, hein? É, lá na chácara do São Bento, lá ao lado da Copa Gás, meu estagiário. Vamos dar uma passadinha por lá. É, sabendo que vai ter um evento lá, tradicional, festa lá, rapaz. Um abraço pra vocês, hein? Bom, um abraço pro Lara também. Sabadão que vem, tô lá no futebol, hein, João? João de Lara, sempre sintonizado aí na Nativa. Um abraço também pra toda a galera do grupo lá, rapaz. É, o pessoal do grupo tá sempre sintonizado também. Um abraço pra você. Você sabe qual grupo que é, meu estagiário? É o galera que chegou, entra aqui. Pega aqui o grupo aqui. Isso, é o grupo MEC. Um abraço pro pessoal lá, o Flávio. Um abraço pro Rony. O Jonathan também tá por lá. Galera toda em geral, hein? Tem gente pacatista nesse grupo, meu estagiário. Ô, lasqueira. Mandar um abraço pra fora do Brasil agora, meu estagiário. Hã? Sabe pra quem? O João Paulo. Ele tá lá, ele é de Nova Jersey, deve estar na Pensilvânia. Só pode, deve estar. Um abraço pra ele, deve estar. Tá sintonizado na Nativa. Bom, agora deixa eu aproveitar e falar diretamente com você que tá ligado, sintonizado aí. Meu estagiário, troca de trilha, porque deixa eu te dar uma dica rápido. 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
8: De volta por aqui, 8 horas e 54 minutos. Simone Mendes, chega pra cá. Direitos iguais, bom dia.

0: Simone Mendes. Direitos iguais, 8 horas e 57 minutos.
1: Bom dia, pai. Então, eu tô conectado aqui, ó.
0: Você tá ligadinho?
1: Na Nova Jersey.
0: Na Nova Jersey?
1: Essa música tá passando aí do meu canal, eu sei, né?
0: Eu? Que é isso, João? Um abraço, pessoal de Nova Jersey.

0: Eu amo amar você. 9:01. Elo, elo, elo. 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
1: É inevitável. Você pode...

0: A Nativa é tudo e muito mais. Henrique Diego, esqueci você, esqueci você. Mas uma coisa que você não pode esquecer é da festa de sexta-feira, hein? Do Arraiá, da OB. Você não pode esquecer de jeito nenhum. Já comprou seu ingresso? Ainda não? Lembrando que tá valendo um par de ingressos para hoje, hein? Você quer concorrer? 65996398781. Você pode concorrer um par de ingressos. E quem você levaria para esse Arraiá? O Arraiá da Advocacia tá chegando, gente. É sexta-feira agora. Então, e o melhor? Festa não é só pro advogado, não, hein? Ei, não é só pro advogado, não. É para todo mundo. Para todo mundo, meu estagiário. Até para você que é estagiário. É, meu estagiário. Ó, vai ter música com a banda Megasom, DJ, DJ Kiko e resenha de boteco. 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Eu tô imaginando aqui. 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É, então você pode... 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É, a gente vai se encontrar lá. 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Vai com aquela bota sua. Isso, aquela bota. Ah, aquela.
1: Aqui aquela bota nativa. Lá.
0: 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Não, a preta não, a preta não. Vai com a marrom. Isso, essa mesmo. Saiu.

0: Lauana Prado, Desandei, 9 horas e 23 minutos. E aí? Como é que tá sendo o dia por aí, hein? Como é que tá sendo sua quarta-feira? Hã? Tá aproveitando do jeito que tem que aproveitar? Hã? Já fez o que tinha que fazer? Já mandou mensagem pra quem tinha que mandar? Me responde, hein? Bom dia pra você também, Narciso. Narciso Ribeiro, tá no bairro Macabral, tá sintonizado, né, meu querido? Bom dia pra você, bom dia. Deixa eu ver quem mais tá por aqui.
1: Bom dia, meu parceiro Paulo Santos.
0: Bom dia! Fala, o Alef Júnior! É, lasqueira! É tudo. Quem? Olha aí. Eu tô achando que é IA, hein? Verdade.
1: Então vamos pra cima, parceiro.
0: Quartou.
1: Vamos pra cima, manda um abraço aí. Pra Passo Fundo, Massa Lenta.
0: Passo Fundo.
1: Já morreu.
0: Prêmio. Pão de cachorro quente.
1: Buca
0: Buca
1: de
0: Ioiô. Igor Tartaruga Ninja.
1: Brisa com
0: Denise. Ei, rapaz. Quartou, rapaz. Um abraço pra você, Alef. Um abraço, meu querido. Ele mandou uma foto aqui, meu estagiário. Dá uma olhadinha aqui pra você ver. Ele mandou uma foto ao lado do Zezé. Aí ele mandou uma foto e tá ali a data. 28 ou 29? 28 de setembro de 2026. Horário, às 13h11. Aí a gente fica em dúvida, meu estagiário. Ele falou que o pessoal não tá acreditando. É IA ou não é IA? Mas a foto ali do Zezé, o Mirosmar, é a foto de agora. Não a foto, porque você sabe que quando a inteligência artificial, ela vai pegar uma foto bem, né? Eu tô em dúvida. Não sei, meu estagiário, hein? Acho que ele procurou o Alife pra fazer a casa dele. Pegamos na mentira. Mentiu, meu estagiário. Mentiu.

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4: Olá, eu sou a doutora Jussara Fialho, médica nutróloga e coordenadora do Hospital São Mateus, e venho responder para vocês por que o diabetes não pode ser ignorado. O diabetes não deve ser ignorado porque o excesso de glicose no sangue pode danificar vasos sanguíneos e nervos de uma forma silenciosa. Sem tratamento, o diabetes pode causar complicações graves e irreversíveis, como infarto, acidente vascular cerebral, que são os AVCs, os derrames, né? Insuficiência renal, cegueira e até amputações. O controle adequado da glicose é fundamental por vários motivos, que seriam principalmente a proteção do coração e do cérebro, já que o aumento da glicose acelera a formação de placas nas artérias, aumenta drasticamente o risco de doenças cardiovasculares, também como prevenção dos danos aos rins, porque o diabetes é uma das causas principais de insuficiência renal crônica, para proteger a saúde dos olhos e dos membros, justamente porque o excesso de glicose pode levar à cegueira e a problemas na circulação, com dificuldade de cicatrização e aumenta o risco de amputações. E justamente porque, se descoberto numa fase de pré-diabetes, é uma condição que pode ser revertida com mudanças no estilo de vida, evitando o avanço para uma doença crônica. Então, para isso, o acompanhamento médico é indispensável para evitar que essa condição evolua de forma silenciosa.
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0: De volta por aqui, 9 horas e 29 minutos. Daqui a pouquinho o sorteio, hein? Quem vai levar o par de ingressos com arraiada da OB? Hã? Léo Magalhães, chega pra cá. 24 horas.
13: Não, gente.

0: escolheu a roupa tá sempre indecisa. Com qualquer uma delas vai ser a mais linda.
1: Tchau.

0: Gustavo Lima. Bala Lojada 942. Ó, daqui a pouquinho é o sorteio. Quem vai levar o par de ingresso pro Arraiado da OAB? Vai ser sexta agora, dia 31, no anexo da Univag, às 19 horas da noite. Tá bom? 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

0: Muito obrigado, hein? Aproveita.
1: Aproveita que eu tô obrigado.
0: Ei, lasqueira, meu estagiário. Bora.
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0: Sim. Deixa eu agradecer a você que participou pelo WhatsApp. Muito obrigado pela sua participação. Você que interagiu, você que mandou sua mensagem. Mas hoje, quem vai levar o par de ingresso vai curtir o Arraiá da OB, sexta-feira agora, às 7 horas da noite, lá no anexo da Univag. Foi lá pro bairro Novo Tempo. Telefone 65992, final 16. É ela? É a Rosângela Lourenço da Silva aí? Sim, Rosângela! Eita nós, hein, Rô? Rosângela. Rosângela Lourenço da Silva, bairro Novo Tempo. Vai poder levar o seu esposo para curtir o Arraiá da OB, tá bom? É sexta-feira agora, hein, menina? Isso significa que você tem hoje, amanhã e depois de amanhã para pegar o seu par de ingresso, tá bom? E você que não ganhou, não fique triste. Fiquei sabendo que tem mais pares de ingresso para ser sorteado, hein? Tem ingresso amanhã, tem ingresso hoje, no horário do Pedro, né? Às 13 horas. E tem amanhã ainda, hein? Amanhã o bicho pega, então, mãe. Então vai que amanhã você pode ser o sortudo, a sortuda, né? Bom, tô ficando por aqui. Aproveita a sua quarta-feira, seu meio de semana. A última quarta-feira do mês de julho. E venha logo o mês de agosto, né, mensageiro? Que seja tudo a gosto de Deus. Oh! Ó, que você tenha um bom trabalho por aí. Que a tarde seja uma tarde leve, uma tarde produtiva, tá bom? E aproveita, continue se prevenindo. Se prevenir é o melhor remédio. Eu volto amanhã às 7 horas da manhã. E se por alguns segundos, por algum momento, você sentir saudade de eu, aqui ó, Paulo San, já sabe onde eu me encontrar, @ Paulo San. Tô lá no Instagram, vou postar umas fotos lá na mensagem. É, a gente posta lá. Ó.
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0: Tchau!

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0: Uma das lições mais importantes da vida é aprender a reconhecer o seu lugar na vida das pessoas e aceitar sem drama quando aquele lugar é onde você não deveria estar. Dói, mas é libertador. A gente vive tentando salvar relações, insistindo em laços, mendigando atenção, respostas. Quando, na verdade, o que salva mesmo é enxergar o óbvio. Não é o seu lugar. Então, em qualquer situação, saiba se valorizar para receber o que te faz feliz. Esse, sim, é o melhor caminho. Amor todo dia.

Vem falar de amor aqui com a sua nativa. Mandando um recado bonito no WhatsApp. Pode escrever, pode gravar seu áudio. 9198-409-6019. Já salva aí o novo WhatsApp da nativa, tá? Enquanto você vai ouvindo essas músicas lindas e vai refletindo também sobre a mensagem, né? Sabe bem qual é o seu lugar na vida das pessoas? Espero.

0: Nativa é muito mais saudade do Guilherme Arantes. Mania de possuir. Que letra, hein? Cheia de verdades pra gente refletir. Quando a gente gosta mesmo, a gente não quer mudar a pessoa, né? Já vou pros recados aqui, que eu amo conectar esses corações apaixonados, fazendo uma surpresa através da sua Nativa, mandando aquele recado bem bonito. E o primeiro vem da Luciene pro Sérgio. Meu amor, já são tantos anos dividindo a vida com você e o meu coração continua cheio de carinho. Você é o meu porto seguro e é o homem que eu sempre pedi a Deus. Te amo mais do que você pode imaginar. Tem recado da Cleide para a filha Giovana. Filha, eu quero que você saiba que cada conquista sua me emociona e cada dificuldade que você supera me enche de orgulho. Nunca se esqueça de que sempre haverá um lugar seguro esperando por você. O meu abraço. Te amo infinitamente. Próximo recado vem da Mônica pro Sidney. Sidney, você é aquele companheiro que todo mundo sonha em ter. Obrigada por estar comigo em todas as fases da vida. Tenho muito orgulho de caminhar ao seu lado. Que seja assim para sempre.
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coração. Tudo isso aqui, ó, preparado com muito carinho para você todos os dias. Obrigada pelos recados aqui no WhatsApp da Nativa. E você que já tá aí à espera da história de hoje, do Aconteceu Comigo, vem ouvir. História da Ana, tá numa situação difícil, precisa tomar decisões. Muitas vezes a gente acaba de ouvir história e fala, mas ela já sabe o que tem que fazer. Mas quem tá envolvida ali no processo não percebeu ainda. Então preciso mais uma vez de todos vocês. Vem ouvir tudo que a Ana tá passando, a dúvida no coração, pra dar um conselho verdadeiro, com muito carinho também pra ela seguir a vida. Encontrar a felicidade que é tão importante, né? 11h20 agora, horário de Brasília, tem recado do Eduardo para Amanda. O tempo me ensinou que sentimentos precisam ser demonstrados enquanto ainda existe chance. Você foi um presente na minha vida. E talvez eu só tenha compreendido isso quando eu aprendi que algumas pessoas não permanecem para sempre na nossa vida. Ainda assim, eu guardo a nossa história com muito carinho e nunca vou me esquecer de tudo que foi bom.

0: A Nativa é tudo e muito mais. Essa viagem no tempo, fomos lá pra 2012. O nosso Bruninho, Bruno Mars. Pra gente matar saudades, quando eu era o seu homem. Essa música fala sobre deixar o orgulho falar mais alto e o arrependimento de perder o grande amor da sua vida. Tocou o coração aí? Te deixou mais feliz nessa manhã de quarta-feira? Obrigada pela companhia, viu? Felicidade é o que nos move. Manolo já chegou aqui feliz também, né,
1: Como
0: Manolo?
1: Como é que você tá? Ótimo, Gi. Graças a Deus, tô muito bem, muito feliz. E principalmente poder estar aqui na Nativa, poder falar do magnésio, esse mineral tão importante para nossa saúde, né, Gi?
0: Você Exatamente.
1: Sabe que quando a gente fala de magnésio, a gente quer... principalmente falar para as pessoas da importância que esse mineral tem na nossa saúde mental, né, Gi? Ansiedade, estresse, irritabilidade, tudo isso vai prejudicando a saúde, vai prejudicando a saúde mental.
0: Aquele sono que você fala, ah, hoje eu não dormi bem, aí arruma uma desculpa, amanhã de novo. E isso vai, o ano passou e você não dormiu bem o ano inteiro, não é normal.
1: É. As pessoas pensam que dorme bem, né, Gi? Mas acorda cansada, desanimada. É muito importante usar o magnésio, ele trabalha no núcleo das mitocôndrias. Então ele tem a renovação celular, que é muito importante. Ele dá energia, ele dá disposição, combate o cansaço, combate a fadiga e melhora muito a saúde mental, a energia, principalmente para enfrentar os desafios do dia a dia, Gi.
0: 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Porque ela vai falar o que aconteceu na vida dela e você vai se surpreender com o que ela fala no final. Posso colocar?
1: Vamos ouvir.
0: Oi, Débora.
2: Oi, Nativa. Aqui é Débora. Desde muito cedo tenho sofrido com ansiedade, dormia, quase nunca conseguia acordar na hora certa. Isso mexeu demais comigo. Depois do nascimento dos meus filhos, cheguei a ganhar 15 a 17 quilos. A ansiedade só aumentava. Ouvi vocês falando da

0: importância do magnésio e do seca-barriga. Liguei para vocês e ganhei o tratamento emagrecedor. Gente, foi incrível a minha experiência. Já emagreci 9 quilos. Gostaria muito de pedir mais uma vez um kit para dar sequência no tratamento, pois estou com medo de voltar à vida de antigamente, a vida de insônia e de ansiedade. Preciso estar forte pelos meus filhos. Muito obrigada, Nativa. Espero ansiosamente pelo meu novo kit.
1: Ô, Débora, obrigada, viu, pelo seu depoimento. 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
2: Isso, isso.
1: 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Olha que
2: bacana.
1: Fofa.
2: É, às vezes a pessoa fala, ganhei. Não vai dar resultado, gente. É impressionante.
1: Imagina.
2: 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Depoimento de pessoas que emagreceram, perderam peso. Olha que história bonita, né? A gente sabe que a pessoa que não dorme bem, pessoa que é ansiosa, acaba comendo demais. Isso faz com que a pessoa engorde, né? O corpo vai dando sinais,
1: verdade,
2: né,
1: verdade, vai gerando aí, outros problemas,
2: outros,
1: né?
2: Outros problemas, colesterol alto, pressão arterial elevada, diabetes. E olha que história bonita. Qual que é o nome dela mesmo?
1: Débora.
2: A Débora conseguiu emagrecer, conseguiu dormir melhor, porque o magnésio ajuda ela a dormir melhor, e conseguiu o resultado que ela há muito tempo espera.
1: Ainda ficou surpresa, né? Que foi melhor do que ela esperava. Agora, Débora, pode tirar essa ansiedade aí da sua cabeça, do seu peito, que a gente vai mandar o kit pra você.
2: É o medo de acabar, né?
1: Lógico.
2: É o medo de acabar. Provavelmente quer emagrecer mais, né? Não tenha dúvida. A gente sabe que o seca-barriga emagrece de verdade, até porque ele acelera o metabolismo, é termogênico, ele tira a vontade de comer.
1: É natural.
2: É natural, gente. Não é nada que vai interferir na sua saúde. É assim, mas eu tô com sobrepeso, será que vai fazer mal? Gente, fazer mal é o sobrepeso.
1: Claro.
2: Porque o sobrepeso vai gerar diabetes, colesterol alto, pressão arterial elevada. E o magnésio, a gente sabe, ele desincha, o fígado trabalha melhor, ele melhora a circulação sanguínea, vai desinflamando o organismo e o seca-barriga vai emagrecendo.
1: Que é a nossa máquina tão preciosa, vai trabalhando como tem que trabalhar, né?
2: Isso, tudo é bem, bem azeitado, né?
1: Verdade. 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
1: 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Obrigada, Manolo.
2: Sim.

Isa, meu nome é Arielle e o meu recado vai para o meu esposo Fulvio. Muitos falavam que nosso amor era um amor impossível devido à diferença de idade, mas esses 18 anos mostram que ele foi muito possível. Por isso que a gente está junto até hoje, passamos por momentos difíceis, dificuldades, mas juntos a gente sempre conseguiu superá-los e estamos aqui para provar que nada no amor é impossível. Por isso eu tô aqui para te falar que te amo demais.

0: A Nativa é tudo e muito mais paixão. Eduardo Costa, não preciso de você. Tem que ter coragem, né? Pra enxergar quando aquela pessoa não tá fazendo bem e você falar isso. Seguir em frente à vida. E tem um pouco a ver com a história da Ana, que você vai conhecer daqui a pouquinho no Aconteceu Comigo. Pode acompanhar pelo YouTube também, tá? Rede Nativa Oficial. Já já começa a nossa live.
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1: Vamos conhecer mais uma história que vai tocar o nosso coração. Muita gente que já passou por isso falou, vai dar tudo certo no final. Dizem que é preciso se perder para se reencontrar. Você concorda com isso? Você acha que tem que ser assim? História da Ana hoje, que abriu o coração aqui para sua melhor amiga, porque ela tá numa dúvida. Precisa fazer escolhas, a vida pede isso sempre, né? Mas tem escolhas difíceis. Você ouve a razão ou vai pelo coração? Você vai poder ajudar mandando seu recado aqui. Pessoal do YouTube chegando também para ouvir a história da Ana e para conversar na live. Você também pode mandar o seu recado, fico aqui conversando com todo mundo, fazendo uma troca de experiências, né? Muita gente em idades diferentes da dona da história e com outras experiências. Quando a gente junta um pouquinho daqui, um pouquinho dali, de tudo de bom, a gente consegue ajudar. Então vamos ouvir a história da Ana?
2: Oi, Nativa. Meu nome é Ana, tenho 25 anos e essa história aconteceu comigo. Eu me casei muito nova, aos 18 anos. Sempre sonhei em construir uma família

0: lado de alguém que tivesse os mesmos princípios e a mesma fé que eu. Achei que tinha encontrado essa pessoa. Logo no primeiro ano de casamento, engravidei. E logo depois que tive meu filho, enfrentei uma grande decepção.
1: Traição, Daniel! Eu te avisei que eu jamais aceitaria isso. E mesmo assim você me traiu?
2: Eu sei. Me perdoa, Ana. Por favor, meu amor.
1: Não tem como. Onde fica a confiança? Ai, não dá, Daniel. Não dá.
2: Por favor, Ana, me escuta. Sabe, pensa bem. A gente tem um filho pequeno. Vamos reconstruir nosso casamento, meu amor. Me dá mais essa chance. Me perdoa.
0: E eu perdoei. Perdoei porque eu queria lutar pela minha família. Acreditei que conseguiríamos recomeçar. Com o passar dos anos, vieram mais dois filhos. Também vieram outros problemas. Meu marido sempre foi extremamente ciumento. Ele nunca me bateu, mas tinha explosões de raiva que me assustavam muito. Daniel socava a parede, quebrava objetos. Depois ele se arrependia. Dizia que ia mudar, e eu acreditava. Eu sempre acreditava nele e nada mudava. Aos poucos eu fui deixando de ser quem eu era. Parei de fazer algumas coisas que gostava. Até evitava conversar com as pessoas. Marcava, mas cancelava compromissos de última hora para evitar discussões. Até visitar a minha família, às vezes, se tornava motivo de conflito. O pior era ver meus filhos assustados assistindo a tudo aquilo. Um dia minha filha fez um comentário que partiu meu coração.
3: Ai, mamãe, é que eu tenho medo do papai te bater um dia.
0: Não se preocupa, filha. Ele não vai fazer isso, não. Pode ficar tranquila, tá, meu amor? Além disso, nosso casamento esfriou. Meu marido nunca gostou muito de demonstrações de carinho. Desde o namoro, ele dizia que não gostava de abraços nem de beijos. Eu achava que conseguiria conviver com isso. Mas com o tempo, me senti tão carente. Senti falta de ser amada, acarinhada. Bom, mas há cerca de 2 anos nós nos mudamos para outra cidade por causa do trabalho dele. E foi aí que tudo mudou. Um rapaz passou a morar em frente à nossa casa. Nosso primeiro contato aconteceu quando eu esqueci o meu celular na calçada. Ele encontrou e veio me devolver. Depois disso, começamos a conversar como vizinhos. Mas as conversas foram ficando cada vez mais frequentes. Um dia ele curtiu vários vídeos meus no TikTok. Depois me mandou uma mensagem dizendo que gostava de assistir aos meus vídeos. Sem perceber, criamos uma amizade. Até que aconteceu o que eu jamais imaginei que aconteceria comigo. Numa noite, conversando ali na frente de casa, nós nos beijamos. Mas na mesma hora eu reagi.
1: Ai, isso não podia ter acontecido. Tá errado, Júnior.
4: Ah, peraí. Você tem razão. Desculpa, Ana. Desculpa.
0: É melhor a gente parar de se falar. Ficamos um tempo afastados, mas voltamos a conversar. E foi ali que eu descobri o quanto eu sentia falta de carinho. Eu me senti vista, ouvida, abraçada e beijada de um jeito que fazia muitos anos que eu não experimentava. Eu sei que eu errei. Trair meu marido? Nunca imaginei viver uma situação assim. Sempre condenei a traição. Quando ela aconteceu comigo há anos atrás, eu escolhi perdoar. E agora, me vi do outro lado da história. Isso dói muito. Enquanto isso, o Daniel parecia perceber que estava me perdendo. O ciúme aumentou por um tempo, as discussões também. Mas depois aconteceu algo que eu não esperava. Ele começou a mudar. Dessa vez, não foram apenas palavras. Faz cerca de 6 meses que eu vejo atitudes diferentes no meu marido. Vejo esforço, vejo dedicação,

0: Veja um pai mais presente para os nossos filhos. Alguém que tenha aprendido a controlar a própria raiva e demonstrado mais carinho com a gente. Ao mesmo tempo, meu vizinho também foi muito correto comigo.
1: Eu te amo, Ana. Você sabe. Mas eu não quero continuar vivendo uma relação assim, escondida. Você precisa resolver sua vida primeiro.
0: Sim, eu sei. Eu preciso resolver. Desde então, nós nos afastamos completamente. Não nos encontramos mais. Às vezes vejo uma indireta dele nas redes sociais e sei que talvez ele ainda esteja me esperando. Mas nós respeitamos essa decisão. E hoje eu vivo o maior conflito da minha vida. Meu marido está se esforçando sim, mas existe uma verdade que eu não consigo esconder de mim mesma. Eu não o amo mais. E essa talvez seja a parte mais difícil de admitir. Depois que eu conheci o Júnior, eu percebi que o problema não era só falta de beijos e abraços. Eu percebi que ao longo dos anos eu fui deixando de ser eu. Fui abrindo mão de coisas que eu gostava, deixando de viver experiências, mudando meu jeito para evitar conflitos com o Daniel. Um dia eu me olhei no espelho e não sabia mais quem eu era. As atitudes do meu marido me mudaram e o meu amor por ele foi embora. Hoje eu sei que eu não quero mais viver me anulando. Mas não sei se eu quero terminar o meu casamento para viver uma história com o meu vizinho. Talvez nem seja isso. Talvez eu precise ficar sozinha por um tempo, me reencontrar, descobrir quem eu sou sem depender de ninguém. Ao mesmo tempo, eu penso nos meus filhos. Penso na família que eu construí. Penso na estabilidade que o meu marido pode oferecer. Na tranquilidade da nossa vida agora que ele está mudando. Penso tanta coisa. Tenho medo de desistir justamente quando ele finalmente resolveu ser o homem que eu esperei durante tantos anos. Então eu pergunto para vocês. Vale a pena permanecer em um casamento onde existe respeito, estabilidade e uma mudança verdadeira, mesmo sabendo que eu não amo mais o meu marido? E que talvez eu precise continuar abrindo mão de partes de mim? Ou vale a pena encerrar esse ciclo, mesmo sem ter certeza de que vou viver um novo amor? Talvez eu nem queira ficar com o Júnior. Talvez eu só queira aprender a ser eu de novo. Será que ainda existe um caminho para reconstruir um novo amor que acabou? Ou algumas histórias simplesmente chegam ao fim? Essa dúvida tem tirado meu sono. Eu sei que eu preciso tomar uma decisão. Mas qual?
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A Nativa é tudo e muito mais, o Gustavo Lima. Olha aí, Ana, café e amor são duas coisas que não serve frio, né? Obrigada por ter desabafado, contado a sua história, porque eu acho que muita gente vive nessa dúvida, né? Da estabilidade, eu vou contar aqui com estabilidade financeira só do seu marido. Porque estabilidade emocional ao lado dele, você não tem. Vamos, né? Falar o que é preciso ser dito aqui nessa história. Esqueceu essa coisa de explosão, de raiva, soco na parede, chacoalhão e depois pede desculpa? Isso são sinais, gente. Toda mulher tem que estar muito atenta a esse comportamento. Final da história, você falou que ele está mudando, mas que o seu amor acabou. Isso tem que levar muito em conta, né? E relacionamentos acabam, né? Muita gente se separa, se cura. Você precisa se reencontrar, primeiro lugar de tudo, né? Precisa voltar a ser você, confiante.

0: segura do que você merece na vida, do que você quer pra vida. E ó, mais uma história provando que traição com traição só traz mais problema. Ele te traiu, você resolveu perdoar em nome da família, mas nunca mais foi feliz. Resolveu? Não resolveu. Aí chegou o vizinho, o Júnior, que mostrou pra você que merece, como você merece ser tratada, né? Precisou de uma terceira pessoa pra te lembrar disso. E agora, eu acho que você tá certa. Talvez você nem tenha que engatar um relacionamento com o Júnior. Talvez ele nem esteja te esperando, assim, de verdade, pra assumir um relacionamento. Mas despertou aí algo importante pra você na sua vida, pra você pensar, né? Como você merece ser tratada, a vida que você merece com seus filhos. A filha ali reparando na explosão do pai, o medo da filha dele te agredir, isso é muito sério. Vou pros recados aqui da live. Osvaldo já escreveu, não vale a pena, é melhor você se separar, viver um novo amor, seguir em frente. Mas primeiro se reencontrar, né? Não adianta você não se curar e já se envolver com outra pessoa. Arrasta tudo do outro relacionamento. A Marina comentou assim, amiga, você pensou em todos a vida toda. Viveu o que era melhor para os outros, né? Se anulou e agora é hora de você pensar em você e ser feliz.
1: O que faz a gente ficar em relacionamentos errados e errando, aceitando determinadas coisas em relacionamentos? O medo de ficar só, mesmo estando acompanhada, se sentindo sozinha, se sentindo desrespeitada ou desrespeitando. As pessoas têm aquela mania de achar que ficar só é o triste da história. E eu sou prova viva de que não é. A pior solidão é a acompanhada, onde não há amor, onde não há respeito, onde não há motivos para planejar e pensar o futuro.
0: Falou tudo. A Ana passou por isso, gente. Lembra que ela contou ali na história? Ah, gente, eu resolvi perdoar a traição. Aquilo já quebrou algo dentro de mim, a gente não vive mais como casal, mas eu achei que conseguiria levar essa situação. Não consegue. Porque você quer o seu marido, você quer o seu parceiro, a sua parceira. Relacionamento a dois é troca. Quero você aqui ajudando a Ana, mandando o seu recado, compartilhando também a sua experiência. No canal do YouTube também ao vivo, tá? É o Rede Nativa Oficial.

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0: Hoje ouvimos aqui a história da Ana. 25 anos, 3 filhos. O amor acabou pelo marido. Ela foi clara em dizer isso na história. Mas depois de tudo que eles passaram, traição de um lado, traição de outro lado, ela conheceu um vizinho que despertou outros sentimentos nela. Mas ela tem medo de pedir a separação, porque ela olha no espelho e não se enxerga mais, não se reconhece mais. Porque foi se anulando, sabe? Se afastou da família pra não ter briga, porque o marido não gostava que encontrava com a família. Não sai, não tem amigos. Sabe aquela pessoa que se anula mesmo pra não ter problema? E nisso o amor foi acabando. Já não vivem mais como um casal. Só que ainda assim ela tem dúvida de se separar, porque ela encontra, ela vê estabilidade nesse relacionamento. E eu tô levando em conta só a estabilidade financeira, mas Ana, trabalhar enobrece a nossa vida. Ser quem a gente é uma das coisas mais importantes, sabe? Você não pode deixar isso passar, ficar se anulando até quando, né? Isso tá te fazendo mal. Tô falando pra você terminar o casamento e ter um relacionamento aí com o vizinho, com o Júnior, que você acha que também essa não é a solução. No primeiro momento, o que você acha que ela tem que fazer? Manda aqui na nossa live do YouTube, Rede Nativa Oficial. A Silvana já comentou, se você não ama mais ele, separa. Porque sem amor não tem como continuar um casamento. Mas pensa bem antes de tomar a decisão, porque decisão errada não conserta a atitude, né? Boa sorte pra você. Tem gente achando que um trai o outro, que decepção com o ser humano, o Paulo comentou aqui. Mas isso é coisa que acontece, né, gente? É a história da vida real. E a gente tá aqui pra dar uma luz pra Ana, porque a decisão mesmo, a gente sabe que é dela.
2: É o seguinte, eu não tiro a razão dessa mulher, não vou criticar ela. Eu acho que ela tá vivendo um amor da qual ela não tava tendo em casa, né? Se ela ama ele, que é melhor ela se separar do atual marido e viver esse amor. Eu vivo isso há 3 anos. Eu entendo muito bem ela, muito bem. Eu vivo um amor fora e sou feliz com ele.
0: Oi, Cleiton.
3: Se fosse eu, terminaria os dois relacionamentos, tanto com o marido quanto o amante. Porque, primeiramente, precisamos nos amar. E pelo que eu vejo aí, ela não se encontrou ainda. Então, que ela fique sozinha por um período, se cure, procure ajuda e que realmente sinta algo de verdade por alguém. Aí sim ela está preparada para se relacionar novamente.

0: Olha, fala para nossa amiga. Aliás, eu estou falando para nossa amiga que realmente eu estou vivendo essa mesma situação que ela e eles não mudam. E sinto muito. Paciência, eu preciso ter paz, eu preciso, a gente precisa se assegurar de que nós estamos segura. Nós mulheres temos que tomar iniciativa.
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1: Já vou pros recados aqui, ó, da nossa live, depois de ouvir a história da Ana e tanta gente passando por isso, né? Mas muita gente, talvez pela idade, pela experiência de vida, né? Um pouco mais de experiência de vida, porque a Ana tem só 25 anos. Outras pessoas já entenderam que tem que se colocar em primeiro lugar. Você tem que saber quem você é, nunca deixar isso se perder na vida. Mas se algum dia acontece, a primeira coisa a fazer é se reencontrar. Saber a sua força, o seu valor, proteger os filhos, como a ouvinte falou, a Maria falou agora há pouco. Tem que ter segurança ao lado do seu parceiro. Ela disse que está vendo uma mudança aí no marido. Será que isso é para sempre? Será que isso é de verdade? É de coração? Mas vamos focar que ela contou que o amor acabou. Por vários motivos, né? E o amor acaba mesmo. A Dani escreveu, a primeira coisa a se fazer é se amar. Procure uma terapia para ajudar você a curar as mágoas. Tenha o seu tempo sozinha. Ficar num casamento onde não tem amor não é bom, né? A gente tem que se colocar em primeiro lugar. Não é bom nem para os filhos que ficam vendo essa situação aí, com medo do pai. O pai nunca vai deixar de ser o pai, ela não vai deixar de ser a mãe, né? A Lúcia escreveu, Gi, esse cara é estranho, já começou errado, né? Não gostar de beijo, de abraço. Cuidado com essa mudança. Ele percebeu que tá te perdendo e agora tá te seduzindo. Será?
2: Daí eu me pergunto, até onde vale a pena isso? Você se anular, deixar de ser feliz? Eu vivi 2 anos da minha vida para não me divorciar do meu ex-marido, tentando

0: reconstruir meu casamento por conta dos filhos. Mas a partir do momento que eu vi que aquele ambiente estava fazendo mal, não só para mim, mas para os meus filhos também, eu falei: não, os meus filhos não precisam passar pelo que eu passei.
1: Certíssima, tá vendo?
2: Eu posso dizer para você, busque sua felicidade, deixe sua vida passar e ficar com as dúvidas. Agora você tem que pensar em você. Se você achou uma pessoa legal, alguém que te respeita, alguém que quer estar ao seu lado e te fazer feliz, vai para cima, não perde tempo não.
1: É isso, porque a vida vai passando, né? E vai aprendendo com tudo que você está vivendo, viu, Ana? Mais recados aqui no nosso canal do YouTube. O pessoal também pode participar mandando seu recado aqui no nosso WhatsApp. Vamos ajudar a Ana? Vamos colocar na cabecinha dela a força que ela tem e que ela pode superar tudo isso, mas sendo bem cuidada e amando, né? Sendo feliz.

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3: História da Ana, dúvida do coração. Vamos conversar sobre tudo que ela contou?
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3: Mais recados aqui no nosso WhatsApp do YouTube. A Lucimar, ela deu uma ideia boa pra você, viu, Ana? Fazer um teste aí com seu marido, que muita gente tá desconfiada, né? Agora ela disse que está vendo mudanças no comportamento dele, mas ela também se atentou que ele percebeu que ela mudou, que ele estava perdendo ela. Será que isso é de coração, é de verdade ou é só uma máscara? Aí a Lucimar escreveu assim, acho que ela deve começar a impor as vontades dela. Se ele for aceitando, então ele está mudando. Que ela se afastou de amigos, não sai mais de casa, até da família se afastou para evitar briga com o marido. Então já começa aí, né? O abuso, já começa aí a prender a pessoa, se afastar a pessoa das pessoas queridas, isso não é certo. E aí, mais uma vez, ela se anulando para agradar o marido, que ela já confessou não ama mais. A Almiri até observou isso, olha como começa, né, o ciclo do abuso. A Almiri acha que ele só está fingindo de bonzinho, quando ele perceber que ela se estabilizou do lado dele, vai voltar a ser agressivo novamente, socar a parede, isso é muito sério. A Zilda está aconselhando você a fazer uma terapia. Você sente uma dependência emocional do seu marido. Você não ama o marido e nem está cuidando de você, da sua mente.
5: Na verdade, a decisão você já tomou. Você só precisa dar o primeiro passo. Quando o amor acaba, você deu a segunda chance. E não bastou. A vida está passando, amiga. O tempo está passando. Você precisa viver. Você tentou, mas não deu certo. A gente tem que aceitar. E quando a pessoa quer, ela consegue. Você já tem a decisão tomada. Dá o primeiro passo e vai viver. Você merece viver.
6: Minha amiga, coloca na balança o que é melhor para você. Você é nova e nada te impeça de ser feliz. Vê se realmente vale a pena ficar com seu marido.

Eu fui traída várias vezes, mas eu sou a favor da família. Não desisti do meu casamento. Estou há 23 anos casada e diz ele que hoje ele é outro homem, que ele mudou, ele amadureceu e não está me traindo mais. Só que é difícil adquirir a confiança na pessoa. Assim sigo minha vida.

0: A Nativa é muito mais a paixão do Amado Batista. Não, não vá embora. Dúvida aqui da Ana, dona da história de hoje. E tô lendo aqui os recados, né, na nossa live do YouTube, a gente compartilhando experiências também. Pessoal mandando áudio, tentando ajudar e colocar uma luz aqui na vida dela, que é muito nova, tem 25 anos, muitas dúvidas sobre penso em mim, vou me reconstruir, vou parar de me anular, foi isso que ela escreveu na história, ou deixo como tá, por conta dos filhos, pela estabilidade que tem ali com o marido, mas não tem mais amor. Olha, Ana, tudo na vida que a gente vai fazer, que a gente vai viver, a gente tem que pensar, existe amor nisso aí? Seja no trabalho, na amizade, nos relacionamentos principalmente, né? Quando não tem amor, fica muito complicado e pra mim, não vale a pena. Se reconstruir e recomeçar uma vida não é fácil. Mas tanta gente consegue, né? Tantas histórias vitoriosas a gente já contou aqui no nosso Aconteceu Comigo. A Márcia mandou um recado aqui pra você, ó. Pensa no que é importante pra você. Sobre o seu vizinho, não é legal você se envolver com ele sendo casada, né? Independente do seu casamento não tá legal, você vai pegar mais problemas aí pra sua vida. Então pensa nisso também, viu? A Shirley contando que ela tá passando pela mesma situação da Ana, porém ela tem uma filha de 5 anos que não quer ficar longe do pai. E aí tô conversando aqui com ela, não é uma filha de 5 anos que vai decidir a sua felicidade, né?
1: Eu devo lembrar ela que a gente troca de pessoas, mas não troca de defeitos, né? Como diz a música. Então é isso, eu acho que ela deve conversar com o esposo dela e ela deve se impor como pessoa e principalmente como mulher.
0: Exatamente, falar, né? Da falta que ela sente, do abraço, de ser tratada como mulher, de ser respeitada, né? De ter carinho. E pra viver, gente, de aparências, você só vai perder o seu tempo. Mais nada nessa vida.

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9: Bora pro caminho, Débora Mendonça, boa tarde.
10: Oi, Gislaine, ótima tarde a você e a todos. Acidente na matinal do Pinheiro, sentido Interlagos, na altura do Jockey. Tem congestionamento começando antes da ponte do Jaguaré. Melhor caminho, sem dúvida, pela Professor Fonseca Rodrigues e Pedroso de Moraes. 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
0: Carinho com quem abre o coração, conta aqui com a sua melhor amiga para contar a sua história verdadeira, né? Falar dos medos, das decisões que precisam ser tomadas. A gente tá aqui para isso, para dar força, para dar também algumas opções no caminho, que muitas vezes, né, a gente passa por situação que a gente não consegue enxergar claramente o que está acontecendo. Quando envolve sentimento, aqui no caso da Ana, tem os filhos, tem a história, né? Com o marido que ela acha que não ama mais, aí vem uma outra pessoa e desperta nela outros sentimentos que ela tinha saudade, que tinham ficado esquecidos. Isso não pode, né? O relacionamento precisa ser cuidado, com amor, com carinho. É igual a plantinha, né? Regado todo dia. A Maria, você tá muito indecisa. O que me surpreendeu foi ele não gostar de abraço, de beijo. Eu acho que ele tá escondido. Você acha, Maria? Desde o começo, né, da história, ela falou. Só que ela achou que conseguiria levar um relacionamento assim. Sem beijo, sem abraço. Relacionamento de homem e mulher, né, gente?
2: Eu acho que você tem que largar os medos de lado. Seguir o seu coração, seguir a sua intuição. Porque você está preocupada. E preocupação significa você pré-ocupar o seu tempo por algo que você imagina que possa acontecer. O nome disso é medo e é ansiedade. Não existe certo, não existe errado. Existe você. Pense em você. Acredita em Deus, mas lute por você. Pelo seu amor, pela sua felicidade, porque Deus te colocou no mundo para ser feliz, sem medo, em frente, porque você pode.
3: Eu devo lembrar ela que a gente troca de pessoas, mas não troca de defeitos, né? Como diz a música. Então é isso, eu acho que ela deve conversar com o esposo dela e ela deve se impor como pessoa e principalmente como mulher.
1: Nada disso.
4: Até parece um sonho.

Boa tarde, boa tarde. Não, isso não seria pra mim. Não tô julgando, não tô nada. 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

0: A Nativa é tudo e muito mais. Saudade dela, né? A Marília Mendonça, eu sei de cor. Quero agradecer todo mundo que veio ouvir a história da Ana, compartilhou experiências, mandou aqui um conselho de todo o coração, mas a gente sempre sabe que a decisão tá na mão dela, tá no coração dela. E ela ouviu tudo, mandou um recado aqui pra gente, né? Oi, Ana.
1: Oi, Nativa. Gostaria de agradecer por vocês terem contado a minha história. É muito bom poder compartilhar algo que estava guardado só pra mim, só dentro de mim. E agradeço aos ouvintes que estão lá no YouTube, aqui também na rádio comentando, me apoiando. E eu vou me esforçar e procurar pensar em mim. Há muito tempo eu venho pensando em todos, né? E chegou a hora de pensar em mim também, no que vai me fazer feliz. Agradeço a Nativa por poder compartilhar a minha história. Foi importante demais pra mim. Tirou um peso das minhas costas e eu agradeço.
0: Ana, muito obrigada, viu, querida? Estamos aqui na torcida, fortalecendo essa corrente de amizade. Você ouviu tantas histórias, né? De mulheres que também estiveram nessa dúvida, numa situação muito parecida. E resolveram focar o quê? Em si. Então, espero que você realmente deixe de se anular. Lembre que as suas vontades têm que estar em primeiro lugar, né? Quem não respeita isso, talvez não mereça estar na sua vida. Espero que você atualize a sua história em breve, trazendo aí boas notícias, tá? Seja firme, seja forte, se ame.
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0: 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Atualizando as notícias aqui pra você. A Anvisa aprovou o registro de 5 novas canetas com semaglutida, medicamento usado no tratamento do diabetes e da obesidade. A medida deve aumentar aí a oferta do produto no país e também facilitar o acesso aos pacientes. Boa notícia, hein? Temporais e temperaturas altas devem predominar pelo país no dia de hoje. Segundo a Climatempo, chuvas se espalham pela região sul, enquanto o sudeste segue em clima de verão. Demais regiões seguem com calor intenso. Cuidado, hein? E o Conselho Curador do FGTS autorizou o pagamento do lucro do Fundo de Garantia aos trabalhadores. Dinheiro será depositado nas contas vinculadas até o fim de agosto. A consulta poderá ser feita pelo aplicativo do FGTS ou então no site da Caixa. 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

0: tudo bem, Anjinho?
1: Tudo bem, fofoca não. Notícias do mundo do entretenimento. Não trabalhamos com material fofoca.
0: A gente passa as informações dos famosos. Quer Exatamente. Dizer, ele, né, Thiago Rocha, bota na conta dele isso aí, viu? Na sua conta pode ter R$200 hoje.
1: Ah, R$200 hoje, então?
0: Um segundo vale muito.
1: R$200, hein, turminha?
0: Pois é, ontem um ouvinte soltou, mas já tinha passado, já tinha falado, enfim, acumulou. Então tá fácil demais, né?
1: R$200, uma música nova hoje. Só fazer inscrição, 9198-409-6019. Aê! E tem dica da geladeira da Nativa hoje também, não tem?
0: Daqui a pouquinho, mais um item da geladeira.
1: Boa sorte!

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1: Ah, canção rei! Isso aqui tem que ter sentimento. Displicente. Conta essa história pra nós,
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0: muito mais. Felipe Rodrigo, Ignora.
1: Não vou ignorar um hit desse, um sucessão desse que a Nativa toca.
0: Sensacional, né?
1: É um musicão,
0: também
1: hein?
0: Também não vou ignorar uma fofoca que eu tenho que contar pro povo, que o Gabriel chega aqui falando, fofocando sobre novela, gente. A gente se diverte.
1: Sim, muito. Dois noveleiros.
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0: Na Geladeira da Nativa tem... Eu gosto tanto disso.
1: O que é que a geladeira da
0: Será
1: Nativa
0: que na sua
1: tem?
0: Casa tem, Gabriel?
1: O que que ela tem?
0: Geleia.
1: Geleia não.
0: Ai, eu amo
1: doce.
0: Geleia.
1: Eu tô evitando açúcar.
0: Tem sem açúcar já, viu, meu amorzinho?
1: Mentira, tem geleia sem açúcar?
0: Tem, sabores deliciosos.
1: Mentira.
0: Então bora colocar essa geleia aqui na geladeira da Nativa.
1: Geleia.
0: Terceiro item da semana. Você tá anotando tudo direitinho?
1: Eu comia antes a geleia da Magali, lembra?
0: Era gostoso, né? Ainda tem, viu? Gostava de uva. Ainda.
1: Ah, essa daí mesmo.
0: Colocamos geleia. Geleia na geladeira, valendo,
1: geleia.
0: Valendo, geladeira novinha.
1: Olá, lá, do Caça Fantástico.
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0: o mais desejado, mais pedido, o querido Gustavo Lima, Desejo Imortal.
1: Duas músicas dele, né?
0: O povo ama, né?
1: É, Retrovisor, Vagabundo, são uma das mais pedidas aqui da Nativa.
0: O Embaixador está com tudo e não está prosa.
1: Ah, está no top 3.
0: Ah, lindão. Lindão você também, Thiago Rocha. Boa tarde, se não ficar com ciúme.
2: Boa tarde, Gi. Boa tarde pra você. Boa tarde pro anjinho.
1: Boa tarde.
2: Gabriel. Olha, a Sasha, filha da Xuxa, ela fez 28 anos e ganhou um presentão. Ah. Olha, presente já vou adiantar. Avaliado em 80 mil reais, eu conto pra você que presente é já já.
1: Nossa. Só, o João tá muito pobre.
0: 80 mil, eu queria um Pix.
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5: 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Vamos de música da semana?
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7: O nome é Mil Adjetivos.
8: E quem canta é a dupla Kleber e Cauã.
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7: Ouviu bem?
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8: Agora mande um zap aqui falando essas informações e cantando um pouquinho da música.
7: 9198-406-9646.
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8: À noite você corre o risco de ganhar
7: 500 reais.
8: Kleber e Cauã, mil adjetivos.
7: Isso é música da semana.
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0: Da Sasha.
1: A Sasha ganhou e custa 80 mil reais? Conta aí.
2: Isso, Gislaine Martins. 80 mil reais é um presente que toda mulher gosta, viu?
1: Que
2: ganhou
1: é?
2: Lá do João Lucas, que é o marido dela, ele é cantor.
1: Ah.
2: Uma bolsa de luxo avaliada em 80 mil
1: bolsa.
2: Reais. É um casal que mostra um pouco da sua intimidade,
0: sim.
2: Mostra o seu dia a dia. Mas, Gi, você teria coragem de pagar 80 mil reais numa bolsa?
1: Não, nem que eu tivesse assim 500 mil sobrando na conta. Hoje, dia 29 de julho. Mas tá acabando, é 500 mil lá. Vou comprar uma bolsa de 80 mil. Não compraria, não.
0: Ah, mas a Sasha gosta de moda, né?
1: Compraria uma de 20 mil, né?
0: Ela gosta.
1: Agora, a Sasha, acho que a conta dela é de milhões,
0: eu
1: né?
0: acho que o Chacho acertou no presente da Sasha.
1: Ela gostou?
0: Gostou.
1: Então tá feliz, tá tudo certo.
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1: O dinheiro é do Sasha, né?
0: É então... do Sasha, isso. Eu falei, que é Chacho? É Sasha, né? Nossa, deu uma viajada agora.

0: Bruno Marrone é muito mais nativa.
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0: Bruno Marrone, Juras de Amor.
1: Ah, que bonitinho.
0: Só quero lembrar que ontem um ouvinte participou, ouviu 3 vezes o trecho da música, chutou errado, depois na última hora chutou. Mas daí já tinha sido, né?
1: Na última hora que ganha a camiseta já falou a música certa.
0: É, aí não valeu.
1: Aí não valeu.
0: Acumulou pra hoje.
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0: É 1 segundo, entendeu? Bem-vinda, Tassiane Costa Machado!
5: Sou eu! Boa tarde!
1: Boa tarde, Tassiane!
5: Boa tarde, Gi! Boa tarde, Anjinho!
1: Tá animada, Tassiane?
5: Oi, muito animada!
0: Quer ganhar esse dinheiro pra fazer o quê, hein, Tassiane?
5: Ah, pagar umas continhas, né?
1: Sempre bom, viu?
0: Sempre tem, né, amiga?
5: Sempre tem.
0: Agora, em nenhum lugar, em 1 segundo, você vai ganhar R$200. É só com a Nativa.
5: Só com a Nativa, claro.
0: Então, bora acertar a música?
5: Bora.
0: E quem tá cantando também. Vou soltar o trechinho aqui, tá?
5: Tá bom.
0: Arrasa, hein?
5: Pode deixar.
1: Oh, oh, oh.
0: Muito fácil, né?
1: Ah, é fácil.
5: Muito.
1: Quem é, ô Tassiane?
5: Muito fácil.
1: Já sabe quem é?
5: Já, desde ontem.
0: Ela tá confiante.
1: Peraí, desde ontem o quê? Mudou a música?
5: Ah, mudou não.
1: Mudou não? A outra falou que mudou. Oh, meu Deus.
0: Vamos conferir? Pode ir, Tassiane. Gabriel.
1: Quem é? Qual o nome da música?
5: Eduardo Costa e a música é Sapequinha.
1: Sapequinha.
0: Sapequinha.
1: Aê, acertou!
5: Aê!
0: Sapequinha, ela fica ligada, ó. E hoje teve a oportunidade, gente. Acertou, ganhou R$200. Bora pagar as contas, Tassiane. Obrigada, viu?
1: Eu ia falar Gustavo Lima vagabundo.
0: Um beijo pra você,
5: não,
0: viu?
5: Beijão.
1: Não.
0: Você confunde tudo, você me deixa maluca, Gabriel.
1: Não,
0: pelo amor de Deus.
1: Você falou que ia trocar a música.
0: Amanhã
1: hoje
0: é quinta-feira, a gente começa tudo de novo. Socorro!
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0: Importante é a diversão, né, gente?
1: Beijo,
0: Gi. 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
1: Até amanhã.

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10: Olá, aqui é o Dr. José Dias Rezende Júnior. 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

0: animada. Como a sua tarde está, né? Animada, que eu tô sabendo. Produtiva também. Trilha sonora naquele modo que você gosta, sempre num bom volume. Você merece ter um capítulo diferente. Essa quarta-feira promete. É, entre a correria do trabalho, os compromissos, a rotina, sempre cabe o quê? Música boa e simplesmente as melhores promoções para te surpreender. E a Nativa capricha nisso. Deixa eu te contar. A promo da vez, Voucher Love do Eros. A Nara já mandou aqui, ó. Pedro, hoje, mais uma vez, pra galera participar daquele jeito, mandando áudio, mensagem de texto, porque, ó, tá aqui, Voucher Love do Eros, mencionou ela agora há pouco, inclusive já disponível ali também no nosso status, dá aquela passadinha, confere lá os detalhes no nosso WhatsApp. 996397781. Para quem não conhece, está chegando agora aqui na Nativa. Esse é o nosso canal de interação. 996398781. O WhatsApp da Nativa já adiciona os seus contatos. Sempre que você quiser participar com a gente, é sempre muito bem-vindo. Falamos de uma determinada promoção, você já vai direto lá. Ah, eu tenho o WhatsApp aqui, ó, salvo da Nativa. Pronto. Aí, é curioso também, aquela espiadinha no status, sempre que a gente disponibilizar ali a nossa promo, você também fica sabendo, já participa. 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Combinado? E dito isso, vamos acionar o Johnny Mendes, que traz aqui sempre boas dicas, anunciando aquele spoiler do Hora Mais Nativa.
1: E Santiago.
0: Vai rolar. Opa, essa é maravilhosa.
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1: Henrique e Juliano.

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0: Nativa, agora 7 para as 2.
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0: A Nativa é tudo e muito mais. Guilherme Santiago, Chovendo Estrelas, fechando assim o nosso Hora Mais, edição desta quarta-feira. Volta amanhã, a partir de 1 da tarde, aquele 60 minutos diretão, só com música boa. Já já tem Tarde Nativa. Sabe quem vai cantar daqui a pouquinho no Tarde Nativa? Esse querido aqui, ó, que a gente chama carinhosamente de Dudu. Quem será o Dudu?
1: Alô, galera, sou o Eduardo Costa.
0: Eduardo Costa, nativeiro, hein?
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0: Ele canta, já já.
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3: 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E aí, tudo bem com você? Uma excelente tarde, quarta-feira, semana pela metade, 29 de julho de 2026, Nativa Cuiabá, Mato Grosso, Planeta Terra, Brasil, 2h10, vai começar agora. Tarde. Bora! Nativeiros! Chegamos, tarde nativa. Semana dividida. E aí, você animado, trabalhando, com seu som preferido, num bom volume, aqui na Nativa. Playlist é música sertaneja na onda. Valendo, hein? Mimo bom também. Deixa eu te contar. Valchelove do Eros, um presente pensado para quem acredita que momentos especiais não precisam esperar muito lá pro fim de semana, pode acontecer a qualquer momento. Por isso, no meio da semana, eu disponibilizei junto com o Nara, nossa produção aqui, Valchelove do Eros. Quem quer, tá afim? 996398781. A tarde vai ser animada, não vai, moça? Vai ser produtiva também, não é? E o que mais? Oh! Zé Neto e Cristiano? Você vai ser.

0: Narrativa é muito mais emoção. Daniel com Marcos Ibelucci. Desejo de amar. Agora 2 horas, 20 minutos. Tem destaque.
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0: Esse é o nosso Tarde Nativa com Natan e Zé Vaqueiro. A música volta em instante. Sabe quem vai cantar? Ela.
1: Fala, galera, aqui é Simone Mendes.
0: A coleguinha.
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9: 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Agora tem Simone Mendes com 2 fugitivos e tá valendo o Valchelove do Eros, nosso queridão. 996398781, mensagem de voz de texto, menciona na hashtag Eros, mensagem de voz, eu quero, Pedro, esse presente.

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0: 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Matheus e Cauã com a Lauana Prado. O hit chama-se Admita. Agora 9, faltando para as 3. A nossa querida Lauaninha, gravidinha. E tá quase na hora, não tá não? Eita. Ainda assim, a mulher não para. É fazendo show, tá na academia, movimento pra lá, movimento pra cá. Esperando o Dom, que venha com saúde, Donzinho, da nossa querida Lauaninha. Vamos pro Whats, agradecer a nossa galera. Vanessa de Jesus. E aí, minha queridona, tudo de melhor? Para de ingresso aí. Quero concorrer, tá dado o recado. Temos também aqui a participação do Evander Marques Maciel, CPA4. Nesse momento tá valendo o voucher love do Eros, tá, Vanessa? Boa sorte. Marina, Gabriela, tudo de melhor. Eric, na sintonia também. Ambos ali no Carumbé, casal, inclusive, ouvindo a Nativa. Rosana Amorim Caetano, tudo de melhor. Ouvindo a partir do bairro Itamaraty. Narciso Ribeiro tá com a gente a partir do Osmar Cabral. A Fabiola Maiara na sintonia com a gente. Tá no Residencial Cochipó, sintonizada aqui, tá dizendo ela. Muito bem. Essa galera animada se manifestando aqui, fazendo inscrição para concorrer o nosso presente, o nosso mimo. Mimo da vez, voucher love do Eros. Quer? Faz inscrição mencionando. Pedro, eu quero esse voucher love. 996398781. Tá fácil. Sai daqui a pouco esse mimo, esse presente da sua Nativa para você.
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0: Jorge Mateus.

0: Duplo Jair Rodolfo.
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1: A Nativa é muito mais você. Tem sempre muito bom gosto, por isso a gente traz aqui as boas canções, incluindo o nosso Tá Até Doce, reunindo três hits importantes do Lambadão, Lambadinha, Rasqueado, rola tudo aqui. E volta amanhã, hein? No mesmo horário, na segunda hora, na abertura ali da segunda hora do Tarde Nativa. E é claro, tem também no Aqui é Nativa, com ele, nosso queridão Paulo San, sempre ali no período da manhã, as manhãs nativas sempre impecáveis aqui com o nosso querido Paulo San. Vamos pro nosso WhatsApp, o Maurílio Dias, obrigado pela sintonia, tudo de melhor para você, acompanhando aqui o nosso presente, feliz da vida, e a gente também fica grato aí pela sua participação, feliz estamos todos nós. Que mais? Elis Cristina, deixa o recado, eu quero, Pedro, esse presente aí. A Carla Ribeiro, do bairro Baú também, fez inscrição, com a gente ainda o André Luiz, tá lá no bairro Novo Mato Grosso, a nossa querida VG, tem o Jackson Hermiliano, fez inscrição, tem também o Josirlan Rodrigues, que é do bairro Ouro Verde, também na nossa querida maravilhosa Várzea Grande, bairro Jardim, aeroporto também Várzea Grande, a Janine Quevedo, sintonizando aqui, ó, 94,3, acabou de fazer inscrição aqui e tá na torcida, fazendo a famosa figa para concorrer aqui esse presente. É isso, boa sorte, tá? Nossa audiência em VG é maravilhosa. Aqui em Cuiabá também, a gente conta com a companhia de Caio. Deixou aqui o recado mais cedo. Pedrão, manda meu alô aqui, hein? Estamos ligados na Nativa. Ele mandou aqui uma galera junto com ele. Tem o Felipe, o Ravel e também o Macleite. Macleite, é isso, né? Acho que é assim. Obrigado pela audiência. Tem também a Jaiana Lombardi. Jaiana Lombardi. Fez inscrição aqui também. Bairro Cachoeira das Garças. Quero concorrer esse presente. Já está, minha amiga. Boa sorte, hein? Chega aqui mais perto do rádio, quero conversar com você. 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

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Israel e Rodolfo.

0: A Nativa é tudo e muito mais, Gustavo Lima. E aqui, a nova música de trabalho do Gustavo chama Bala Alojada. Música e simplesmente as melhores promoções rolando aqui na sua Nativa. Bom, você que está acompanhando aqui a Nativa, já percebeu, já tentou que nós estamos falando. Já tem um tempinho aqui do Arraiá da Advocacia, que está chegando. Vai ser dia 31 de julho, agora, ali no anexo do Univag. E para conversar a respeito desse super evento, eu recebo nesse momento aqui, no Tarde Nativa, o Dr. Rodrigo Araújo, é advogado presidente da Caixa de Assistência dos Advogados de Mato Grosso. E a gente vai, a partir desse momento, bater um papo e falar um pouco mais desse grande evento, que nós já estamos falando dele aqui na Nativa. Você, inclusive, que participa com a gente, já ganhou aqui o par de ingressos para conferir, participar. Doutor Rodrigo, é um prazer ter você aqui, o senhor aqui na Nativa. Bem-vindo à programação 94,3. Tudo bem com o senhor?
1: Boa tarde, Pedro. Boa tarde a todos os ouvintes da Nativa FM. Eu que agradeço o convite. Sempre é uma honra estar aqui falando para esse público tão seleto.
0: Muito bem. Vou falar um pouco do Arraiá. Essa é qual edição, doutor?
1: Pedro, essa é a nossa quinta edição, eu posso dizer assim, do nosso Arraiá ampliado. Que é um Arraiá que abrange aí mais de 1.000 pessoas.
0: E ele foi ganhando proporções, né?
1: Exatamente.
0: Desse histórico ali.
1: Isso, nós quando até tivemos a oportunidade de dar uma entrevista na CBN para você, para a Camila, nós estávamos iniciando um projeto. E esse projeto acabou sendo bem sucedido. E quando nós fizemos o primeiro Arraiá, foi para 800 pessoas lá no Várzea Grande Tênis Clube. Uhum. Daí, no ano seguinte, nós fizemos no tênis, deu mais de 1.200 pessoas e o lugar acabou ficando pequeno. Uhum. No ano passado e ano retrasado, fizemos na Estância Carimã. E esse ano nós temos um desafio, que é fazer no anexo Univag um Arraiá, não apenas para os advogados da subseção de Várzea Grande, mas também o Arraiá da Advocacia Mato-Grossense. Uhum. Nós da Caixa de Assistência, a presidente Gisela Cardoso, diretoria da OAB, a presidente Nadiele Garbim, que é presidente da OAB Várzea Grande, nos unimos para receber a advocacia, porque nós entendemos, Pedro, que é uma festa democrática, uma festa que o advogado pode com a família desfrutar de danças, músicas, comidas típicas, e esse ano nós estamos com esse desafio aí.
0: Maravilha. Então, falar em todas essas características que advêm de um arraiá, né, que a gente costuma mencionar aqui, você mencionou ali, vai ter comidas típicas, tem a música característica, como é que vai funcionar especificamente,
1: Alissa? Isso aí, Pedro. Nós teremos ali, além das comidas típicas, nós teremos atrações musicais, teremos lá resenha de boteco, mega som, Otto São

0: sanfoneiro, que é um músico sensacional aqui, regional. E ao final nós vamos finalizar aí a festa com o DJ Kiko. É uma festa que ela inicia às 19 horas, vai até 2, 3 horas da manhã ali, com bastante segurança, com bastante... É uma festa que nós fazemos questão de levar cadeira para todo o público, para que seja uma festa confortável, para aqueles que gostam de dançar, que eles dancem, mas para aqueles também que gostam só da comodidade, só de desfrutar das comidas, também possa aproveitar o espaço lá.
1: Doutor, esse ano também, parece que tem um diferencial, né? Os advogados terão entrada livre, como a gente fala, independente de que esteja inadimplente, adimplente, como é que vai funcionar
0: isso? Na verdade, isso foi uma ideia até do nosso diretor tesoureiro da Caixa de Assistência, doutor Vinícius Tanaka. Ele falou: Rodrigo, já que é uma festa democrática, vamos democratizar ainda mais.
1: Vamos incluir todo mundo.
0: Então, nós estamos dando um ingresso para cada advogado que esteja ativo e adimplente. Né? Nós fizemos, inclusive, um arrastão aí com a presidente Gisela Cardoso em alguns prédios da capital, na subseção de Várzea Grande, na cidade de Poconé, pudemos visitar a advocacia, entregar os convites também, Pedro. Então, o acesso é gratuito para aqueles que tiverem ativos e adimplentes. A sociedade geral pode comprar os nossos ingressos na Caixa de Assistência, na OAB Várzea Grande, e também através de um link que é obtido lá no Instagram da OABVG, OAB Várzea Grande, e ele pode comprar pela internet, facilitando a aquisição.
1: É OAB Várzea Grande.
0: OAB Várzea Grande.
1: Aí, está lá no, tem um link.
0: Lá tem um link no Instagram da OAB Várzea Grande e também no Instagram da Caixa de Assistência.
1: E esse ingresso para os populares vai...
0: R$50 o valor, Pedro.
1: Aí vai ter acesso a todas essas...
0: A toda essa estrutura.
1: Como a gente fala, as comilanças.
0: Esse ano nós temos lá um grande parceiro nosso. Até queria agradecer aqui o Léo, que é da Best. Hoje ele conseguiu o Parque Colosso, que é um parque famoso aqui de Cuiabá. Que tem inúmeras atrações, vai estar lá nos atendendo com segurança para as crianças. E, além disso, as comidas típicas, o buffet Rosane Miranda, que é quem nos atende também.
1: Perfeito.
0: E tem uma Marisabel que, modéstia à parte, eu brinco que é a melhor do mundo lá da Várzea Grande.
1: Maravilha, gente. Já anota aí na agenda, hein? Dia 31 de julho vai ser...
0: Sexta-feira agora.
1: A partir das 7 da noite no anexo do Univag. É isso, né? Anexo ali do Univag.
0: Isso mesmo. E uma das atrações, Pedro, também é a tenda aí da Verde FM e da Nativa FM.
1: Estaremos lá,
0: são
1: presentes.
0: Parceiras nossas aí.
1: Exato.
0: E nós fazemos a questão da presença de vocês conosco lá.
1: Maravilha. Doutor, o senhor no início mencionou ali, nós já tivemos uma outra oportunidade de conversar. Ali no início foi aumentando, foi ganhando uma proporção, e agora você está ali num ambiente bastante considerável. Qual que é a expectativa de vocês em termos de público para esse ano?
0: Olha, Pedro, o espaço de eventos Univag, ele é um espaço tradicional.
1: Exato.
0: Né? O Dr. Flávio Fogel, que é o vice-reitor, colaborou muito com a gente lá para a gente conseguir utilizar esse espaço, e é um espaço que cabe pelo menos 12 mil pessoas. A ideia nossa, nós vamos ser modestos, mas ao menos 5 mil pessoas nós queremos lá no nosso evento. Nós estamos preparados para recebê-los aí com uma série de atrações.
1: Muito bem. Como o doutor Rodrigo Araújo mencionou, uma festa da advocacia para os advogados, mas não somente para os advogados, para toda a população, para quem curte esse evento, essa característica do Arraiá, que vai acontecer, então, no anexo do Univag. Eu até, inclusive, agora percebi que tem um número também, doutor. É o 65-3644-1006.
0: Exatamente.
1: O pessoal também, escutando agora, fazer a aquisição aí do seu ingresso e participar. Agradecer a sua presença aqui, doutor Rodrigo Araújo, e deixar o espaço para o convite mais uma vez. O senhor pode estender aqui, falar com a nossa audiência em Cuiabá, em Várzea Grande, enfim, toda a Baixada Cuiabana, pelo mundo via internet, fazer o convite. Dá tempo de chegar ainda a tempo e participar desse grande evento.
0: É isso mesmo. Obrigado, Pedro, pela oportunidade. E aí eu quero reforçar toda a advocacia, a toda a sociedade de forma geral. Nessa sexta-feira, dia 31 de julho, lá no anexo Univag, a partir das 19 horas, nós teremos o nosso grande Arraiá da Advocacia Mato-Grossense. Então venham participar dessa festa, tragam as famílias, tragam as crianças, porque é uma festa democrática, é uma festa gostosa e é uma festa também, Pedro, que faz com que haja a união da advocacia através da confraternização. E nós costumamos dizer que sempre que nós estamos unidos, nós temos uma instituição cada vez mais forte e preparada para enfrentar os desafios. Então, além desse lado recreativo, a festa também tem essa importância de trazer o advogado, aproximar o advogado da nossa instituição, o OAB Mato Grosso, Caixa de Assistência, o OAB Várzea Grande.
1: Muito bem, obrigado, doutor. E sucesso.
0: Muito obrigado, eu que agradeço.
1: Agora são 3 horas e 35 minutos. Conversei aqui com o doutor Rodrigo Araújo, presidente da Caixa de Assistência dos Advogados de Mato Grosso. Só para lembrar aqui, falando do Arraiá da Advocacia, que acontece 31 de julho no anexo do Univag. Imperdível que fala.

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0: 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Tá aqui ó, a sonzeira do Lucas e Igor Flash. Cada movimento é um flash. Minha querida audiência, vamos falar aqui ó, última chamada pra você fazer a inscrição pra concorrer o Voucher Love do Eros, tá? 996398781. A minha próxima entrada aqui já é para mencionar o nome do ganhador, da ganhadora, não sei ainda. Mas antes, vamos ainda agradecer a galera. Maurílio, obrigado aí pela sintonia, forte abraço. Marcelo Rosa Batista, quem também deixou recado por aqui foi a Antônia de Amorim, mandou áudio. Oi Antônia, sua linda.
1: Boa tarde.
0: Boa tarde. Certo, Boa Esperança. Pertinho da Rádio Nativa. Olha, pertinho.
1: Quero participar desse programa, quero pegar esse presente.
0: Pois bem, tá concorrendo, moça. Obrigado, tudo de melhor pra você, tá? Quem mais? A Cristiliane, o Rogério, o Gabriel também, acabou de fazer a inscrição. Boa sorte, tá, Rogério? Tem mais gente aqui. Ó, uma galera, infelizmente não vai dar tempo de mencionar todo mundo. Mas é o seguinte... Toda a galera que participou aqui concorre, tá? Ainda que não mencione o nome aqui no ar, não coloque o áudio, mas tá todo mundo concorrendo, certo? Edivânia Lima, Residencial Paiaguás, a Daiane Miranda, Karine de Paula, Claudiana Marques, agora eu vou só mandar alô aqui mencionando o nome, tá? Roberto Souza, Alifer na sintonia, Natiene Moraes, quem também deixou o recado foi a Cibele, o Gabriel... Quem mais aqui? O José Adenir, o Eric mandou áudio, a Maria Júlia, Kevin também participando, a Maria Bruna, Rainara Leandra, Andréa Costa, gente, é muita, muita galera. Douglas Silva, infelizmente não dá tempo de mandar alô para todo mundo, mas já já eu volto para saber quem tá levando esse presente, tá? Voucher Love, já já!
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0: Agora 2 minutos faltando para as 4. Tem Henrique e Juliano.

É Hit que fala. É o que é essa música, né? Medo das nossas queridas, talentosas Mato Grossense, Júlia e Rafaela mandando muito bem para fechar o nosso Tarde Nativa, edição desta quarta-feira, 29 de julho de 2026. São 4 horas e 12 minutos. Vamos já diretão aqui saber quem tá levando o presente da Nativa. Saiu para você. Atenção, expectativa. Cadê aquela trilhinha da expectativa? Quem tá ganhando? Quem leva esse presente? Quem leva? Saiu para você. Atenção, Alisson. Seganfredo Sericato, olha aí, Alisson Seganfredo, acho que é assim que pronuncia, Sericato, final do fone do Alisson é o 1939, Alisson Seganfredo Sericato, é, acho que é assim que pronuncia o sobrenome dele. Parabéns, ele é do Santa Cruz 2, muito bem, cadê o aplauso do Alisson? Alisson! Se deu bem, rapaz! Valchilove é seu! É seu! Valchilove do Eros, saindo aqui para o nosso querido Alisson Seganfredo Sericato. A produção já entra em contato com você, tá, amigão? Na sequência, gente, tem Super Nativa, Super Desafio e mais presente! Já, hein?

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1: Olá, eu sou a doutora Jussara Fialho, médica nutróloga e coordenadora do Hospital São Mateus, e venho responder para vocês por que o diabetes não pode ser ignorado. O diabetes não deve ser ignorado porque o excesso de glicose no sangue pode danificar vasos sanguíneos e nervos de uma forma silenciosa. Sem tratamento, o diabetes pode causar complicações graves e irreversíveis, como infarto, acidente vascular cerebral, que são os AVCs, os derrames, né? Insuficiência renal, cegueira e até amputações. O controle adequado da glicose é fundamental por vários motivos, que seriam principalmente a proteção do coração e do cérebro, já que o aumento da glicose acelera a formação de placas nas artérias, aumenta drasticamente o risco de doenças cardiovasculares, também como prevenção dos danos aos rins, porque o diabetes é uma das causas principais de insuficiência renal crônica, para proteger a saúde dos olhos e dos membros, justamente porque o excesso de glicose pode levar à cegueira e a problemas na circulação, com dificuldade de cicatrização e aumenta o risco de amputações. E justamente porque, se descoberto numa fase de pré-diabetes, é uma condição que pode ser revertida com mudanças no estilo de vida, evitando o avanço para uma doença crônica. Então, para isso, o acompanhamento médico é indispensável para evitar que essa condição evolua de forma silenciosa.
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1: Já estamos de volta. Trabalho tá rendendo, música boa te acompanha nesse momento. 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
1: Cada novo dia é uma oportunidade para recomeçar. O reconhecimento começa quando você acredita no próprio potencial. Quer saber? Nunca desista dos seus sonhos. Tá no ar a edição desta quarta-feira do Super Nativa. Tem super desafio. Hoje também é dia o nosso conteúdo super fã. Você é fã de um determinado artista, grava áudio. Pedro, sou fã de determinado artista. Pronto, manda pra cá. A gente coloca a sua música preferida na quarta-feira, nesse momento especial aqui que a gente compartilha com você. Agora tem Danilo e Davi.

0: Edson Hudson.
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0: Chega aqui mais perto. Vamos conversar, minha querida audiência. Já já eu trago os detalhes do super desafio de hoje, tá? Mas eu tenho um recadinho aqui, um convite para fazer para você, ouvinte nativa. O Arraiá da Advocacia tá chegando. E o melhor, a festa não é só para advogado, não. É para todo mundo. Vai ter muita música com a banda Megasom, DJ Kiko e resenha de boteco, muita comida boa, diversão e aquele clima de São João que a gente adora. Arraiá da Advocacia, anota aí, é dia 31 de julho, a partir das 7 da noite, no anexo do Univag. Uma realização da OAB Mato Grosso, Caixa de Assistência dos Advogados e OAB Vazegrande. 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Todo mundo convocado, convidado. Você ouviu aqui hoje a entrevista, né? É, tivemos mais cedo aqui a entrevista com o Dr. Rodrigo Araújo, fazendo esse convite especialmente para a nossa audiência. É isso. Vamos com o super desafio hoje? É agora, hein? Super desafio. Temos música 1, música 2, agora disponível. Hoje o tema é 1 ou 10%.

0: 10%. Ah, eu já vi esse tema, hein? 1 ou 10%? Super desafio. Temos música 1. Maiara e Maraíza. 10%. É a música 1 essa aqui, ó. Maiara e Maraíza. Tá na expectativa. E cadê 1%? Lembra do tema? 1 ou 10%? 10% é de Maiara e Maraíza, música 1. E a música 2, com eles, Marcos e Belucci, aquele 1%. Tá aqui, ó, 1%. Ai, ai, ai. A produção, ela fica procurando. Vamos identificar aqui uma música que tem 1% e 10%. Vamos. Criativo, hein? Agora com você, hein? Define aqui o vencedor do Super Desafio. Vai de música 2, Marcos e Belucci, ou a música 1, Maiara e Maraíza. 10%, tema hoje, 1 ou 10%? Qual é o seu voto, hein? Qual é a sua opção aqui entre música 1 e música 2? Sua preferida. Vota agora, Maiara e Maraíza, trechinho.
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0: Música 1, Maiara e Maraíza, 10%. Música 2, Marcos e Belucci, aquele 1%. 996398781. Agora tem Jorge Matheus, troca 4h27.

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1: Arativa é tudo e muito mais. Geninho com Mariana Fagundes, peão todo tatuado. É hit, toca aqui no Superativa. Super desafio temos também, minha gente. Música 1, música 2, qual a sua escolha? Oi!
2: Boa tarde!
1: Música 1, Maiara e Maraísa. Oi, Afonso! Um cheiro, mulher. Tudo de melhor pra você. Afonso Esteva de Arruda. Arrasou. Afonso esteve hoje aqui, né, Afonso? Olha, cumprimentei ela ali rapidinho. Infelizmente não deu pra gente bater um papo. Tava meio corrido aqui. Mas obrigado pela visita, tá, Afonso? Tudo de melhor pra ti, mulher. E ó, boa sorte aqui no mimo e na sua música preferida. Gabriel, Rogério Gabriel, pra ser mais exato, votou aqui. Música 1, Pedro, Maiara e Maraísa. Quem mais? A Thaís mandou aqui. Pedro! Música 2, Marcos e Belucci. Essa música aqui, ó.
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1: Música 1, Maiara e Maraísa. Pra você escolher, vota aí na sua preferida pra vencer o super desafio e descolar aqui esse kit Nativa. Camiseta mais copo personalizado, sai daqui a pouquinho. Que coisa linda esse kit, hein, Nara? Caprichou, mulher! Camiseta lindona. Aí sim, hein? Marcelo, voltou aqui, música 2, no super desafio hoje, hein, Pedrão? Tá dado o recado. O Bruno Marques, Pedro, minha música preferida é a música 2, Marcos Belucci. Tá aqui, ó, música 2. Mais um pouquinho. Chegou agora, super desafio hoje com Maiara e Maraísa na música 1, Marcos Belucci na música 2. E tá valendo o kit Nativa. Participa, boa sorte. Zé Neto Cristiano, largado as traças. 4h37, feliz tarde, bom trabalho. Quase hora de bater o ponto, coisa boa.

A Nativa é muito mais emoção. Aqui, ó, Gustavo Lima, você não me conhece. É um som melhor que o outro. Esse é o nosso Super Nativa. Já já temos super fã. Mas eu preciso conversar com a nossa audiência, inclusive, especialmente com você que vai nesta quinta-feira pegar a estrada. Vai ali para a região sul, mais precisamente para a região ali de Rondonópolis. Por que que eu estou dizendo isso? A nova Rota do Oeste vai dar continuidade às obras de recuperação estrutural da ponte ali sobre o rio São Lourenço, na BR-364, São Pedro da Sipa. E aí, para executar esse serviço, vai promover uma nova alteração temporária no tráfego a partir das 7 horas desta quinta-feira, também conhecido como amanhã, tá? Aí durante a intervenção será interditado o sentido sul da rodovia, isto é, Cuiabá-Rondonópolis. Então você que sai de Cuiabá, aqui da nossa região, seguindo ali sentido Rondonópolis, na altura do quilômetro 265 tem essa alteração ali. E aí os motoristas devem redobrar a atenção para uma modificação. Eles deverão utilizar como rota alternativa a antiga rodovia, passando efetivamente ali pelo perímetro urbano do município de São Pedro da Sipa, tá? Então você que normalmente passava por lá, depois da duplicação houve aquele desvio ali, aí um pouquinho antes da ponte tem a possibilidade de você pegar a direita, tá? Entrada

0: ali à direita, passa no perímetro urbano de São Pedro da Sipa, porque o pessoal vai trabalhar amanhã, então, ali nos, na execução dos serviços sobre a ponte do Rio São Lourenço, na BR-364. Isso a partir das 7 da manhã. Estava se programando? Então tem esse aviso aqui para você. Combinado? Nativa, música, informação. E tem super fã.
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0: Você é fã, mas super fã de um artista? Manda aqui como a Jennifer fez. Oi, Jennifer.
2: Boa tarde, Nativa.
0: Boa tarde. E aí, mulher?
2: Super fã.
0: De quem?
2: Da Simone Mendes.
0: Simone Mendes, já tá rolando, ó, aqui no Super Fã. Erro gostoso.
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Jades e Jadson, jeito carinhoso. Agora 5 faltando para as 5. É hora de resultado aqui do Super Desafio.

0: E o resultado também de mimo. Você que fez a inscrição, tudo bonitinho, agora fica só na expectativa, aquela cruzada de dedos. Famosa figa. Quem tá levando esse presente? Camiseta lindona da Nativa. Eita! Veste bem, inclusive é uma malha confortável. Nesse calorão vai ajudar você, viu? Te garanto. Mais copo personalizado pra você tomar água direitinho, hidratar. Ó, nem tinha pensado nisso. Deixa eu te contar, quem tá levando esse presente é você. Diego Henrique Melo, final do fone 3675, Porto é o bairro. Parabéns! Diego Henrique procurou e achou mimo na Nativa. Aplausos, mais aplausos. Aê! Vai ficar bonitão, não vai? Usando a camiseta da Nativa Cuiabá, Planeta Terra Brasil. Hora de resultado.
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0: Eita, gente, com 78% dos votos, a música vencedora do Super Desafio, aquele 1%, Marcos e Belucci. Na sequência, tem Nativa entrou no grupo. Amanhã novo encontro, hein? A partir de 1 da tarde. Até lá, tchau, valeu!

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8: Eu falei que ia dar ruim.
9: Pois é, eu quero saber, cadê o cara pálida?
8: Ele não apareceu até agora, né?
9: Não.
8: Não apareceu até agora?
9: Nem sinal.
8: Pois é, mandei mensagem também.
9: Não respondeu eu.
8: Pelo que ontem ele falou, cara, ela voltou, pra mim não tem clima.
9: Oi? Isso é muito amor, né?
8: Foi o mínimo que ele respondeu. Pra mim, não tem clima. Eu falei, não, mas eu achei que ele tava brincando. Mas como não apareceu hoje, no mínimo não tá com clima mesmo, minha filha.
9: Cara pálida, só tenho uma coisa pra te dizer. Eu não vou sair daqui, então tu não vai vir nunca mais. Os incomodados que se mudem.
8: Ô, cara pálida, já passou errado aí, então.
9: É melhor você voltar.

0: grupo, gente. O maior grupo de WhatsApp do planeta das galáxias.
1: 9198-409-6019.
0: É isso, é sobre isso. Taizinha do céu, vamos falar uma coisa pra você, tá? Ó, temos uma surpresa daqui a pouquinho.
1: É?
0: Talvez, não sei se você vai ficar feliz ou se você vai ficar triste.
1: Ai, conta!
0: Não, calma, do cara pálida.
1: Ai, eu sou ansiosa. Hã? Do cara pálida?
0: Do cara pálida.
1: Como assim?
0: Não, não sei. Eu não sei como tá depois
1: não,
0: dessa
1: peraí,
0: dele
1: não sei vindo. Não. Depois ou dessa você dele... sabe ou você não sabe.
0: Depois dessa dele não ter vindo... Calma, calma. É uma coisa de cada vez. Por que será que ele não veio? Por quê? Por que será que galinha não apareceu?
1: Certeza que o motivo não sou eu. Até porque, meu filho, tem coisas que não precisa falar com palavras. Porque o olhar diz tudo. E ontem eu vi nos olhos dele o quanto ele ficou feliz com a minha volta.
2: Galinha, sem vergonha.
0: E é mesmo, viu? É mesmo, coloca nessa conta aí. Ah, Daizinha, ó. Já, já.
1: Tá.
0: Vamos falar pra gente aqui, tá? Dai 40, tem notícia hoje? Temos.
1: Temos. Vamos falar da Fátima Bernardes.
0: Fátima Bernardes.
1: Essa mulher linda, encantadora.
0: Já sei. Ela voltou com o William Bonner.
1: Ai, não. Seria meu sonho. Ah,
0: voltou pro jornal, não. Oxe, vai voltar
1: seria,
0: com o ex?
1: Seria, não. É o meu sonho.
0: Depois do assunto de hoje, voltar com o ex.
1: Ah, mas eles fazem um casal muito lindo.
0: Acho que o coach deve ter dado um curso pra ela, gente. Como voltar
1: pra mim?
0: Com o William Bonner.
1: Não, pra ela? Pra Fátima Bernardes. Ah, tá. Não, assim, esse casal eu shipo muito. Então tem casal que a gente gostaria de ver junto de novo, né? Mas aí só quem sabe são eles.
0: Já pensei. Boa noite, né? Fátima. Até amanhã.
1: Ai, que coisa linda. Ó, chega, arrepia.
0: Boa noite. Aquele bafinho na orelha assim. Boa noite, Fátima. Até amanhã.
1: Mas não, que não vamos falar do William Bonner. Não vamos falar do Túlio. É
0: também...
1: Túlio, né? O namorado Túlio. Dela. Túlio.
0: É, Túlio.
1: Túlio. Não vamos falar deles. Nós vamos falar de profissão.
0: É mesmo?
1: Fátima Bernardes teve uma profissão que quase ninguém conhece. Ela não começou na televisão.
0: Nossa!
1: É uma profissão fora dos holofotes. E quem nunca, né? A gente também não começou aqui no rádio.
0: Verdade. Eu, por
1: e
0: exemplo...
1: E olha, eu fiquei apaixonada pela profissão dela. Nunca imaginei.
0: Que legal!
1: Você vou contar já já. Daqui a pouquinho, né?
0: Ô, Dai,
1: agora segurar
0: aí,
1: a audiência,
0: conta
1: né?
0: Aí, boca de sacola. Medo, começa a contar
1: não,
0: as coisas agora.
1: Aguarde seu momento. Daqui a pouquinho
0: ai,
1: eu conto. E você vai falar o quê?
0: Ó, hoje a gente vai falar aqui. Dai, você vai muito pra academia. Não, peraí.
1: Oi?
0: Calma
1: eu vou
0: aí,
1: hoje,
0: deixa
1: ô, boca de sacola.
0: Deixa eu
1: já combinei aqui. Com meu filho aqui, ó. Quer ver?
0: Vai tá muito aqui, pra academia.
1: Aqui, ó. Ó, ó. Ó, oh, olha aqui, ó.
0: Sai a mensagem
1: vamos
0: antes das férias.
1: Na academia. Aqui, menina, de hoje. Nós
0: é
1: vamos na academia
0: antes das
1: hoje.
0: Férias. A última vez que tu foi na academia
1: não,
0: foi antes
1: agora,
0: das férias.
1: Sim, mas pelo menos eu fui e você.
0: Ganhou 15 quilos na academia.
1: E você?
0: É. Eu?
1: Ganhei 15 quilos onde?
0: Nas férias.
1: Ah, isso pode ser mesmo, viu? Isso não vou negar, porque eu tanto que eu bebi, o tanto que eu comi, agora eu necessito voltar.
0: Dai, eu preciso ir focado pra academia. Porque
1: preciso.
0: Quando eu ia com o Edu Melo. Na ida, o Edu já falava, e aí, meu, vamos almoçar o que hoje? Aí, não tem jeito.
1: Aí eu?
0: Não, o Edu não ajudava.
1: Pior sou eu, meu filho.
0: Poxa.
1: Fiquei de férias 15 dias. Tomando todas, todo dia. Tô sentindo até falta.
0: Comendo como se não houvesse amanhã.
1: Pois é. Aí ontem e hoje já tô passando fome, né? Porque já tô colocando uma dieta aqui na minha vida, porque senão eu vou sair embolando.
0: E come
1: e a falta? E a falta da cerveja que eu tô sentindo? Que eu tava tomando todo dia.
0: Nossa, agora eu tava vendo que estão lançando... você vai pra academia, não vai?
1: Vou.
0: Estão lançando a cerveja com whey protein junto.
1: Ai, Deus me livre.
0: Com protein.
1: Ai, sai fora.
0: Pra
1: povo
0: quem
1: inventa
0: malha.
1: Coisa, hein?
0: É pra quem malha, menina.
1: Ah, sai fora.
0: Vamos falar aqui de uma academia exclusiva. Essa aqui é polêmica, hein? Essa aqui foi criada...
1: É?
0: Por homens cristãos.
1: Jura?
0: É uma academia onde só vai homem, não tem mulher.
1: Como assim?
0: Oxe, minha filha.
1: Uma academia só de homens?
0: Tenta entender comigo. Uma academia onde só vai homem focado pra treinar. E bom que não tem mulher que não tira a atenção. Porque mulher na academia fica chamando a atenção. E aí você fica ali, ai meu Deus.
1: Ah, aquela... é? Chama a atenção?
0: Eu acho que chama, eu ia focar.

0: Eu te apoio. Vai bombar, hein?
1: É, meu filho, mas hoje em dia, o mundo do jeito que tá... é melhor eu não falar. Não, é melhor eu não falar. Ai, porque homens... É nada, não.
0: Tô se aquieta, tu te aquieta. Muito bem, gente, vamos aí, ó. Inclusive, profissões. Tem alguma profissão que você já, sei lá, você já atuou numa área e aí mudou depois? O Galinha também. Ele atuava em outra área.
1: É.
0: Ah, não vou falar dele, né? Que você tá chateada.
1: Mas daqui a pouco, calma. Eu não guardo mágoa nesse meu coraçãozinho. Eu sou uma pessoa muito boa, viu, de coração. E eu não guardo raiva, rancor de ninguém. Sabe por quê? Porque tudo que eu tenho pra falar, eu falo na cara, eu falo na hora. Então eu não fico guardando nada. Exatamente. Até porque a raiva só faz mal pra quem tem, meu amor.
0: Que bonitinho.
1: E eu não tenho.
0: Então, enquanto eu vou tocando a música, quase um pãozinho com ovo. Eu sei que você não vai dizer não.
1: É, quase agora você falou que não queria, né?
0: Oxe,
1: aí eu limpei lá a omeleteira, agora você quer que eu suje ela de novo.
0: Que começa o programa, começa a dar fome.
1: Nossa,
0: gente,
1: senhora, hein?
0: Manda zap aqui pra Nativa, vai. 9198-409-6019. Eita, que decoro!
1: Ó. Eu vou fazer um pãozinho pra você, mas só se você pedir direitinho.
2: Tchau, mamãezinha. Pode fazer um ovinho pra nenenzinho.
1: Eu vou fazer.

0: A notícia é tudo e muito mais, Eduardo Costa. Imagina eu.
1: Que isso? Baixou o cantor?
2: Cadê o cantor?
0: Daí 40, eu tô curioso pra saber de Fátima Bernardes.
1: Ah, gente, você consegue imaginar Fátima Bernardes longe do jornalismo?
0: Não.
1: Né? Porque ela ficou tanto tempo ali no, na bancada do Jornal Nacional.
0: Você sabe que
1: ela e o William Bonner,
0: então, ela apresentando
1: eram tão
0: depois
1: lindos.
0: Lá um encontro, lá programa de entretenimento.
1: Amava.
0: Eu não acostumei.
1: Por quê?
0: Ela, assim, eu prefiro ela na bancada com jornalismo.
1: Ali, ai, tá, não, eu gostei muito. Eu vi um outro lado da Fátima, mais descontraído, super divertida. Ela dançava. Eu gostava muito. Mas aí eu entendi o porquê ela dançava lá no encontro. Que ela fazia uns passinhos, umas dancinhas com os convidados,
0: então,
1: né?
0: Então conte. Conte, conte, conte!
1: Pois é, antes de virar jornalista, Fátima Bernardes era bailarina.
0: Bailarina?
1: Pois é. Ela começou quando era pequenininha. Ela ficou 15 anos no balé, gente.
0: Ai, que bonitinho.
1: Aí ficou vivendo aquela rotina, né? Ensaio, aquela disciplina toda, se dedicando.
0: Uhum.
1: Aí ela chegou a se apresentar profissionalmente, viu?
0: Nossa,
1: toda linda,
0: legal.
1: Toda maravilhosa. E ela disse que tinha um sonho de seguir na dança, mas, infelizmente, a vida deu aquela famosa virada de chave.
0: Sim.
1: Né? Vamos mudar o roteiro?
0: Ah, que música de balé.
1: É legal, né?
0: Muito legalzinho.
1: E aí, gente, ela decidiu trocar a dança, o balé, os palcos, pelas redações. E aí começou a estudar aí jornalismo. Começou a se dedicar bastante e construiu a carreira dela, que é a carreira que todo mundo conhece, né?
0: Que legal, hein? Balé? Olha aqui, ó. Já pensou aqui?
1: Ah, gente, eu adoro.
0: Já fico imaginando o velho tentando dançar um balézinho aqui.
1: Eu
0: ó.
1: Queria que o nosso ouvinte visse isso. Mas eu vou colocar você pra dançar. Vou colocar você pra dançar.
0: Como
1: e nós vamos postar, porque, gente, ele dançando
0: não, não
1: balé
0: vem, não.
1: Tá uma gracinha.
0: Não venha, não. Venha, não. Ó, colocar uma musiquinha assim, dançar um balézinho. Deixa a pontinha do pé, botar lá em cima.
1: Não, não, não, melhor parar.
0: Vai quebrar
1: para,
0: tudo.
1: Não tá bom, não. Um
0: Fátima
1: homem Bernardo, desse tamanho dançando balé.
0: Por isso que a Fátima, mesmo depois, assim, da idade que ela tem e tal, ela tem um corpo legal.
1: Ela é
0: assim,
1: linda.
0: Ela tem um corpão. Eu acho que o balé ajuda a manter esse...
1: Claro.
0: Né, Daizinha.
1: Quem dança ajuda bastante. Você sabe
0: muita
1: que...
0: muita caloria que queima, né?
1: Eu também era professora de dança, né?
0: Uhum.
1: Então, antes de virar radialista...
0: Você era o quê?
1: Eu era professora de dança.
0: Ah, que legal.
1: Dançava
0: o quê?
1: Eu dava aula de ritmos kids e pras crianças ainda. Já dei aulas pra adultos também, mas...

0: Mas o foco era as crianças.
1: Inclusive, gente, esses kids já devem estar com uns 28 anos hoje.
0: Não, que isso? É, claro que não. Não faz tanto tempo assim. Você sabe que eu recebo até hoje mensagens das minhas ex-alunas no Instagram. Aí elas falam, ai, professora Dai, você lembra de mim? Menino, elas estão grandes mesmo, sabe? Elas estão tudo mocinhas, porque elas eram pequenininhas.
1: Tipo 15, 16 anos,
0: né? É, tá assim, você sabe, né? Que quando vira adolescente...
1: Mas por que você parou? Só por causa do rádio? Mas dá pra você fazer a dança?
0: Não dava pra conciliar. Porque precisa de toda uma dedicação, não é tão simples assim como as pessoas pensam. Ai, nossa, essa daí, ó, que só vive dançando. Ai, que serviço baba.
1: Música
0: não
1: nova
0: é.
1: Sempre tem um passinho novo,
0: isso,
1: né?
0: Isso, exatamente. E principalmente quando a gente dá aula pra crianças. Então tem muita responsabilidade aí, porque você precisa saber que música você vai colocar, entendeu? Você precisa saber o que você vai passar e ensinar para as crianças, principalmente. Então, tem que escolher ali um repertório de músicas, tem que ensaiar passinhos. Então, precisa de muito tempo. Uhum. E aí, não dava mais para ficar dando aula e trabalhando aqui. Então, eu escolhi virar radialista.
1: Por exemplo, eu tenho certeza que você devia ter... Onda, onda, olha a
0: onda. Opa, essa tinha. Onda, onda, olha a onda.
1: Aí, ó.
0: As músicas da Xuxa.
1: Ai, que legal.
0: Xuxa Lele. Ia fazer vários passinhos legais.
1: Ai, que bonitinho. Se o Galinha tivesse aqui, pena que não tá. Vamos ver. Ele não tá, não tá. Não
0: é,
1: tá.
0: Ele também. Ele também tinha uma outra profissão, né? Que
1: tinha. Trabalhou na área comercial.
0: Ele era o quê?
1: Da... Eu trabalhei na Sharp. Há muito tempo eu trabalhei na Sharp.
0: Desse jeito.
1: Foi diretor comercial.
0: E ele
1: comercial.
0: Era diretor, né? Nossa, era grandão.
1: Soltar isso aí.
0: Tem vários babados com as secretárias, né?
1: Será, minha... Ai, e aí, conta o seu babado pra gente aí. O que, que você fez no passado que você não faz mais?
0: É, qual a sua profissão? Qual a sua profissão, né?
1: Virou a chavinha?
0: A profissão hoje é muito diferente da que você tinha?
1: Isso, eu vou te falar. Tem muita gente hoje... Tá até exausta. Meu, esse mundo hoje tá muito louco, né? As pessoas têm gente querendo virar a chave hoje em dia, Dai.
0: É verdade.
1: Sei lá por quê, eu não sei por quê.
0: Você quer virar a chave hoje?
1: Eu? É aquela salinha de vidro ali?
0: É.
1: Ali? Eu vou virar a chave pra trancar aquela porta ali.
0: Ele não vai, não.
1: Ele não vai, não. Ó, 9198-409-6019.
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0: Eu não tive tudo e muito mais. É de Brito e Samuel, toda mulher. São 6h29. Hora de Brasília.
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0: Nativa entrou no grupo.
1: A Nativa entrou no grupo. Muito bem, Daizinho. Nada de saudade ainda, né, fia?
2: A gente vai tocando barco assim, meu filho. Oxê.
3: Tá dizendo...
1: Saudade do ex. Já é ex, já, né?
3: Ah, tá. Achei que você tava falando do cara pálida.
1: É, já é ex, já. Já tá como ex.
3: Tá, não. É... Eu tô com saudade dele.
4: Tem alguém
3: dele.
4: Falando de mim aí?
3: Oi? Oi! Lindo! Eu não tô falando mal de você.
4: Desabilita o Tillich.
3: Hã?
4: Desabilitou?
1: Boi na linha. Alô?
4: Desabilita o Tillich aí, senão eu vou ficar no sanduíche,
1: Não, mas aqui não tem Tillich, não.
3: Não tem, não.
1: Aqui tem Tillich? Vem aí.
4: Não tem? Não. Agora
3: não
4: saiu.
3: Tá. A gente não tá ouvindo isso. Peraí,
4: escuta.
1: Peraí.
4: Só uma coisinha. O que vocês estavam falando? Fala que nem homem, rapaz. Não tô aí, mas fala que nem homem.
2: Onde você tá, meu boquitinho?
4: Eu estou num lugar maravilhoso, que vai ser o primeiro... Rancho Nativo.
1: Mentira!
3: Uau! Que tudo!
4: Gente, que coisa maravilhosa, que organização. E vocês não imaginam quem serão os artistas do Rancho Nativo.
3: Quem, galinha?
4: Hã?
3: Quem?
4: Quem eu ensinei a cantar?
3: Muita gente, mas...
4: Além do Chororó, por exemplo.
1: Não, você não tá falando dele.
4: Quem que eu ensinei a cantar galopeira?
3: Ah, mentira!
4: Edson e Hudson, os dois mesmo.
1: Rapaz do céu, Edson e Hudson. Ah,
4: inauguração do Rancho Nativa, tá maravilhoso. Aliás, vamos avisar o pessoal que a partir das 20 horas aproximadamente estará a transmissão deste Rancho Nativa no Rede Nativa Oficial no YouTube.
1: Que maravilha. Então, que gente, vai ter transmissão aqui e vai ter transmissão no Rede Nativa Oficial.
4: Isso, nós vamos passar aí também, vamos dar um pedaço aí, vamos falar. Vai ter no Rede Nativa Oficial, porque é um evento da Nativa, é uma festa da Nativa, é o primeiro Rancho Nativa, com Rancho Edson Nativa.
1: Edson Hudson. O Edson canta agora, demais, mesmo.
3: Canta
1: Deus
3: muito. Ô, cara pálida.
4: Quem é o professor?
1: Quem é o professor?
3: Você, né,
1: quem?
3: Cara pálida. Então, porque você não me levou...
4: Outra coisa que eu vou falar, vocês não ficam falando de mim pelas costas, porque eu ouço o tempo inteiro, né?
3: Eu não tô falando, então se você ouve, eu só tô falando bem. Agora responde o que eu te perguntei, por que você não me levou?
4: Hã?
3: Por que você não me levou, galinha?
4: Nossa senhora, você já pensou?
3: Nossa, Marcio, meu, eu ia subir até no palco.
4: Você já pensou?
1: A vergonha que você ia estar passando, hein, velho?
3: Que vergonha! Você ia estar arrasando comigo aí.
4: Tá tão bonito aqui, imagina que ia trazer você.
3: Aí, ó.
4: Escuta, ó, maravilha. Daqui a pouquinho a gente volta a falar. Eu sei que vocês estão aí falando negócio de academia, que vai,
1: profissão.
4: Que não vai.
1: Você teve outra profissão.
4: Falando
1: já,
4: de outra profissão.
3: Sabe. Qual foi a sua profissão?
1: Sharp, como que era, hein?
4: Comecei como vendedor de jornal e terminei como diretor da Sharp. Mas até aí tudo bem. Agora, precisa fazer essa imitaçãozinha de voz?
3: Tem que fazer, porque com certeza você pegava as secretárias.
4: Ó, só pra encerrar, vou dizer uma coisa só, viu, Dona
3: Clarinha?
4: Acertou!
3: Sem vergonha!
1: Ô, galinha, então...
4: Oi.
1: Rancho Nativa. Então,
4: Rancho Nativa com Edson Hudson. Vai ter a transmissão pela nossa Nativa, pela nossa Rede Nativa no rádio e pela YouTube Rede Nativa Oficial.
1: Bom, então a partir das 8 a gente pode então abrir o canalzão aqui, escuta.
3: Vamos dançar horrores.
1: Olha, então tá bom.
4: E vou dizer só uma coisa, Coleta. Cerveja gelada e uísque no ponto. Tchau.
3: Peraí, eu vou brotar aí, viu?
4: Tchau,
3: eu tô
4: tchau,
3: te falando.
4: Tchau.
3: Eu vou.
1: Galinha.
3: Nossa, meu.
1: Sem vergonha. Meu Deus, ó, ele como é, hein? Ele solta e depois vaza.
3: Nossa, com certeza ela foi beber já.
1: Gente,
3: eu vou sair daqui, eu vou pra lá.
1: Pô, gente, Rancho Nativa,
3: eu
1: então.
3: Vou.
1: Vai não.
3: Eu vou brotar lá.
1: Você não vai.
3: Eu
1: não.
3: Quero tomar uma cervejinha, meu.
1: Ô, Dai, já tem ouvinte aqui falando. Tem? Da Fátima Bernardes, foi a nota que você trouxe. E já tem assunto da academia também, hein, gente.
3: Ah, então fala.
1: Academia para o cristão, o homem cristão. Pro homem não pecar, fia. Se o olho esquerdo faz você pecar, você tem que arrancar o direito.
3: Então ele vai ter que fugir do mundo, né? Porque tem mulher em todo canto.
1: Vamos ouvir primeiro aqui o João falando da Fátima Bernardes, essa mudança de profissão, profissão que ela já teve lá no passado, que foi dança, foi professora de balé.
3: É, que dançarina.
1: Fala aí, João.
3: Então, eu fui.
0: Em relação a esse caso aí da Fátima Bernardes, olha, sinceramente, acho que se a pessoa tá ali fazendo o que ela ama, ela é mais feliz, né? Então, tipo assim, ela tá empolgada com o que ela tá seguindo, seja no balé, seja na dança, seja na arte, seja ouvindo a nativa.

0: o que a pessoa quiser fazer, né? E aí é óbvio, né? Qualquer coisa que ela for tentar, mesmo que não seja exatamente isso que ela gostou ali, vai dar certo, né?
1: Valeu, João! Vamos falar com o agora tem aqui o Caio. Fala.
2: Eu acredito sim que a paixão da infância influencia o seu sucesso profissional. Eu acho que quando a gente tá na infância, todos os primeiros contatos com coisas que achamos muito boas e legais, uhum, é o que nos tende a moldar a nossa personalidade em volta daquilo. Uhum. Então, a longo prazo, por mais que as coisas não se conectem, eu acho que a tendência é os pequenos detalhes desse hobby, por exemplo, essa pequena paixão por um hobby nesse sentido, te guie para um caminho profissional nesse mesmo sentido.
1: É, isso faz sentido. Às vezes começa num hobby, às vezes você tá ali, ó. Mas não sei o que, daqui a pouco você tá começando a pegar gosto por uma coisa diferente, aí fala assim: rapaz, eu não tinha pensado nisso, não. Eu acho que eu vou mudar pra isso aqui. Por exemplo, Daizinha, eu sei o que eu faço hoje e tal. Não tenho planos nenhum, tal. Mas essa coisa de mexer com um carro antigo, eu falo, meu, será que abrir uma mecânica hoje só focada nos carros antigos? Porque quem mexe com carro antigo, mexe com qualquer outro. Mas focar só nisso.
3: Será?
1: Só que eu não me imagino, eu não sei, minha filha...
3: Vários Fuscas
1: dia,
3: por lá.
1: Esse dia foi abrir o capô, arrebentei a mão, eu falei, meu Deus, eu ia aparecer machucado o tempo todo.
3: Ó, imagina Fusca, Brasília, Brasília é legal, ainda tem Brasília.
1: Kombi tem, oxe, mexi só nos carros antigos. Eu não falo restaurar, mas mecânico.
3: Mas, ó, você tem que pensar e deixar isso aí, ó, guardadinho. Porque se tudo der errado...
1: Começa pelos Fusca, começa vendendo Fusca.
3: Exatamente.
1: Abriu uma loja de Fusca. Agora, ai, ai, ai. Mulherada, inclusive, vem nesse assunto aqui, tá? Da academia para homens. Só para homens cristãos. Imagina lá, um ambiente onde você não vai ter a mulher te chamando a atenção.
3: Não, com certeza, a mulher que é ciumenta vai amar isso.
1: É, então.
3: Mas, é como eu disse, mulher tem em todo lugar. Então, se for pra trair, vai trair na academia, vai trair no trabalho, vai trair ali no cafezinho, 15 minutinhos.
1: Será, gente? É. Será que isso funciona? Fala, Lê!
4: Eu acho que, independente do ambiente, independente de qualquer lugar que a pessoa esteja, isso... é caráter. Então, se a pessoa trai tanto numa balada, viu? Ela pode trair tanto numa igreja. Então, eu acho que criar uma academia exclusiva só pra homens pra poder evitar esse tipo de coisa, eu acho que é uma baboseira e que isso é caráter. Completamente caráter. Quem trai uma vez, trai sempre. E quem trai em um lugar, trai em qualquer lugar.
1: Eu já vou
3: fugindo. Tá vendo? Ele falou exatamente o que eu penso.
1: Tá errado!
3: O que que tá errado?
1: Tem que fugir da imagem do inimigo, minha filha!
3: Não, não tem que fugir nada. Entendeu? Fecha o seu olhinho, foca ali no seu treino.
1: Se fechar o olho, eu vou cair de boca na parede.
3: É, não precisa
1: da
3: fechar.
1: Academia,
3: e quando chegar aquela mulher que fica ali assim, insinuando, porque isso tem bastante na academia, a mulherada coloca lá os shortinhos, aquelas calças grudadas... Aí não coloca nada, nem uma blusinha amarrada. Aí vai na frente do amiguinho que tá ali treinando, prestando atenção no treino. E faz aquele agachamento.
1: E aí,
3: aí o cara desconcentra todinho.
1: E aí o homem já fica ali. Ave Maria. Como que é?
3: Não,
1: cruz credo.
3: O homem, que é casado, que tem um relacionamento, ele já sai dali na mesma hora, né? E o medo?
1: É por isso que eu não vou pra academia.
3: Agora, se for safado sem vergonha, não tá nem aí que tem relacionamento. Fica ali, cantando a mulher.
1: Agora, homem, saiba que depois dessa que Dai falou, sua mulher vai falar assim pra você: você não vai pra academia.
3: É.
1: Ele vai ou não vai?
3: Ó, é, ele não vai não, mas... eu acho que tá errado isso. Não tem necessidade de fazer uma academia só pra homens.
1: Eu já acho que tem
3: Crie
1: que ter.
3: Crie vergonha na cara,
1: eu
3: rapaz.
1: Já acho que tem que ter. Tem que fugir da aparência do mal, do inimigo. E às vezes ele tá travestido de outra coisa.
3: Inimigo.
1: 9198.
3: Tudo é culpa do inimigo. É a sua falta de caráter mesmo.
1: 9198.
3: 409-6019. Nossa, meu.
1: Gente, 19. E 19 é a mesma coisa, tá?
3: Treina direito.
5: Calma, mamãe. Nada disso. O 4 mês.

0: Aqui vai tudo e muito mais. Gustavo Lima, Luiz Fonsi, Vagabundo. São 6h54 agora, hora de Brasília. Daizinha, eu acho que tá na hora da gente chamar ele de novo, porque, gente, novidade boa aqui na sua nativa, hein? Novidade boa aqui com Edson e Hudson. Eles vão cantar daqui a pouquinho, hein? Daqui a pouquinho, Edson e Hudson. Rancho Nativa. Galinha tá aqui. Galinha. Tô.
1: Oi.
0: Ô, Galinha.
1: Tudo certinho aí?
0: Tudo certo. Como tá o clima aí, rapaz?
1: Olha, o clima tá maravilhoso. Só queria dar um recado que eu tinha esquecido. Quando o pessoal entra ali no Rede Nativa Oficial no YouTube, não esquece de se inscrever, dar o joinha, né? Porque, inclusive, gente, por favor, dê o joinha lá, porque eu vou ganhar um prêmio. O chefe vai dar um prêmio pra mim se bastante gente entrar, se inscrever no Rede Nativa Oficial.
0: É mesmo?
1: É, eu vou trabalhar um dia a mais.
0: Ô, Galinha.
1: Olha, mas vou dizer uma coisa, os convidados estão chegando, muito bacana, ouvintes, o pessoal do mercado, mercado publicitário, é uma festa maravilhosa, é o primeiro Rancho Nativa, e tenho certeza que virão muito mais. E ó, esperem que o trem hoje vai pegar fogo.
0: Eita, aí sim. 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Gente, espalha pra todo mundo já, pra se inscrever no canal, porque tem os conteúdos da Nativa e essa transmissão em vídeo também. A gente vai ver tudo ao vivo e a cores. Edson e Hudson.
1: Ó, tá me ouvindo?
2: Opa. Sim.
1: A gente fica longe. Nunca sabe, eu fico... Quando eu tô aí, eu tô olhando pra vocês, eu sei como é, né? Mas é o seguinte, tá picotando?
2: Um pouquinho.
1: Não, tá. O seguinte, meu amigo, entra lá no YouTube. Já vai se preparando que vai ser uma transmissão maravilhosa, Rede Nativa Oficial. Muitos convidados, olha, eu vou dizer... Ó, trabalha vocês um pouco aí que eu vou beber, tá?
2: Isso, beba, tchau. Beba por nós.
1: Isso. Você fica aí, Luíra, não vem?

0: Tchau.
1: Ai, tô morrendo de inveja.
0: Tchau, loira. Tchau, tchau.
1: Tchau. Agora, ó, tchau, nosso ouvinte também pode entrar lá no Instagram, @nativa.
0: Isso.
1: E também vai ser postado tudinho do que tá acontecendo.
0: Ai,
1: então, gente, fica sintonizado aqui. Entra lá no canal do YouTube. Entra nas redes sociais da Nativa, que você vai ficar por dentro de tudo. E vem desse galinha sem vergonha lá, aproveitando muito.
2: Seu sem vergonha. Dai, e o grupo hoje, especialmente o grupo, vai até, excepcionalmente, até às 8 horas pra gente colocar essa transmissão aí, fazer essa transmissão.
1: Porque, meu amor, eu vou ficar aqui ligadinha também. Sim. Eu e você aqui, ó, juntos. Opa! Tá todo mundo no embalo.

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0: grupo. Assunto de hoje aqui, gente. Fátima Bernardes, ela revelou que profissão ela tinha antes de ser jornalista, apresentadora de TV.
1: Ela era bailarina.
0: Ah, e aí? Ela
1: começou com 7 aninhos, aí. Foi até ficar grandinha.
0: Talvez até pensou, não, vai ser pra sempre e tal. Chegou no meio do caminho e falou, esse negócio chamado jornalismo, eu acho que vou fazer isso aqui. Olha, gente, ela
1: aí
0: foi lá.
1: Mudou a chavinha.
0: E que chavinha ela mudou, né? Porque ela
1: arrasou, muito bem, né? Como...
0: ela fez a vida dela, né? Como jornalista.
1: É bom que quem sabe dançar não desaprende.
0: É isso.
1: Então ela continua sendo uma bailarina.
0: E você já mudou de profissão alguma vez?
2: Eu acredito 100% que quando a gente segue as nossas paixões de infância, mesmo que a gente não siga isso como uma carreira, isso cria um ser humano com um espírito mais livre e mais autoconfiante de que as coisas podem ser possíveis e que a pessoa ela é capaz de muita coisa. E eu acredito muito nisso, acho que tem muito a ver com a nossa construção de caráter.
3: Gente, vou ser bem sincero com vocês, eu acho que a Fátima Bernardes não tá errada, tá? Porque eu acredito que, assim, a gente seguia, a gente quando, né, adolescente, que nem ela aí, tinha 17 anos, a gente não tá com uma cabeça totalmente muito formada, né, e tudo mais. E sempre tá aqui lá, ah, não sei o que eu vou fazer da vida, não sei o que eu quero, dessa dali, dessa daqui. Então, vai decidindo. Eu acho que ela não fez errado até depois ela se tornar uma jornalista incrível que ela é. Mas eu falo por mim, eu quando tinha a idade dela também, eu segui carreira, eu fiz curso de nutrição, fiz curso de gastronomia pra no futuro, mais pra frente, trabalhar com restaurante, que era minha vontade. Mas aí eu percebi que não era exatamente aquilo que eu queria, mas eu trabalhei já em restaurante, fiz estudo, sou formada nisso. Mas eu não segui carreira, eu trabalho em outra área.
0: Aí, ó.
1: Nossa, eu só queria saber do que ela trabalha hoje,
0: mas,
1: né?
0: E aí, Sara, o que você tá fazendo hoje, mulher?
1: Porque, né? Fiquei curiosa, gente.
0: Agora, eu com 17, eu já sabia o que eu queria fazer com 17.
1: O que você queria?
0: Eu já.
1: O que você
0: não,
1: queria?
0: Eu já sabia.
1: Ser radialista?
0: Você sabe que com 16, com 16, eu ainda tava na área de auxiliar administrativo. Eu entrei numa empresa como office boy e aí eu fui promovido, fui me promovendo. Me promovendo, não.
1: Nossa!
0: A empresa foi me promovendo com uns anos e tal, até virar auxiliar de escritório, auxiliar administrativo. E nos intervalos eu ficava numa rádio. Na hora do meu almoço, eu ficava meia hora do meu almoço, gastava meia horinha comendo e na outra meia hora eu ficava no estúdio de rádio vendo uma apresentação de um programa.
1: Encantado, né?
0: Bem famoso. E aí, eu quero fazer isso um dia e tal, não sei o que. E aí comecei a mandar currículo pra um monte de lugar pra tentar entrar na TV. O grupo aqui me chamou, querida, pra ser office boy.
1: Sério?
0: Mas falou, não vai não, porque eu era menor de idade. Eu quase entrei como office boy aqui.
1: Mas olha aí
0: quase.
1: Que legal, hoje você tá realizado.
0: Sim, hoje tô realizado, tô aí. Será que tô realizado hoje?
1: Não?
0: Será?
1: Acho que não, porque agora você quer trabalhar com mecânica,
0: a gente,
1: né?
0: Que é mecânico. Não, mas a gente tem que estar, a gente não pode ficar acomodado. Eu sou meio inquieto, assim. Quem sabe uma hora eu, sei lá, eu lanço...
1: O que você gostaria de ser ainda?
0: Hã?
1: O que você não realizou ainda na sua área profissional?
0: E aí?
1: Tô falando pra você. Você. Hoje você tá aí pensando, será que tá realizado?
0: Não. A gente só vai investindo em vida de filho, essas coisas agora com a gente.
1: Tá. Agora vai vir com esse papo. Vai dizer que tá velho agora também.
4: Não,
1: tá velho não. Que exemplo você tá dando pro nosso ouvinte quando você fala que não tem essa de estar velho pra estudar?
0: Não. Aí não. Estuda.
1: Ué, mas você pode estudar pra ter uma outra profissão?
0: Sim.

0: antes.
1: Uma mensagem confusa, escrita depressa demais e apagada segundos depois, mas deu tempo de ler.

0: 7h19 horas de Brasília.
1: A Nativa entrou no grupo.
0: Aí sim, gente. Ó. Fala, galinha.
2: Medo eu não tenho nenhum. Tô me sentindo um artista. Tô no palco.
3: É mesmo?
4: Ai, que chique.
2: É, rapaz. Tô no palco onde vai acontecer o Rancho Nativa, rapaz.
0: Oh, que delícia.
2: E são com pessoas assim. Você sabe que Edson e Hudson, quando eles gravaram um DVD na cidade de Osasco, em São Paulo, eles colocaram 70 mil pessoas dentro do rodeio para a gravação do DVD deles.
0: Da lasqueira.
2: E o Edson tem uma coisa, né? O Chororó ficou doente numa edição dos Amigos. E ficou doente na sexta-feira. No sábado era o show. Vamos correr atrás de quem? Edson. Ele deu um banho no amigo, substituindo o Chororó.
0: Ele entrega muito, né, galinha?
2: Então são artistas extremamente competentes, parceiros da Nativa, né? De muitos anos, parceiro do que precisar deles. E daqui a pouquinho, inclusive, eu vou colocá-los no ar para... Ah, o Edson participou do Nativíssimo, verdade, verdade. Eu estou aqui. E, ó, você que está ouvindo a gente, não esquece de entrar ali no Rede Nativa Oficial, dá o seu like, se inscreve. Daqui a pouquinho nós vamos estar transmitindo, hein? Tanto pela rádio, quanto na Rede Nativa Oficial no YouTube. É já, daqui a pouquinho eu vou falar com eles.
0: Boa, tá.
2: Parece
0: bom,
2: que o Edson está trocando a cueca, tudo, daqui a pouquinho eu vou falar.
0: Trocando a cueca por quê?
2: Deixa não ele. Sei, filho, não me mete nisso, não.
0: Vai lá conferir.
4: Eu gosto assim, tem que estar todo limpinho, todo cheirosinho, isso. Arrasando. Certeza que ele passa até, ó, perfume na cueca.
2: Vou falar pro André, a mulher dele, viu?
4: Não, rapaz. Não tô falando nada demais, só acho que tem que estar assim, cheirosinho, limpinho, mas com o maior respeito, viu, André? Até porque eu te conheço.
0: Ai. Valeu, galinha, daqui a pouco a gente te chama aí, tá? É daqui a pouquinho, gente. Daqui a partir das 8, então já fica ligado nas redes sociais, fica ligado no canal também da Nativa, Rede Nativa Oficial. O Galinha falou, e é muito bem lembrado, que tem um nativíssimo com o Edson.
4: Ah, ele fala tanta coisa. Ah,
0: fala da vida, fala da dupla, fala das histórias, das músicas e tal.
4: @ Rede Nativa Oficial. E essa música aqui, ó, tem tudo que o Galinha gosta, né?
0: Tem, né?
4: Muita cerveja e mulher bonita. É tudo que ele tá vendo por lá. Safado! Ó. Mas no fundo, tô com uma invejinha dele. Tô com uma invejinha dele, eu queria estar lá.
0: Ele tá certo mesmo.

0: Ana Tiva, é tudo e muito mais. Luana Prado, foi você quem trouxe. 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
0: Ai, meu Deus. 7:30. Vamos que vamos então, boa, galinha.
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0: A Nativa entrou no grupo, gente. São 7h37, último bloco aqui. É a última pernada.
1: Ah, então eu tenho que fazer, né?
0: É a última!
1: Pernada do programa!
0: Por que, gente, a última pernada? Daqui a pouquinho, 8 horas da noite, tem transmissão do show do Edson Hudson, projeto da Nativa. A Nativa é cheia dos projetos.
1: Tô ansiosa.
0: Bom. Rancho Nativa!
1: Não vejo a hora de começar.
0: Eu não vejo a hora de... Eu cheguei no roteiro
1: pra se divertir. Na verdade, né, eu já falei aqui, vou repetir, que eu tô é com uma invejinha boa do Galinha.
0: É mesmo?
1: Que eu queria estar lá também, né?
0: Ó, aqui eu sou um ambiente de lá, hein?
1: Olha aí, gente. Essas horas o velho tá tomando todas, porque ele é desses.
0: Você acha que ele tá vacilando, tá comendo, tá bebendo? Agora é o seguinte, ó, transmissão ao vivo aqui pela rádio e também pelo nosso canal do YouTube, Rede Nativa Oficial, tá bom? Vamos nessa aqui, ó, com os ouvintes, porque é o seguinte, tem uma notícia, Dai, tem uma notícia que tá hoje viralizando. Homens cristãos, eles criaram uma academia, são quatro amigos.
1: Quatro amigos?
0: Não sei se eles são agora sócios desse projeto, mas enfim, tiveram a ideia de fazer uma academia sem mulheres pra evitar a tentação da infidelidade.
1: Então esses aí estavam bem atentados, né?
0: Eu acho que você tem que dar glória passando pela prova.
1: Eu vou passando pela prova, dando um glória a Deus. É assim.
0: E o povo tá participando
1: aqui. Só que, ó, pra eles chegarem a essa conclusão, significa que...
0: Será que alguém já deu?
1: Eles estavam pra cair na tentação na academia que eles estavam.
0: Ou algum deles já caiu, aí tipo assim,
1: isso,
0: reconciliou com a mulher.
1: Tem essa também.
0: Porque pode acontecer, gente. Foi lá, foi infiel no casamento.
1: Aí a mulher falou assim, ó... Tô voltando com você, mas a partir de hoje você não vai mais pra academia. É. Aí ele falou, não, gente, então vamos criar uma academia só pros homens.
0: É, ou ela falou, a próxima mancada não tem mais volta.
1: Apesar que é assim, né, eu já falei.
0: Traição,
1: trair uma vez, vai trair de novo. Perdoou uma vez, vai continuar levando chifre.
0: Nem sempre.
1: Por quê?
0: Porque às vezes...
1: Você tá falando com muita convicção.
0: Vamos lá, fala, Ana Clara.
2: Eu acho que não existe isso daí, não, de evitar ambiente pra fortalecer a fidelidade. Quem quiser trair, vai trair. Se vai trair até com a moça da padaria, que dá o pão de queijo, se quiser. Porque não tem nada, uma coisa não tem nada a ver com a outra. É, se quiser trair, vai achar um meio de trair. É o que eu acho.
0: Se você estiver na academia, aí você vê a moça... Oh, você é a moça da padaria! E aí, tudo bem? Que bom te vejo na padaria, te vejo aqui na academia. Quer uma carona depois?
1: Esse negócio de carona não dá certo, não, viu?
0: Depois do
1: treino? Se você tem um compromisso, se você tem relacionamento, fica dando carona. Não, não, não, não, não. Isso não pode acontecer.
0: Oh, meu Deus. Fala, Lu.
3: O que eu acho que não ficou legal foi a justificativa colocando a culpa na mulher. Que seria uma tentação. É pra evitar uma tentação. Aí eu acho que isso aí é problema de cada pessoa. Por essa justificativa, eu achei meio esquisito.
0: Eita, lasqueira. Olha, Vitória. Fala, Vitória. Fala, Vitorinha.
4: Primeiramente, eu não concordo de forma nenhuma. É, acredito que esse tipo de proposta só reforça a sexualização, né, do corpo feminino. E passa a ideia de que a responsabilidade pela fidelidade tá no ambiente ou na presença de mulheres, o que acaba sendo muito problemático. E também acho que acaba normalizando uma lógica perigosa que pode alimentar o assédio. Porque fidelidade não depende de onde você tá ou de quem está com você. Depende do caráter, respeito e compromisso. Quem quer ser fiel é em qualquer lugar.
5: Queria falar não, vai. Eu treino há anos. E, sinceramente, eu acho que esse bando de homem tá caçando assuntos, tá sem ter o que fazer. Mulher, eu até entendo, né, que às vezes vai treinar, tem umas posições meio desconfortáveis, os homens olham, mas, sinceramente, quem quer treinar de verdade, né, quem tá ali preocupado com o exercício, não fica olhando pra outras pessoas, né? Foca no seu e pronto.
0: Isso é verdade.
1: Tá vendo? Concordo com a nossa ouvinte. Foi isso que eu falei aquela hora. Do foco. Não tem essa. Se tem só homem, se tem só mulher, se tem homem e mulher. Se o seu foco e o seu objetivo é o seu corpo e a sua saúde...
0: Boa.
1: Eu gostei. Não existe isso.
0: Ô, Renata, manda uma foto tua aqui treinando só...
1: Pra que você quer ver a foto da Renata? Hã? Que é?
0: Só pra ver se, assim...
1: Você não precisa ver nada, não. Peraí, deixa que eu vou mandar uma mensagenzinha aqui.
0: Não.
1: É, Vi. Ó, tá cheio.

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0: Gente, daqui a pouquinho, Rancho Nativa com Edson e Hudson. Paizinha. E o Galinha que tá no rancho. Fala, Galinha!
2: Galinha!
0: Cadê nosso galinhazinho?
2: Cadê você?
0: Cadê nosso bonitinho?
2: Cadê o nosso velhinho lindo?
0: Cadê ele? Será que ele não tá ouvindo a gente?
2: Já tomou todas já. Tomou todas, já esqueceu que tinha que entrar no ar, você sabe como ele é, né? Ou ele tá paquerando.
0: Tá paquerando.
2: Tá paquerando, certeza.
0: Oh, meu Deus.
2: O galinha sem vergonha.
0: Não tá, não. Ele não tá, não. Mas, ó, tem ouvinte aqui participando ao vivo da Nativa? Temos. Temos aqui, ó, ainda sobre o lance da academia. Aquela ideia dos cristãos. Dos cristãos. Uma academia só para homens, gente? Focada só no homem?
3: É isso aí, concordo com o Márcio. Tem que criar, sim, uma academia só para homens. Por quê? Porque aí não vai ter o que distrair a gente. Nós vamos ficar sempre focados na nossa saúde, nos nossos exercícios. Porque quando nós estamos lá fazendo academia, é difícil. O coisa ruim coloca essas beldades na nossa frente, a gente perde totalmente o foco, a gente fica desfocado depois para fazer o resto dos exercícios. Então, sim, tem que criar, sim,

0: uma academia só para homens, para a gente focar no nosso exercício e na nossa meta de saúde.
1: Ô, Luciana!
2: Agora é pronto, só falta isso aí pegar moda.
1: É isso aí. É, então.
2: Pegar não, né? Virar a moda. Olha, gente, eu vou te contar, viu?
1: Galinha!
2: Agora, assim, uma coisa eu acho que seria legal nas academias. Ter um espaço só para mulheres realmente fazer a parte do bumbum.
1: Ah, porque isso. Porque
2: seria
1: tem aquela
2: legal,
1: coisa,
2: né?
1: Que o exercício... Tem exercício que realmente... Gente, é um exercício. É parte... Mas exponha, fica expondo muito, né... Sei lá, a mulher, a forma como ela... Até a posição que se faz o treino. Você põe aquele bundão pra cima e fica fazendo
2: faz
1: treino.
2: Por isso que eu sempre amarro uma blusinha assim na busanfa.
1: Então. É, então.
2: Mas teve outro dia também que eu coloquei o popô pra cima e falei, vai assim mesmo.
1: É mesmo. Foi aquele dia que aumentou o número de seguidores, gente. Sempre aumenta o número de seguidores nessa hora, viu? Ai, Jesus, viu? Ah, vocês vão falar.
3: Você nem percebeu.
1: Jesus.

0: Eu tive tudo e muito mais. Marcos e Belucci, mais um ano juntos. Vamos lá, gente, com a música da semana já.
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0: Gabriela não faz mentes. 8755, finalzinho do fone.
4: R$500.
0: Parabéns, meu amor. Daizinha, daqui a pouco tem Rancho Nativo, hein? Com Edson Yutz, hein?
4: Ah, eu já vou ficar aqui, porque eu quero ouvir tudo. Quero assistir também no YouTube. Aí. Ó, youtube.com/ Rede Nativa Oficial. Oficial.
0: É isso aí.
4: E também vai lá no Instagram da Nativa, @nativa. A galera tá postando tudo, todos os detalhes. E também continua sintonizado aqui, porque, ó, aqui ao vivo, hein? Ao vivo pra você.
0: É isso. Beijo, Dai!
4: Beijo!
0: Até mais.
4: Até amanhã.
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Alternativa é tudo e muito mais. 8h04, daqui a pouquinho tem Edson, tem Hudson, direto do nosso Rancho Nativa. Gente, tocar aquela música boa, galera, coração, que o povo gosta de cantar. Ó, com Edson e Hudson, já no clima. Rancho Nativa, hein?

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1: Então, no primeiro Rancho Nativa, temos o orgulho, a honra de receber neste palco, com muita alegria,
2: Edson
1: e Hudson.

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1: Boa noite, galera do Brasil inteiro! Boa noite do Edson, nós que estamos estreando o Rancho Nativa, né, Hudson?
2: Isso aí, boa noite do Hudson. Tudo bem, meninas? Rapazes, tudo certo? Hoje, pelo jeito, o show tá mais confortável, não tá, não? Mais espaço, mais fresco. O Edson tá super fresco hoje também, acabou de tomar banho.
1: Sempre fui, inclusive, queria mandar um abraço pra galera do nosso Brasil que tá curtindo o Rancho.

0: Nativa, uma salva de palmas para esse projetaço da Nativa. O Brasil inteiro está nos assistindo e nos ouvindo, né? Muitos nos carros, nas estradas, nas suas casas, no
1: trabalho. É verdade,
0: lembra
1: quando a sua avó falava assim, ai, eu vou assistir o programa do Zé Bétio.
0: Hoje dá para assistir o programa, literalmente, né? É isso aí, nosso locutor querido.
2: Olá, e aí? É isso, hoje em dia com imagem. Estamos transmitindo pelo YouTube e também pela Rede Nativa, para toda a Rede Nativa, o primeiro Rancho Nativa. E que bom que é vocês que estão aqui, que são vocês que estão aqui nessa festa linda.
3: Também.
2: 30 olha, anos chegou... de história, olha, é isso?
0: 30 anos, não, é assim, nós estamos comemorando 30 anos de carreira, né?
2: Tá.
0: Fonográfica.
2: Sim.
0: Mas nós temos, começamos muito novos, né?
1: Sim, é. Nós temos muito tempo de carreira, não de idade. De idade, o Edson está com 78, eu estou com 92.
3: Nossa, exatamente. Nossa, me passa o endereço desse Botox aí.
2: É, estão bem conservados.
0: Aí, há.
3: Olha, vi a plaquinha de Limeira ali, até aqueceu meu coração. Somos da mesma terra.
0: Nossa, Limeira houve em peso a Nativa.
3: Verdade.
0: Houve em peso. Não muito só carinho, Limeira, como o Brasil inteiro, né?
3: Verdade.
0: É mesmo? E nós estamos felizes de fazer parte desse projeto, somos a primeira dupla a cantar.
2: Sim.
0: Vão vir várias outras, esse projetaço nômade, né, que vai viajar o Brasil e o mundo, com certeza.
3: Isso aí.
2: Assim a gente espera.
3: A gente escolhe só os amigos, né, Jones?
2: E o que vocês separaram pra gente aqui, Hudson? O que é que tem de música boa?
1: Olha, hoje repertório? Nós preparamos, assim, a nata, né, Edson, do Edson e Hudson. Lógico. Opa. Que vai faltar algumas coisas, porque nós temos horário, claro, né? Mas, assim, o que de melhor a gente pôde escolher ali, a gente escolheu, né? Que é o Edson e Hudson, 30 anos, pra vocês.
3: É, só fazer um teste. Só fazendo um teste aqui. Eles começaram bem?
4: Sim!
3: Deu pra perceber vocês. Graças cantando a Deus, né? Aí.
2: Vocês estão bem?
4: Sim!
2: Podemos seguir?
0: Vambora.
2: Rancho Nativa, Edson e Hudson.
0: Essa aqui também tocou muito na Nativa.

0: Nativa é tudo e muito mais. Edson Hudson no Rancho Nativa, gente. Para a gente fazer a festa juntos, cantar as músicas de Edson e Hudson, um pouco da história dessa dupla que é super parceira da Nativa. Você fica aí, ó. A gente vai fazer uma pausa aqui enquanto o Hudson faz um solo na guitarra, porque a gente tá ouvindo aqui Rancho Nativa.
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1: Quando nós gravamos essa música, as pessoas falavam muito mal de mim. Falavam que eu era muito assanhadinha. Mas a gente não perde o costume de amar.

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1: Quem tá gostando, bate palma. Deu calor aí, compadre?
2: Deixa eu mostrar meu tísico.
3: Uau!
1: Você tem cuidado bastante do físico ultimamente, né, Edson?
2: Ô?
1: É?
2: Ganhado, essa, só a capa essa, do Batman.
1: Essa virada se deu por necessidade, porque você quis fazer um exercício físico.
2: Eu vi vocês fazendo. Eu parei de beber cachaça, né?
1: Parou mesmo. É. Como é que foi essa história?
2: Olha, veja bem.
4: A gente falou assim. Ou é ver ou é ser. A gente preferiu ver, entendeu?
2: Entendeu? Ver os cachaceiros do que ser.
4: Porque o ser ia ser caixão.
1: Você entendeu? É linguagem de Limeira isso aí, né?
3: É, então.
2: Na verdade é o seguinte, né?
3: Mas deu certo, ficou
2: bom. Eu comecei muito novo, né? Meu primeiro porro eu era muito novo quando eu tomei. Quem deu foi minha madrasta, Vita, uma pessoa muito...
1: muito importante na minha vida.
2: Não, que eu amo muito, né? Minha mãe, que criação. Mas a primeira vez, daí não parei. Eu falei, não, eu vou dar um tempo, né? Aí eu parei. Eu admiro quem sabe beber socialmente, mas eu não sabia. Então eu resolvi diminuir um pouquinho.
3: Mas isso é importante, se não tem o controle, é melhor não beber.
4: Se ele não sabia, imagina eu, que andava com litro debaixo do subaco o dia inteiro.
3: Mas aprendeu também.
4: Parei total, graças a Deus.
3: Aí, gente, nunca é tarde pra melhorar, né?
4: Hoje o líquido que eu mais bebo é água.
3: Boa.
4: E tá café, vendo? Café eu bebo pra caramba. Não tem
1: aqui no meio da galera, a galera tá aqui, a galera...
3: Virou uma festa
1: alguém,
3: louca, Jones.
1: Alguém quer perguntar alguma coisa pra Edson e Hudson? Levanta a mão. Quem quer perguntar, quem quer fazer alguma pergunta, alguma curiosidade?
3: A turma da frente.
1: Eu sei quem vai fazer.
3: Tava toda assanhada, agora ficou tímida, é
1: ficou tímida.
2: Pode perguntar, a gente responde tudo.
4: Tem gente aqui que é fã da gente há mais de 30 anos, né?
3: Vocês já ouvem assim?
4: A Meire, né?
3: Sou fã desde criança, vocês
4: ouvem. A Meire também não tá.
2: Mas você sabe o que é legal da nossa carreira? A gente encontra gerações no nosso camarim.
3: Isso.
2: Hoje mesmo, no nosso camarim, foi lá a filha e a mamãe, né? Uma jovem. Às vezes vai netos já no nosso camarim, falando que gosta muito do nosso trampo. Até porque a gente é uma dupla que todo mundo sabe, que a gente mistura aí o rock and roll, nós sempre gostamos muito de rock and roll.
3: Aliás, parabéns.
2: E de modão também, a gente ama a moda sertaneja mesmo, aquela raiz, e as músicas românticas.
3: Muito
2: né?
3: Obrigada pelas
4: suas. A Thaís também faz 40 anos que segue a gente, Thaís?
1: 40?
3: Ah, Thaís, você sabe tudo deles?
5: Bastante coisa.
4: Sabe coisa que nem pode falar, fica então, quieta, viu? Porque você sabe
3: assim que não vai, nosso Hudson, aí. Deixa ela entregar alguma coisa.
5: Ah, não, assim, o que eu tenho, eu admiro muito ele, já vai fazer quase 26 anos que eu sou fã. Então, bem do comecinho, ele ainda nem tinha estourado nacionalmente.
6: Verdade.
5: E assim, muito humilde, sempre foi muito carinhoso, assim, com a gente, com fã. Então, não tem como não amar. Então, e assim, a gente pegou muitas fases, né? E assim, eu queria aproveitar e perguntar assim, eu vejo que vocês sempre estão renovando bastante, né, os projetos de vocês, sempre tem novidade, e eu queria dar um recadinho, você tem muitas fãs 40 a mais.
3: Agradeça e respeitem as 40 a mais.
5: Vai empatar, gente, qualquer dia.
4: Panela velha que faz comida boa, filho. É assim que funciona o trem.
2: Mas posso falar uma coisa? Eu tava comentando até com um amigo meu, as mulheres de 40 anos hoje, parece que elas têm 20 anos, né?
3: Ai, obrigada.
2: Por causa que, obrigada, porque eu acho que é por causa da beleza que mudou as tecnologias, não sei o quê. E tem umas mulheres gostosas.
1: E nós? E como é que nós estamos?
2: Nós estamos mais amassados que roupa de mendigo.
1: Ó, tem uma história boa aqui, que é a seguinte. A filha dela nasceu que dia mesmo?
5: Em 3 de agosto.
2: No meu dia.
1: Seu aniversário.
5: Meu primeiro camarim. Edson e Hudson, eu estava grávida de 7 meses e foi muito emocionante, eles foram muito carinhosos, como sempre são, e o Edson carinhosamente fez carinho.

0: minha barriga. Aí até vontade de chorar, gente. E a minha filha resolveu nascer no mesmo dia que o Edson.
1: O Edson é meio profetão mesmo, viu? O cara é...
0: Agora eu falei que eu preciso arrumar outro filho dia 16 de agosto.
1: Olha, vou falar uma coisa pra você.
2: É, tá fazendo conta.
1: Se prepare pra uma pessoa extremamente perfeccionista, uma pessoa que vai ficar querendo tudo certinho, que vai te encher o saco pra caramba. Você sabe que dia 23 de agosto, aproveitando esse ensejo, nós estaremos na festa do Peão de Barretos, né? Todo mundo organativo em Barretos. Estaremos nós, Mato Grosso e Matias. Vai ser lindo. Na data do meu aniversário, estou aqui para convidar o Brasil inteiro através do Rancho Nativo.
3: O show vai ter hora para começar e não vai ter hora para acabar, né?
1: Não tem.
3: Só modão do bom.
1: Pelo jeito não, porque a última vez o Mato Grosso entrou no palco, era 4 horas da manhã.
3: Meu Deus. A Barretão é para isso mesmo.
1: Mato Grosso entrou no palco desse jeito. Você sabe que Barretos é a nossa terra, né? Nós amamos lá toda a galera, todo mundo lá, dos independentes. Também o Jerominho, o Sem, o filho dele, o Pedrão, todo mundo ali é amigo nosso, Thiago. Então a gente curte muito fazer Barretos, que é o berço do rodeio. Eu sou padrinho do Cutiano, do rodeio no Cutiano no Brasil. Eu sou também cavaleiro, gosto de andar a cavalo, gosto de correr timpene. Então assim, eu... sou apaixonado pelo rodeio brasileiro, que traz tantas coisas boas pra gente.
3: Vai Boa. Ter muitos motivos para comemorar, então, né?
2: Vamos seguir? A festa continua. Rancho Nativa, Edson Hudson.
1: Essa próxima é nova. Prestem atenção na letra que vocês vão gostar. Vai ser sucesso. Levanta a mão.
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1: Nós vamos lançar, gente, pro Brasil inteiro. Inclusive, acabamos de gravar uma música com o Dino Fonseca. Um golinho d'água, por favor. O Dino Fonseca. Bad Moon Rise, que é uma música do Creedence, né? E nós vamos lançar agora o Cadorini Brothers, Irmãos Cadorini. A gente vai lançar uma linha só de músicas internacionais dentro do hard rock. Vai ter Love Hurts, vai ter várias outras músicas. Vai ter Love of My Life. Vocês vão ficar impressionados. E Foi Deus em inglês também. E nós gravamos várias canções que nós não lançamos, né? E a gente vai lançar um EP com essas músicas em inglês. Pode cantar uma que a gente já lançou? Da banda Europe. Carrie.